0: Luciano, boa noite para Luciano e para o ouvinte da Voz do Brasil. Dos 97 bilhões de reais destinados para fomentar a agricultura familiar, mais de 85 bilhões serão destinados ao PRONAF, que é o Programa Nacional de Fortalecimento da Agricultura Familiar, um aumento de quase 9% do crédito comparado à última safra. O dinheiro poderá ser aplicado em programas de crédito, seguro agrícola, compras públicas, assistência técnica e extensão rural. A ministra do Desenvolvimento Agrário e Agricultura Familiar, Fernanda Machiavelli, destacou as operações de crédito que terão juros reduzidos.
1: Eu estou falando que agora quem quiser produzir alimento nesse país tem juros de 2% para contratar crédito para a agricultura familiar para quem quer produzir alimentos. E se quiser produzir alimento orgânico ou agroecológico, a taxa de juros, presidente, agora é 1%.
0: E o plano também amplia o limite de crédito para a unidade familiar de 53 para 74 mil reais. Outra novidade dessa edição é o Pronaf de Habitação. Quem vive no campo vai poder fazer financiamentos com limite de 10 mil reais para reformar a casa ou fazer instalações sanitárias. Terão 5 anos para quitar, além de desconto de até 40% para quem pagar a conta em dia. Outra novidade é o Terra à Mesa Garantia Safra, com mais de 400 milhões de reais destinados à inclusão produtiva, adaptação climática e fortalecimento da produção de alimentos para mais de 60 mil famílias do semiárido brasileiro. O governo do Brasil também anunciou programas para melhorar a governança no campo e agilizar a regularização fundiária de imóveis rurais, públicos e privados. Devolvo para vocês, Luciano, Luciana.
2: Obrigada, Graziele, pelas informações ao vivo aqui na Voz do Brasil.
3: E para o agronegócio, o governo do Brasil anunciou um plano safra também com valor recorde.
2: São mais de 525 bilhões de reais com taxas de juros reduzidas.
3: O plano traz incentivos também para os produtores comprometidos com a agricultura sustentável.
4: O Plano Safra 2026-2027 é o maior da história destinado à agricultura empresarial. Ao todo, o governo do Brasil anunciou nesta terça-feira 525 bilhões e 100 milhões de reais em linhas de crédito para médios e grandes produtores rurais. São quase 9 bilhões de reais a mais que na safra anterior. O objetivo é fortalecer a produção agropecuária, ampliar a oferta de alimentos e manter o Brasil entre os maiores produtores e exportadores do mundo. Do total anunciado, 384 bilhões e 900 milhões de reais serão destinados ao custeio da produção e à comercialização da safra. Outros 140 bilhões e 200 milhões de reais vão financiar investimentos em irrigação, armazenagem, inovação tecnológica, compra de máquinas e equipamentos, recuperação de áreas produtivas e geração de energia renovável. O presidente em exercício, Geraldo Alckmin, disse que os números representam um compromisso do governo com a produção de alimentos e investimentos no campo.
5: Ano passado, batemos recorde de produção e a expectativa esse ano é de 353 milhões de toneladas.
4: Outra novidade é a redução das taxas de juros em linhas estratégicas de financiamento. No PRONAMP, programa voltado aos médios produtores rurais, a taxa caiu para 9% ao ano. Também houve redução em programas voltados à irrigação, agricultura sustentável, armazenagem e inovação. A expectativa é ampliar o acesso ao crédito e estimular novos investimentos no campo que já exporta e produz números recordes, disse André de Paula, ministro da Agricultura e Pecuária.
6: O agronegócio brasileiro representa hoje cerca de 1/4 de toda a riqueza produzida no país. O PIB da agropecuária cresceu 11,7% no ano passado. Entre cada 4 empregos de brasileiros está ligado ao agro.
4: O Plano Safra também amplia os incentivos para práticas sustentáveis. É mais oportunidade para quem produz, destacou o ministro da Fazenda, Dário Durigan.
7: Tivemos também os bônus que incentivam sustentabilidade no agronegócio, que podem dar um prêmio de 0,5 pontos percentuais reais, seja para quem tem o CAR normalizado, seja para quem adota boas práticas agropecuárias no sentido da sustentabilidade.
4: Desde 2023, o governo do Brasil tem ampliado os recursos à agricultura empresarial. Nos últimos 4 anos, foram 4 recordes, saindo de 364 bilhões para mais de 525 bilhões de reais. Reportagem Pablo Mundim.
2: Brasil, Argentina, Uruguai e Paraguai. Esses países formam o Mercosul, que reúne 73% do território sul-americano.
3: Responsável por 65% do PIB da região, o bloco se reuniu hoje em Assunção, no Paraguai, para definir estratégias que fortalecem os países.
8: Reúne líderes dos países membros e associados do Mercosul em Assunção, no Paraguai. Nesta cúpula do bloco, o objetivo é discutir medidas para aprofundar a integração regional, fortalecer o comércio, a agenda social e o desenvolvimento. Durante o discurso, o presidente Lula defendeu o fortalecimento da integração entre os países sul-americanos.
9: O Mercosul permanece como principal espaço institucional em uma região cada vez mais polarizada. O projeto de integração sul-americano deve estar acima de qualquer divergência ideológica.
8: Lula anunciou também que fará uma proposta de aumento da contribuição brasileira ao FOSEM, fundo que financia obras de infraestrutura e projetos sociais para reduzir desigualdades entre os países do bloco.
9: O Mercosul precisa fazer diferença na vida das pessoas. Desde a sua criação, o FOSEM já financiou mais de 1.000 quilômetros de rodovias, 680 quilômetros de ferrovias, 750 quilômetros de linha de transmissão elétrica, 100 quilômetros de rede de saneamento básico. Estamos prontos para lançar o FOSEM 2 e aumentar a contribuição brasileira com aporte de 100 milhões de dólares anuais ao longo de uma década.
8: Na área de segurança, Lula defendeu a cooperação internacional para o combate ao crime organizado e ao tráfico de drogas.
9: Em parceria com a Interpol, estamos implementando nova iniciativa para o enfrentamento do crime organizado na América do Sul, cuja sede será o Escritório Regional da Interpol em Buenos Aires. O Brasil vai custear a presença de delegado dos 12 países da região na capital argentina por 1 ano, para ampliar a coordenação no combate ao tráfico internacional de drogas e crime organizado.
8: Durante o encontro, foi aprovado o reconhecimento de meios de autenticação e identificação digital entre os países membros. Com essa medida, pessoas que moram na Argentina, Uruguai e Paraguai poderão acessar a plataforma gov.br para autenticação de documentos nos países estrangeiros, por exemplo. Para entrar em vigor, os legislativos de cada país terão de aprovar a iniciativa. Reportagem Luciana Colares de Holanda.
2: E durante a cúpula do Mercosul em Assunção, no Paraguai, o presidente Lula prestou solidariedade ao povo da Venezuela, afetado por um forte terremoto na semana passada.
3: Ele pediu 1 minuto de silêncio e disse que momentos como esse, com tantas vidas perdidas, demonstram a importância da solidariedade e da cooperação regional.
2: Para ampliar a cooperação humanitária do Brasil com a Venezuela, o ministro da Defesa, José Múcio Monteiro, chegou hoje à capital Caracas, onde se reuniu com a presidente encarregada do país, Delcy Rodrigues.
3: Múcio visitou também o hospital de campanha montado pela Marinha do Brasil, que é especializado em assistência cirúrgica de emergência.
2: A unidade de saúde tem capacidade para realizar cirurgias e intervenções ortopédicas sob anestesia, além de oferecer suporte avançado de vida e cuidados intensivos em até 30 leitos.
3: O ministro José Múcio Monteiro disse que o Brasil vai atuar em 2 frentes. Inicialmente com apoio humanitário para o momento de emergência e posteriormente ajudando na reconstrução do país.
10: Hoje está chegando aqui o nosso 5º KC-390, trazendo mantimentos, trazendo ajuda. E nós estamos querendo ver onde é que nós podemos ajudar mais, fazer uma coisa ordenada. Por isso que o presidente nos mandou os 3 para que nós conversássemos, para ver quais as prioridades nesse momento.
2: fim do conflito Estados Unidos e Irã e a situação do petróleo se normalizando internacionalmente, o governo do Brasil começou a retirada gradual de incentivos que tinham sido concedidos a produtores.
3: A partir de amanhã, deixa de vigorar um deles, a subvenção de 35 centavos por litro de diesel.
11: Depois de quase 2 meses de medidas para conter o impacto da crise no Oriente Médio sobre os combustíveis, o governo começa a desmontar o pacote criado durante o conflito entre Estados Unidos e Irã. Nesta terça-feira, foi anunciada a retirada de uma das medidas de apoio que estava em vigor, a subvenção de 35 centavos por litro concedida ao diesel. O desconto havia sido criado para impedir que a alta no preço internacional do petróleo afetasse os preços aqui no Brasil. De acordo com o ministro da Fazenda, Dário Durigan, com o fim do conflito, não há mais sentido manter o benefício.
12: A gente foi atento e pronto para colocar as medidas de pé para não ser sócio da guerra e mitigar preço, também seremos atentos e teremos prontidão na retirada e na reversão das medidas. Nós estamos hoje com o Brent, que não está exatamente no mesmo patamar do período pré-guerra, mas também já diminuiu bastante em relação ao período mais dramático ali da guerra, que mais nos impactou.
11: O governo avalia agora a retirada de outra subvenção, de R$ 1,12 por litro de diesel e do desconto de 44 centavos no preço da gasolina, também adotados para diminuir os impactos da crise. O ministro do Planejamento e Orçamento, Bruno Moretti, disse que a retirada desses benefícios será gradual.
13: A gente vai se adaptando, retirando gradualmente as subvenções para que a gente tenha todas as condições para manter a nossa meta de resultado primário para o exercício sendo naturalmente perseguida. Nós vamos cumpri-la de maneira então que a gente preenche todas as condições que a gente falou desde o começo aqui. Proteger a população é o primeiro ponto, acomodar e amortecer choques de preço com a responsabilidade fiscal, com neutralidade fiscal.
11: O ataque dos Estados Unidos ao Irã levou o país persa a fechar o Estreito de Hormuz, rota por onde passa a quantidade expressiva de petróleo. A tensão elevou o preço do barril e gerou preocupação com o abastecimento mundial. No Brasil, o diesel é essencial para o transporte de cargas. Há 2 semanas, Estados Unidos e Irã assinaram um acordo de paz, finalizando o conflito. Reportagem Luana Karen.
2: O Brasil está em alerta com a volta do fenômeno climático El Niño ao país.
3: As ondas de calor são apontadas como um risco a quase todo o território nacional.
2: As projeções para os próximos 2 anos indicam secas severas no norte e nordeste e chuvas intensas com risco de inundações no sul.
3: O El Niño é um fenômeno climático que ocorre quando as águas do Oceano Pacífico se aquecem de forma anormal.
2: As mudanças trazem impactos diretos na saúde pública, como prematuridade de bebês e surgimento de comorbidades maternas.
3: Um estudo da Fiocruz estima que nos últimos 20 anos, 120 mil mortes estavam diretamente relacionadas ao aumento da temperatura média do planeta.
2: E para conter os impactos, o Ministério da Saúde anunciou hoje um pacote de ações para reforçar medidas de prevenção a desastres.
14: Para ampliar a capacidade de resposta do SUS aos efeitos do El Niño e de outros eventos climáticos extremos, foi anunciado um pacote de medidas nesta terça-feira. Entre elas, o Brasil passará a contar com mais 8 bases da Força Nacional do SUS distribuídas por todas as regiões do país. Com o reforço, as equipes terão capacidade de chegar a qualquer emergência em menos de 1 dia. O anúncio foi feito pelo ministro da Saúde, Alexandre Padilha.
15: A base regional, nós vamos poder botar 47 pessoas e equipamentos em 12 horas. Então, nós estamos aumentando 20 vezes mais a nossa capacidade de pronta resposta.
14: As iniciativas incluem ainda a implantação de centros de informação em saúde e clima nas 5 regiões do país, para ajudar no monitoramento de riscos em tempo real, e o lançamento do painel nacional de calor extremo, que vai disponibilizar previsões diárias para todos os municípios brasileiros. O ministro Alexandre Alexandre Padilha destacou a importância da integração entre essas informações e os dados de saúde da população.
15: Permite cada vez mais o planejamento antecipado, saber que você vai ter nos próximos 5 dias uma onda de calor e ter certeza que tem na unidade de saúde os produtos, medicamentos, a preparação para os pacientes para reduzir o risco de óbitos, de danos à saúde.
14: As medidas integram o AdaptaSUS, que prepara o Sistema Único para Emergências e propõe ações para proteger a população. Estão previstas quase 100 metas para serem executadas até 2035, com investimentos de cerca de 10 bilhões de reais. Reportagem Márcia Fernandes.
3: A lei que restringe o uso de celulares nas escolas entrou em vigor no ano passado. De lá para cá, algumas mudanças já são perceptíveis no ambiente escolar.
2: É o que aponta um levantamento do Ministério da Educação, divulgado hoje, e que mostra aumento na participação dos estudantes e na concentração durante as aulas.
16: Os dados revelam que 92% das escolas públicas e privadas da educação básica já aderiram à lei que restringe o uso de celulares nas instituições escolares. De acordo com a diretora de apoio à gestão educacional da Secretaria de Educação Básica do MEC, Anita Stephanie, a restrição segue um movimento mundial e busca o uso saudável dos celulares no ambiente escolar.
17: É um movimento mundial a questão do uso mais cuidadoso. A gente vem apoiando os municípios, os estados para conseguirem a implementação dessa lei.
16: A pesquisa também mostra os principais desafios de aplicar a restrição. 39% das escolas relatam dificuldade para conquistar a adesão dos estudantes às novas regras. 31% das instituições também dizem ter dificuldade para realizar a fiscalização contínua durante aulas e intervalos. 97% concordam que a medida contribuiu para aumentar a participação dos estudantes nas atividades pedagógicas. Segundo Kátia Schweikart, secretária de Educação Básica do Ministério da Educação, a medida é uma forma de posicionar o lugar da tecnologia no fazer educacional.
18: A lei que trata da restrição do uso de celulares, ela tenta ser uma forma da gente posicionar o lugar da tecnologia no fazer educacional, especialmente de crianças, adolescentes, mas não só, dos jovens e adultos também. E essa relação dos adultos com as crianças é que ainda é o nosso maior desafio.
16: Os resultados também indicam que 71% discordam que a restrição do celular limita o desenvolvimento de habilidades digitais. Para o professor Rodrigo Alves Basílio, a medida restritiva contribui para melhorar a concentração e a socialização e também reduz conflitos e a ansiedade dos estudantes.
19: Eles tinham excesso de informação. No decorrer do tempo, eles foram aprendendo a conviver. A melhora é evidente a nível de aprendizado, a nível de concentração, a nível cognitivo.
16: Os pais também concordam que um ano depois da implementação da lei, as mudanças já são perceptíveis.
20: Tirando o celular de cena, né? Isso com certeza vai agregar em amizade, boas conversas.
21: Elas têm que ter contato com outras crianças ao vivo. Então elas só têm um ambiente escolar para se interagir.
16: Nesta etapa foram divulgados os resultados referentes à percepção dos gestores escolares. Os dados relativos aos professores serão apresentados no segundo semestre desse ano. Reportagem Thaís Antônio.
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3: O Brasil abre mais de 70 mil vagas de emprego com carteira assinada em maio.
2: O destaque ficou com o setor de serviços, responsável por mais da metade dos novos postos de trabalho.
3: Resultado do novo CAGED, divulgado hoje pelo Ministério do Trabalho e Emprego.
2: Nos últimos 12 meses, o saldo é a criação de mais de 1 milhão de vínculos formais.
0: Em maio deste ano, foram criados 72.960 postos de trabalho com carteira assinada no país, de acordo com dados do novo CAGED, Cadastro Geral de Empregados e Desempregados. Os cinco grandes grupamentos de atividades econômicas registraram saldos positivos no mês, sendo que o maior crescimento foi no setor de serviços. Apesar disso, o desempenho para o mês foi inferior ao dos anos anteriores. O ministro do Trabalho e Emprego, Luiz Marinho, falou dos impactos da política internacional na economia brasileira e destacou que o Brasil tem conseguido, ainda assim, permanecer com resultados positivos.
1: Mas não podemos esquecer também das tarifas e do efeito guerra que criou um transtorno danado no mercado global. Felizmente, nós estamos conseguindo manter a economia positiva. Não fosse os mais, em ordem de 500 novos mercados abertos, seguramente as consequências teriam sido muito, muito maior do que foi para a economia brasileira. Isso levou com que a gente consiga estar gerando empregos e estarmos no menor índice de desemprego da história do Brasil.
0: No acumulado do ano, o mercado gerou pouco mais de 767 mil novas vagas, um crescimento de 1,6%, alcançando um estoque de 47.877.000 vínculos formais de trabalho na economia. Nos últimos 12 meses, no recorte entre junho de 2025 e maio de 2026, o saldo é de 1.132.000 novos empregos com carteira assinada gerados no país. Reportagem Natália Kozlik.
3: E destaque para a criação de empregos formais de brasileiros que fazem parte do CadÚnico.
2: Do total de vagas ocupadas de janeiro a abril, mais de 87% são de pessoas em situação de vulnerabilidade, que integram programas sociais do governo do Brasil.
3: Entre os beneficiários do Bolsa Família, o saldo de emprego chegou a mais de 438 mil postos, o que representa 62,6% do total.
2: As informações são do Ministério do Desenvolvimento e Assistência Social, Família e Combate à Fome.
3: O ministro da Secretaria-Geral da Presidência da República, Guilherme Boulos, defendeu mais uma vez o fim da escala 6x1 hoje, durante o programa Bom Dia Ministro, produzido pela empresa Brasil de Comunicação.
2: Em entrevista a emissoras de rádio, Boulos disse que a pauta precisa avançar no Congresso.
5: Nós estamos falando de dar tempo de descanso para as pessoas. Nós estamos falando de tirar milhões de brasileiros da exaustão, de garantir que possam ter mais tempo com a sua família. Não foi por acaso que essa pauta ganhou força. Não foi por acaso que essa pauta tomou as redes sociais, tomou as ruas. É porque é uma pauta que ela significa um grito de liberdade para o trabalhador brasileiro.
3: Boulos disse ainda que o governo do Brasil está comprometido com os direitos de motoristas e entregadores que trabalham por aplicativos.
2: Os financiamentos de motos pelo Move Brasil poderão ser contratados a partir do dia 13 de julho.
3: Inscrições para o ENAMED, o Exame Nacional de Avaliação da Formação Médica, foram prorrogadas até quarta-feira, dia 1º de julho.
2: O novo prazo também vale para os pedidos de atendimento especializado e de uso do nome social.
3: As provas estão marcadas para o dia 13 de setembro.
2: O exame é obrigatório para estudantes que estão concluindo o curso de medicina e inscritos pelas instituições de ensino.
3: As inscrições devem ser feitas exclusivamente pelo sistema disponível em enamed.inep.gov.br.
2: E essas foram as notícias do Governo do Brasil.
3: A realização da Secretaria de Comunicação Social da Presidência da República.
2: Com produção da empresa Brasil de Comunicação.
3: Fica agora com as notícias do Poder Judiciário e do Congresso Nacional. Boa noite.
2: Boa noite para você e até amanhã.
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25: Em cumprimento à decisão do STF, grupo criado para aperfeiçoar o sistema remuneratório da magistratura realiza primeira reunião.
26: STJ define que pensão por morte e auxílio reclusão a menores de 16 anos não retroagem se pedido é posterior ao prazo legal.
25: Trabalhadores portuários avulsos vão poder ter as horas de descanso entre uma jornada de trabalho e outra flexibilizada.
26: Boa noite, eu sou Marcela Luiz.
25: E eu sou Walter Lima.
26: O presidente do Supremo Tribunal Federal e do Conselho Nacional de Justiça, o ministro Edson Fachin, abriu hoje os trabalhos do grupo criado para aperfeiçoar o sistema remuneratório da magistratura em cumprimento à decisão do Supremo Tribunal Federal.
25: A primeira reunião foi no Conselho Nacional de Justiça. Marta Ferreira.
4: O grupo tem a atribuição de analisar questões relacionadas à remuneração da magistratura, com foco na uniformização, padronização, transparência e previsibilidade das parcelas remuneratórias, além de propor soluções normativas voltadas à superação de obstáculos identificados na aplicação do sistema constitucional de remuneração. O grupo terá prazo de 180 dias para concluir as atividades.
26: O ministro Flávio Dino, presidente da primeira turma do STF, apresentou na sessão desta terça-feira um balanço das atividades do colegiado no primeiro semestre de 2026.
25: A turma realizou 37 sessões, sendo 10 presenciais e 27 virtuais, e julgou 3.973 processos.
26: Já o ministro Gilmar Mendes, presidente da segunda turma do Supremo Tribunal Federal, apresentou um balanço dos trabalhos do colegiado durante a gestão dele, iniciada em agosto do ano passado. A sessão marcou o encerramento da presidência do decano da Suprema Corte, que será sucedido pelo ministro Luiz Fux.
25: Em 15 sessões presenciais e 42 sessões virtuais ordinárias e 4 extraordinárias, o colegiado julgou 8.740 processos. O ministro Gilmar Mendes reforçou ainda o compromisso da turma com a proteção dos direitos e das garantias individuais na análise de processos de natureza penal.
26: Pensão por morte e auxílio reclusão para menores de 16 anos de idade não retroagem se o pedido para os benefícios for feito após o prazo legal.
25: Esse entendimento foi firmado pelo STJ em recurso repetitivo e, com isso, deve orientar juízes e tribunais de todo o país. Fátima Uchoa.
6: De acordo com a relatora na primeira sessão do STJ, ministra Maria Tereza de Assis Moura, a alteração feita pela Lei 13.846 de 2019 passou a prever o pagamento retroativo dos valores se o pedido for feito em até 180 dias após o óbito, no caso de pensão por morte, e após a prisão, no caso de auxílio reclusão. Fora do prazo, o pagamento vai retroagir apenas à data do pedido no INSS. A ministra ainda destacou que, se o fato aconteceu antes de 18 de janeiro de 2019, a norma nova não se aplica, ainda que o benefício tenha sido requerido na vigência da mudança legislativa.
26: Trabalhadores portuários avulsos vão poder ter as horas de descanso entre uma jornada de trabalho e outra flexibilizadas.
25: Diferente da contratação regular, esses profissionais se oferecem para trabalhar de acordo com a demanda nos portos. Rocine Gomes.
7: A decisão por flexibilizar a interjornada da categoria foi definida hoje no Tribunal Superior do Trabalho. Para que ocorra essa alteração, sindicatos, administradoras e o Ministério Público alinharam 8 fatores. Dentre eles, eventos climáticos, insuficiência de trabalhadores e atraso do navio. A próxima etapa é definir numa nova audiência o valor da hora extra que será pago se o portuário tiver um descanso inferior às 11 horas entre uma jornada e outra.
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26: Uma boa noite.
25: E até amanhã.
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8: Está no ar o Jornal do Senado. Eu sou Marluce Ribeiro.
9: E eu sou Humberto Pinheiro.
8: E estes são os destaques de hoje do Jornal do Senado, que começa agora.
9: Senado começa a discutir PEC dos agentes de saúde e de edemias.
8: Comissão aprova restrição a ultraprocessados em cantinas escolares.
9: Avança a inclusão de educação financeira nos currículos dos ensinos fundamental e médio.
8: Boa noite.
9: Boa noite.
8: Refrigerantes, salgadinhos e outros alimentos ultraprocessados podem perder de vez o espaço nas escolas.
9: Avançou no Senado uma proposta que proíbe a venda e a publicidade desses produtos nas instituições de ensino e determina que as cantinas ofereçam ao menos uma opção de lanche saudável. O repórter Rodrigo Rezende explica.
10: A publicidade e a venda de alimentos ultraprocessados ou com alto teor de calorias, gordura saturada, gordura trans, açúcar livre e sal podem ser proibidas em estabelecimentos de ensino. Esse é o objetivo de proposta do senador Jacques Wagner, do PT da Bahia, aprovada pela Comissão de Educação. O projeto, relatado pela senadora doutora Eudócia, do PSDB de Alagoas, ainda aponta que as cantinas deverão oferecer para consumo diariamente pelo menos uma opção de lanche que contribua para a saúde dos escolares e que valorize a cultura alimentar local. Para a doutora Eudócia, essa é uma questão que envolve saúde, aprendizagem e qualidade de vida dos estudantes.
11: Porque não adianta o PNAE estabelecer com nutricionistas, com colegas que têm responsabilidades de promover a alimentação saudável nas nossas crianças e adolescentes e, de uma forma contrária, nós temos dentro dessa escola cantinas que vendem alimentos que não são saudáveis.
10: As cantinas ainda deverão disponibilizar pelo menos uma opção de alimento ou preparação e uma opção de bebida aos estudantes que tenham necessidades alimentares especiais, tais como diabetes, doença celíaca, intolerância à lactose e outras alergias. Fica ainda proibida nas escolas de educação infantil que atendem crianças menores de 2 anos a oferta de preparações ou produtos que contenham açúcar. A proibição da publicidade nas escolas inclui a promoção dos produtos por meio do patrocínio de atividades escolares, inclusive extracurriculares, divulgação de apresentações especiais e distribuição de brindes ou prêmios. A proposta segue para análise da Comissão de Assuntos Sociais.
8: E seguiu para o plenário a proposta que determina o ensino de educação financeira nas escolas.
9: Segundo o texto aprovado hoje na Comissão de Educação do Senado, o assunto deverá ser tratado de forma articulada em outras matérias do currículo escolar. Repórter Márcio Maturana.
12: Alunos do ensino fundamental e do ensino médio podem passar a receber educação financeira, segundo um projeto aprovado pela Comissão de Educação e Cultura, que segue para votação no plenário do Senado. O relatório foi lido pelo senador Humberto Costa, do PT de Pernambuco.
13: Em um país marcado por elevados índices de endividamento das famílias e por uma cultura em que o diálogo sobre finanças permanece com frequência um tabu nos diversos ambientes, inclusive o doméstico, a escola assume papel relevante na disseminação de competências financeiras básicas.
12: Pelo projeto, a educação financeira fica incorporada à Lei de Diretrizes e Bases da Educação Nacional como um tema transversal. Isso significa que não vai ser criada uma disciplina específica, mas o assunto vai ser tratado de forma articulada em outras matérias do currículo.
8: O senador Humberto Costa, do PT de Pernambuco, criticou o excesso de publicidade das bets durante as transmissões da Copa do Mundo. Segundo ele, a divulgação intensa das apostas esportivas incentiva os jogos de azar com impactos negativos, especialmente para crianças e adolescentes. O parlamentar também citou a investigação aberta pela Secretaria Nacional do Consumidor sobre a publicidade das empresas durante o torneio.
9: Humberto Costa defendeu regras mais rígidas para o setor e lembrou que apresentou um projeto de lei que prevê o aumento da idade mínima dos apostadores para 21 anos, limites à publicidade e medidas para evitar o superendividamento. A proposta está em análise na Comissão de Transparência e Defesa do Consumidor.
15: A paixão pelo esporte, pelo nosso futebol, não pode ser associada e confundida com esse câncer social que são as apostas promovidas pelas bets.
8: Na mesma linha, o senador Eduardo Girão, do Novo, do Ceará, defendeu regras mais rígidas para as plataformas de apostas esportivas e afirmou que apoiaria uma proposta para proibir as bets no país.
9: Segundo ele, os prejuízos envolvem endividamento, problemas de saúde mental e impactos sobre as famílias.
14: É um assunto que transcende muito eventuais divergências do campo da direita, da esquerda, contra governo e a favor do governo. É humanidade. Se o governo Lula fizer a proibição, encaminhar um projeto para proibir, eu sou o primeiro a votar e parabenizar o presidente por esta medida.
8: Os soldados da borracha, trabalhadores recrutados para extrair látex na Amazônia durante a Segunda Guerra Mundial, podem passar a receber um abono natalino.
9: O benefício foi aprovado pela Comissão de Assuntos Econômicos em decisão terminativa. Se não houver recurso para análise no plenário, a proposta seguirá para a Câmara dos Deputados. A repórter Marcela Cunha traz mais informações.
16: A proposta beneficia os seringueiros recrutados pelo governo brasileiro para trabalhar na Amazônia durante a Segunda Guerra Mundial, na extração de látex. Eles já têm direito a uma pensão de 2 salários mínimos por mês e passariam a receber em dezembro uma espécie de 13º no mesmo valor. Para o relator senador Alan Rick, do Republicanos do Acre, a medida corrige uma desigualdade, já que o bônus de fim de ano só era pago aos pracinhas, os militares que lutaram em campos de batalha na Itália.
17: O seringueiro tinha que sair com seu terçado de madrugada com a sua poronga na cabeça, que era a lanterna do seringueiro, com a sua espingarda para se proteger das onças e dos outros bichos. Eles se esforçaram, lutaram para produzir a borracha para o esforço de guerra do Brasil na Segunda Guerra Mundial.
16: Entre 1943 e 1944,

0: Douglas Castilho.
1: Na prática, a proposta estabelece a idade mínima de 57 anos para mulheres e 60 anos para homens, condicionada à comprovação de 25 anos de tempo de contribuição e de efetivo exercício profissional, com regras de transição para os agentes que já ingressaram no serviço público ou estejam em atividade. O texto também assegura a estabilidade, vedando a contratação temporária ou terceirizada desses profissionais, salvo na hipótese de emergências em saúde pública. O relator da proposta, senador Irajá, do PSD do Tocantins, ressaltou a importância da PEC, relembrando a atuação dos agentes na pandemia de Covid-19.
2: Se não fosse a atuação dos nossos agentes de saúde, nós teríamos ultrapassado a casa de milhões de brasileiros que teriam morrido naquela tragédia. Sem contar o trabalho dioturno que os agentes fazem, a saúde preventiva nas famílias.
1: O texto determina ainda que a União prestará assistência financeira aos estados e municípios para compensar o aumento das despesas com essas aposentadorias. O senador Irajá chegou a propor um rito especial para a votação, em que a decisão final seria tomada hoje. Mas o presidente do Senado, a quem cabe a última palavra, ponderou que o rito tradicional seria o mais indicado, mantendo a discussão em 5 sessões de primeiro turno e mais 3 em segundo turno e 2 votações.
3: E seguiu para a sanção presidencial o projeto que autoriza a venda e o uso de sprays de pimenta para a defesa pessoal de mulheres. A proposta também cria um programa nacional de capacitação sobre o uso do item e os limites da legítima defesa.
0: Mulheres maiores de 18 anos poderão adquirir o spray e adolescentes de 16 a 18 anos com a autorização dos responsáveis. O texto seguiu para a sanção presidencial. Mais detalhes sobre esse projeto você acompanha ao longo da programação da Rádio Senado.
3: Edição de Paula Groba e trabalhos técnicos de João Lira, o Jornal do Senado fica por aqui. Acompanhe agora as notícias da Câmara dos Deputados. Boa noite.
0: Boa noite e até amanhã.

0: Série de atividades para informar população sobre fibromialgia.
1: Relator de propostas sobre faturamento dos microempreendedores individuais quer incluir reajuste automático anual no texto.
0: E aumento do faturamento dos MEIs deve ser debatido pelo plenário.
1: Boa noite. Aprovada a proposta que estabelece atividades para conscientizar a população sobre fibromialgia. A repórter Paula Bittar acompanhou a votação e explica mais sobre essa doença e o texto aprovado.
2: A Comissão de Constituição e Justiça da Câmara aprovou uma proposta que cria ações de conscientização sobre a fibromialgia. A fibromialgia é uma síndrome que se caracteriza por dores generalizadas, principalmente na musculatura. Também pode causar fadiga, distúrbios no sono, alterações de memória e atenção. Ansiedade, depressão e alterações intestinais podem ainda acometer os pacientes. Segundo a Sociedade Brasileira de Reumatologia, a doença é relativamente comum e afeta cerca de 2 a 3% da população brasileira. A incidência é maior em mulheres entre 30 e 50 anos. A proposta insere as ações na lei que criou o Dia Nacional de Conscientização e Enfrentamento da Fibromialgia, comemorado anualmente em 12 de maio. O texto aprovado estabelece que durante o mês de maio será realizada a campanha Maio Roxo de conscientização sobre a fibromialgia. A campanha incluirá, entre outros pontos, a publicação de informações em redes sociais e sites em linguagem simples e acessível sobre dor crônica, fibromialgia, direito a tratamento adequado, acesso à assistência farmacêutica e benefícios de práticas integrativas e complementares e o incentivo à educação continuada para profissionais de saúde, com foco no atendimento humanizado, no diagnóstico precoce e no tratamento adequado. Durante a discussão do texto na comissão, o deputado Pompeu de Matos, do PDT do Rio Grande do Sul, ressaltou o caráter silencioso da fibromialgia e a necessidade da tomada de ações.
3: Essas pessoas não estão sozinhas. A doença é silenciosa, mas nós estamos vendo, ouvindo, acolhendo, sentindo a manifestação dessas pessoas. Elas não são isoladas no mundo. E quanto mais nós avançarmos no sentido de reconhecer, de apoiar, de fazer o enfrentamento, melhor será o tratamento, o amparo e a proteção a essas pessoas.
2: A proposta que cria ações de conscientização sobre a fibromialgia

0: dia já pode seguir para análise do Senado, a menos que haja recurso para votação pelo plenário da Câmara. Da Rádio Câmara, de Brasília, Paula Bittar.
1: Segurança Pública.
0: Delegado Palumbo, do Podemos de São Paulo, solicita a aprovação de seu projeto para extinguir a progressão de regime a presos. Critica a lentidão na votação de outras propostas que buscam acabar com o auxílio reclusão e as saídas temporárias e cobra o endurecimento de leis penais.
2: Na opinião de delegado Palumbo, a segurança pública eficaz exige a união dos três poderes, o fim das audiências de custódia e o apoio às guardas municipais. Para ele, a falta de punições rigorosas penaliza diretamente o trabalhador que fica exposto à violência urbana diariamente.
0: Ranieri Paulino, do PL, lamenta a morte do engenheiro civil Rubens Fernando da Costa Filho, morto a tiros em Guarabira, na Paraíba. O deputado presta solidariedade aos familiares e amigos da vítima e defende a rápida apuração do caso pelas autoridades competentes.
2: No entendimento de Ranieri Paulino, o episódio reforça a necessidade de promover a cultura da paz e o enfrentamento de todas as formas de violência. Segundo o parlamentar, o caso mobiliza a população paraibana em torno do pedido por justiça.
1: Relações Exteriores.
0: Helder Salomão, do PT do Espírito Santo, critica declarações e iniciativas atribuídas a integrantes da família Bolsonaro nas relações com os Estados Unidos. Ele alega que medidas como a defesa de tarifas sobre produtos brasileiros e ataques ao PIX contrariam a soberania do país.
2: Helder Salomão sustenta que representantes públicos devem priorizar a defesa dos interesses do Brasil nas relações internacionais. Segundo o parlamentar, a atuação política deve estar voltada à proteção da economia nacional e ao fortalecimento das instituições brasileiras.
0: Chico Alencar, do PSOL do Rio de Janeiro, presta solidariedade à população da Venezuela afetada por um terremoto. O deputado defende a mobilização da comunidade internacional para apoiar os milhares de atingidos.
2: Chico Alencar também exalta a assistência do Brasil ao país vizinho e acrescenta que a cooperação internacional tem função importante na reconstrução das áreas afetadas. Segundo ele, a solidariedade deve orientar a resposta a qualquer crise humanitária.
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1: Transportes.
0: Nas palavras de Jorge Araújo, do PP da Bahia, as obras de mobilidade urbana e serviços públicos do governo estadual não têm atendido às expectativas da população. O deputado cita a implantação do VLT de Salvador e reclama da demora na conclusão do projeto.
2: Jorge Araújo também aponta problemas nas áreas da saúde e da infraestrutura rodoviária da Bahia. Segundo o parlamentar, é necessário ampliar os investimentos para melhorar o atendimento na rede pública de saúde e as condições das estradas que cortam o estado.
0: Ricardo Maia, do MDB, celebra a liberação de 66 milhões de reais para a construção do primeiro viaduto do sertão da Bahia, viabilizada pelo DENIT, e que vai ligar Heliópolis a Cícero Dantas. Segundo ele, a obra reforça o compromisso do Executivo Federal em melhorar a vida das pessoas.
2: Ricardo Maia também anuncia a entrega de um hospital de câncer em Alagoinhas e de vans de saúde para as cidades de Fátima, Ribeira do Pombal, Tucano e Jeremoabo. Os repasses têm origem nas emendas destinadas pelo parlamentar para socorrer pequenos municípios baianos.
0: Durante viagem ao norte e noroeste de Mato Grosso, Rodrigo Dazaeli, do PL, relata que cidadãos apontaram dificuldades em vários setores. Entre elas, ele cita que a condição ruim das rodovias atrapalha a logística e impede o desenvolvimento regional.
2: Rodrigo Dazaeli também cobra maior agilidade na liberação de licenças ambientais para obras de infraestrutura. Segundo o parlamentar, a burocracia atrapalha atividades produtivas e prejudica a população.
1: Economia.
0: Benedita da Silva, do PT do Rio de Janeiro, destaca o lançamento do programa Desenrola Adimplentes do governo federal. A deputada informa que a iniciativa permite que trabalhadores com dívidas de até R$15 mil e histórico de pagamentos em dia tenham acesso à renegociação de crédito com juros reduzidos.
2: Benedita da Silva também ressalta o FIES empreendedor, voltado a estudantes que quitaram regularmente o financiamento estudantil. Ela entende que a medida amplia o acesso ao crédito para a abertura de pequenos negócios e incentiva o empreendedorismo.
0: Messias Donato, do União do Espírito Santo, condena o anúncio de mais de R$520 milhões em publicidade e propaganda, afirmando que o investimento visa mascarar a falta de resultados do governo positivos nas áreas de segurança pública e saúde.
2: Em sua leitura, o Brasil passa por uma instabilidade tributária e sofre um desgaste crescente no cenário internacional. De acordo com Messias Donato, o setor produtivo, especialmente o agronegócio, também está desamparado, resultando em impactos negativos para a economia nacional.
0: Pastor Henrique Vieira, do PSOL do Rio de Janeiro, questiona o patrimônio do líder religioso Edir Macedo e a expansão de seu grupo empresarial. Para o deputado, é necessário acompanhar a apuração sobre possíveis irregularidades e garantir transparência na gestão desses recursos.
2: Segundo o pastor Henrique Vieira, o crescimento de conglomerados econômicos ligados a instituições religiosas exige fiscalização. Ele afirma que a defesa das investigações não representa um ataque à fé, mas uma forma de preservar a credibilidade das instituições religiosas.
0: Bom Gás, do PT do Rio Grande do Sul, defende a proibição das bets no Brasil, sob o argumento de que as apostas online podem levar ao vício e ao endividamento das famílias. O deputado lembra que a chamada ludopatia é reconhecida pela Organização Mundial da Saúde como um transtorno.
2: Bom Gás aponta que proposta apresentada pela bancada do PT proíbe a oferta, a promoção e a exploração de apostas de cota fixa no país. Ele explica que o texto também prevê o bloqueio de acessos, a remoção de aplicativos e a interrupção de fluxos financeiros ligados às bets.
0: Jorge Guetem, do Republicanos de Santa Catarina, defende a atualização dos limites de faturamento do MEI, das microempresas e das empresas de pequeno porte. Para ele, a defasagem da legislação tem levado empreendedores a perderem benefícios mesmo sem aumento real de renda.
4: O limite de faturamento do MEI permanece congelado em R$81 mil desde 2018. Nesse intervalo, a inflação corroeu significativamente o poder de compra do empreendedor brasileiro. Em termos reais, muitos faturam praticamente o mesmo que faturavam anos atrás, mas são tratados pela legislação como se tivessem enriquecido. Atualizar esse teto não significa criar privilégios, significa apenas restabelecer o valor real originalmente previsto para essa categoria.
2: Jorge Guetem acredita que a proposta facilita a transição entre regimes tributários, amplia a possibilidade de contratação e reduz a informalidade. Ele também argumenta que a medida fortalece o empreendedorismo, estimula a geração de empregos e diminui a burocracia.
0: E o deputado Jorge Guetem também participou de um encontro no Ceará em que representantes do setor produtivo defenderam o reajuste automático anual do MEI. O repórter Murilo Souza acompanhou o evento que fez parte do programa Câmara pelo Brasil.
5: Representantes do setor produtivo cearense defenderam a criação de um mecanismo de reajuste automático para o teto de faturamento do microempreendedor individual, o MEI. A proposta foi apresentada durante seminário promovido em Fortaleza pela Comissão Especial da Câmara dos Deputados, que analisa o aumento do limite anual de faturamento da categoria. Hoje, o teto é de R$81 mil por ano e está congelado desde 2018. Para empresários e entidades, a falta de atualização pela inflação prejudica milhares de pequenos empregos e pode estimular a informalidade. O relator da proposta, deputado Jorge Guetem, do Republicanos de Santa Catarina, afirmou que vai incluir no parecer um mecanismo de correção anual do teto do MEI. Segundo ele, já existe entendimento com o governo para elevar o limite de faturamento de R$81 mil para R$130 mil por ano e permitir a contratação de mais um funcionário. Jorge Guetem também anunciou que o relatório vai prever uma medida para reduzir os impactos da eventual mudança nas regras da jornada de trabalho sobre micro e pequenas empresas. Pela proposta, empresas que precisarem contratar novos funcionários durante a transição terão isenção da contribuição previdenciária desses trabalhadores por 2 anos.
4: Nós queremos incluir no nosso relatório uma forma de mitigar o impacto que vai causar, principalmente nos pequenos negócios, essa alteração da jornada e da escala. Então, nós queremos, no mínimo por 2 anos, que quando a empresa tiver que contratar mais funcionários por causa da mudança da escala da jornada, que ela tenha isenção da contribuição previdenciária.
5: As sugestões apresentadas no seminário de Fortaleza serão incorporadas ao relatório final do projeto, que ainda será votado pela comissão especial antes de seguir para análise do plenário da Câmara. A reunião faz parte do programa Câmara pelo Brasil, que faz reuniões estaduais para discutir assuntos que estão na pauta do Parlamento. Da Rádio Câmara de Brasília, Murilo Souza.
2: O aumento no faturamento dos MEIs deve ser debatido pelo plenário da Câmara. Uma proposta do Executivo sobre o tema foi entregue pelo presidente Luiz Inácio Lula da Silva ao presidente da Câmara, Hugo Mota, ontem.
0: A entrega da proposta ocorreu durante encontro no Palácio do Planalto. Segundo Mota, o texto do governo amplia o limite do MEI para R$110 mil já no próximo ano e R$140 mil em 2028. O aumento pode ser debatido em comissão geral no plenário amanhã. A repórter Silvia Munhato tem as informações.
6: O presidente da Câmara, deputado Hugo Mota, do Republicanos da Paraíba, anunciou a pauta do plenário para esta semana, ainda sem alguns projetos que ele considera importantes, mas que dependem de acordo entre os líderes partidários.
7: Porque nós queremos votar o projeto que aumenta o valor de faturamento dos MEIs, dos microempreendedores individuais, nós queremos votar o projeto que regulamenta a inteligência artificial, nós queremos votar o projeto da misoginia e tantos outros temas que são muito importantes e de interesse das bancadas aqui da casa.
6: A correção dos limites de faturamento de pequenas empresas vem sendo negociada com o governo, mas deve entrar no debate de plenário em sessão solene em homenagem ao Dia das Micro e Pequenas Empresas, marcada para quarta-feira. Já o projeto que pune a misoginia ou o ódio contra mulheres não tem consenso entre os líderes, como explicou o líder da oposição, deputado Cabo Gilberto Silva, do PL da Paraíba.
8: Primeiro que o texto aprovado no Senado Federal está péssimo em vários pontos. E posteriormente não foi atendida as solicitações da bancada feminina da oposição e nesse tema, obviamente eu como líder da oposição tenho que obedecer estritamente a elas e daí não teve acordo.
6: A deputada Talíria Petrone, do PSOL do Rio de Janeiro, vice-líder do PSOL, disse que a oposição quer penas mais específicas para o crime de misoginia, com garantias para a liberdade religiosa.
9: A Constituição já prevê liberdade religiosa, então, mas há um desejo da bancada da extrema-direita em especial de garantir, no meu entendimento, a liberdade para agredir mulheres. Porque nem no âmbito das igrejas, nem no espaço de culto, é possível agredir mulheres. Isso não é um tema de esquerda ou direita, é um tema que tem a ver com dignidade das mulheres brasileiras.
6: A pauta do plenário para esta terça-feira conta com um requerimento de urgência para o projeto que reduz a área de proteção ambiental da Baleia Franca, em Santa Catarina. Entre os projetos estão o que institui o Programa Nacional de Assistência Integral às Pessoas com Epilepsia e o que autoriza a instalação em todo o território nacional de câmeras de reconhecimento facial nas estações ferroviárias e rodoviárias. Outro projeto amplia o controle sanitário e as punições para fraudes e publicidade enganosa em torno dos suplementos alimentares. Também pode ser votado o projeto que trata do tempo máximo de espera para atendimento de crianças e adolescentes no sistema de saúde. O plenário ainda pode votar uma proposta de emenda à Constituição que permite que a entidade de representação de municípios de âmbito nacional possa propor ação direta de inconstitucionalidade e ação declaratória de constitucionalidade. Da Rádio Câmara de Brasília, Silvia Munhato.
2: As informações sobre o resultado das votações de hoje estarão na edição de amanhã.
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0: Otone de Paula, do PSD do Rio de Janeiro, presta solidariedade à ex-primeira-dama Michele Bolsonaro e à senadora Damaris Alves diante de críticas e ataques públicos. O deputado condena as declarações dirigidas às duas lideranças políticas e pede mais respeito no debate público.
2: Otone de Paula avalia que divergências envolvendo integrantes do campo conservador podem enfraquecer a atuação da oposição ao longo do ano. De acordo com o parlamentar, é necessário preservar a unidade política e evitar conflitos que prejudiquem o debate democrático.
0: Charles Fernandes, do PSD da Bahia, registra a comemoração dos 40 anos do Rotary Club de Guanambi e a posse da nova diretoria da entidade. Ele destaca a trajetória da instituição e a sua atuação contínua em ações voltadas ao desenvolvimento da comunidade.
2: Charles Fernandes relata que, ao longo de 4 décadas, o Rotary promoveu iniciativas nas áreas de saúde, educação e assistência social. O deputado também menciona o passeio ciclístico que a organização promove para arrecadar recursos destinados a projetos beneficentes.
0: Aloísio Mendes, do Republicanos, parabenizou São Pedro dos Crentes pela realização da 15ª Cavalgada, ocorrida entre os dias 27 e 28 de junho. Na avaliação do parlamentar, o evento contou com o maior público já registrado e se consolidou como a maior festa do sul do Maranhão.
2: Aloísio Mendes agradeceu a recepção que recebeu na cidade, elogiou a gestão municipal pela organização da festa, cumprimentou as lideranças regionais presentes e reforçou que vai continuar apoiando o município para manter o alto padrão das festividades e o desenvolvimento local.
0: Termina agora o jornal Câmara dos Deputados, produzido pela Rádio Câmara, com trabalhos técnicos de Everson Urani e apresentação de José Carlos Andrade e Paula Bittar. Boa noite.
2: Uma ótima noite para você. A Voz do Brasil volta amanhã.
1: 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Boa noite.

0: Amados e amadas, é noite, e a noite é sempre bela, porque tudo é belo quando o coração está cheio de Deus. Não se perturbe, porque não chegou o sono, vai chegar. Relaxe, se entregue, se abandone, não fique tenso, tensa, senão os seus nervos ficam enrijecidos e você não vai conseguir dormir. Relaxe, entregue-se nas mãos de Deus, ore, tome um pouco d'água, desliga o televisor, fique em silêncio. O silêncio traz a paz interior e o sono vem em consequência. Acenda uma velinha, se puder, longe de panos, e reze. Adormeça na presença dos anjos para amanhã acordar bem e continuar sua caminhada. Deus lhe abençoe.
1: Quando estiveres muito cansado, pare um pouco. Descanse, ore e depois retome aos seus trabalhos com vigor, esperança e fé.
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0: 10:23.
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4: Eu amo Maria porque ela é uma mulher de fé e de louvor. Você certamente conhece o Magnificat, o cântico de Maria quando ela foi visitar Isabel. Minha alma engrandece o Senhor, meu espírito exulta de alegria em Deus, meu Salvador, porque olhou para a humilhação de sua serva. Sim, doravante, todas as gerações me chamarão de bem-aventurada, pois o Todo-Poderoso fez grandes coisas em meu favor. Seu nome é santo e sua misericórdia perdura de geração em geração para aqueles que o temem. Agiu com a força do seu braço, dispersou os homens de coração orgulhoso, depois poderosos dos seus tronos e humildes exaltou. Acumulou de bens os famintos e despediu os ricos de mãos vazias. Socorreu Israel, seu servo, lembrado da sua misericórdia, conforme prometera aos nossos pais em favor de Abraão e da sua descendência para sempre. É muito lindo a gente ver o cântico do Magnificat e nós vermos a fé de Maria. A fé. Nós vemos que assim que Maria recebeu a visita do anjo Gabriel, assim que Maria disse sim ao anjo, ela, na sua fé, ela já sabia que ela estava grávida e que aquele que havia sido concebido nela pelo Espírito Santo era o Filho de Deus. Ela não precisou perguntar, nem pedir prova, nem pedir sinal, nada. Ela não precisou esperar nem que a menstruação seguinte não viesse. Ela já correu para falar com Isabel. Ela já correu para, junto com Isabel, dar graças a Deus pelo Salvador. Nossa Senhora tem uma fé tão límpida e tão grande que nós ficamos assim desejosos de ser como ela. Mas Nossa Senhora também conhecia as Escrituras. Porque veja bem, eu não posso dizer que eu tenho fé se eu não conheço a palavra de Deus. E quando Nossa Senhora reza o Magnificat, quando ela louva com o Magnificat, ela simplesmente transborda tudo o que ela sabia das Escrituras. Ela conhecia a promessa do Pai de mandar o seu filho. Ela sabia que essa promessa tinha sido feita para Abraão e seus descendentes. Ela sabia que uma virgem conceberia, porque ela tinha lido Isaías. Então a fé de Nossa Senhora, essa fé do Magnífica, tinha uma fé bem fundamentada. Uma fé fundamentada na palavra de Deus. Não adianta eu dizer que tenho fé. Nem adianta eu dizer que tenho esperança. Nem adianta dizer que eu amo. Eu só posso dizer que eu amo de verdade, que eu tenho fé de verdade e que eu tenho esperança de verdade, se eu conhecer a palavra de Deus, se eu rezar com a palavra de Deus e se eu fizer o que a palavra de Deus me orienta. Foi isso que Nossa Senhora fez. Conheceu a palavra de Deus, rezou com a palavra de Deus e fez o que a palavra de Deus lhe orientava. A fé de Maria, a confiança de Maria, a esperança de Maria, a caridade de Maria, o amor de Maria para com Deus. Que por sua intercessão, você e eu possamos ser cheios dessa fé que confia, que espera, que ama e que dispõe toda a vida na mão de Deus, para que seja feita a sua santa vontade. Porque eu amo Maria? Porque Maria é uma mulher de fé.

0: 10:40. 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

0: 11-2.
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0: 11:20.
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0: 11:42.
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Salmo 51. Oração do pecador arrependido. Senhor, tem misericórdia de mim, por tua imensa bondade. Livra-me dos meus pecados. Limpa meu coração e purifica minha alma de todas as culpas. Reconheço meus erros, ó Deus. Meus pecados estão sempre diante de mim. Foi contra ti, somente contra ti que pequei. Pratiquei o mal diante dos teus olhos. Sei que teu julgamento sobre mim é justo, incontestável, e tens toda razão para me condenar. Nasci na iniquidade. Minha mãe me concebeu em pecado. Mas o que tu queres é um coração sincero. Enche meu coração com a tua sabedoria, Senhor. Tira de mim todo pecado e ficarei limpo. Lava-me e ficarei mais alvo que a neve. Faze-me sentir novamente a alegria e o prazer. E ainda que me tenhas quebrado e esmagado, mesmo assim voltarei a ser feliz. Fecha teus olhos, Senhor, para não veres meus pecados, e apaga toda a minha maldade. Ó Deus, cria em mim um coração puro e dá-me um espírito intrépido, cheio de firmeza. Não me expulses da tua presença, nem retires de mim teu Santo Espírito. Dá-me novamente a alegria da tua salvação, e que meu coração seja manso e obediente. Então poderei ensinar aos fracos as tuas leis, e eles retornarão à tua presença. Oh, meu Deus, meu Salvador, livra-me dos perigos de morte. Sei que ainda, com toda alegria, hei de anunciar a tua justiça. Abre, Senhor, os meus lábios. Põe as palavras certas na minha boca, e eu te louvarei. Sei que tu não aceitas que te ofereça sacrifícios, nem te agradas com holocaustos, pois não aprecias ofertas em tua honra. Meu sacrifício é um espírito humilde e obediente, um coração puro e quebrantado. Isso eu sei que não rejeitas, ó Deus. Senhor, com tua imensa bondade, favorece teu povo e reconstrói os muros de Jerusalém.

meu Pai, agora que as vozes silenciaram e os clamores se apagaram, aqui, ao pé da cama, minha alma se eleva a ti para dizer: creio em ti, espero em ti, amo-te com todas as minhas forças. Glória a ti, Senhor. Deponho em tuas mãos a fadiga e a luta, as alegrias e desencantos deste dia que ficou para trás. Se os nervos me traíram, se os impulsos egoístas me dominaram e dei lugar ao rancor e à tristeza, perdão, Senhor, tem piedade de mim. Se fui infiel, se pronunciei palavras vãs, se me deixei levar pela impaciência, se fui um espinho para alguém, perdão, Senhor. Nesta noite não quero me entregar ao sono sem sentir sobre minha alma a segurança da tua misericórdia, tua doce misericórdia, inteiramente gratuita, Senhor. Eu te agradeço, meu Pai, porque foste a sombra fresca que me cobriu durante todo este dia. Eu te agradeço porque, invisível, carinhoso, envolvente, cuidaste de mim como uma mãe em todas estas horas. Senhor, ao redor de mim, tudo já é silêncio e calma. Envia o anjo da paz a esta casa. Relaxa meus nervos, sossega o meu espírito, solta as minhas tensões, inunda meu ser de silêncio e de serenidade. Vela por mim, Pai querido, enquanto eu me entrego, confiante, ao sono, como uma criança que dorme feliz em teus braços. Em teu nome, Senhor, descansarei tranquilo.

0: 6:05.
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3: Quero lhe dar um conselho. Um conselho que está na Sagrada Escritura. Não murmureis. A murmuração é algo que faz mal à pessoa e aos outros. Vivemos um tempo de murmuração. Murmura-se demais e se deixa de lado a paciência. Com a paciência tudo se alcança, tudo se vence. Não murmure, porque murmurar é pecado.

0: Porque eu amo Maria. Nós hoje vamos mais um passinho adiante na Salve Rainha. A frase diz: depois deste desterro, mostrai-nos Jesus. Palavra central aqui é desterro. O que é uma pessoa desterrada? O que é uma planta desterrada? Uma planta desterrada é aquela planta que você tira do chão ou do vaso onde ela está e você a coloca, joga fora, num lugar sem terra. Aquela planta vai secar, vai morrer de sede, vai morrer, vai se acabar. Né? Então o desterro é quando você está fora da sua terra. Assim como aquela planta está fora do seu jarro, do seu vaso, assim também uma pessoa desterrada é uma pessoa que está fora da sua terra. Na Revolução de 84, algumas pessoas foram mandadas para outros países. Pessoas que davam problemas para a Revolução foram mandadas para outros países. Elas foram, em outras palavras, desterradas. E por que nós somos desterrados? Porque nós estamos fora da nossa terra, da nossa pátria, que é o céu, que é o paraíso. Adão e Eva foram expulsos do paraíso quando pecaram. Devido a esse pecado original, a humanidade inteira passou a viver no degredo. Os degredados filhos de Eva passou a viver num vale de lágrimas, num vale de pecado, e passou a ser desterrada. Nós somos, todos nós, por causa do pecado, desterrados. Nossa terra, nossa, vamos dizer assim, pátria, é a graça de Deus, é o céu, é a presença de Deus. E São Bernardo pede a Nossa Senhora que depois desse desterro, ou seja, depois dessa vida em que nós vamos estar sempre sujeitos ao pecado, em que nós vamos estar fora da felicidade que Deus quer para nós, depois desse desterro, depois dessa vida, mostrai-nos Jesus. Ou seja, quando eu morrer, vem, fica comigo e me mostra Jesus. Mas preste atenção, você só vai reconhecer Jesus se você o tiver conhecido aqui na terra. E Nossa Senhora só vai lhe mostrar Jesus se você tiver vivido e buscado Jesus aqui na terra. Nós sabemos, e os santos dizem, especialmente os místicos, que na hora da morte a tentação é terrível. Por isso nós precisamos da intercessão de Maria. E a tradição nos diz que no nosso julgamento, Nossa Senhora nos introduzirá no céu, não importa qual seja nossa religião, e nos levará e ficará conosco diante de Jesus. Por isso nós dizemos: depois desse desterro, mostrai-nos Jesus. Depois desse tempo em que nós estivermos sujeitos ao pecado, na hora do nosso julgamento, vem e nos mostra Jesus. São Luís Grignon de Montfort diz que aqueles que são devotos de Nossa Senhora, quando chegarem no céu, eles serão julgados através, como se Nossa Senhora os apresentasse com toda misericórdia para serem julgados. Então é preciso que nós, assim como na Ave Maria, nós rezamos agora e na hora de nossa morte, amém? Nós também na Salve Rainha rezemos: depois deste desterro, depois desta vida, mostrai-nos Jesus. Porque eu amo Maria? Porque ela nunca me abandonará, nem mesmo na hora do meu julgamento. E você?
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0: 1 e 2.
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0: 1:34. 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

que eu amo Maria? Porque Maria é mãe do Verbo, é mãe de Jesus, é minha mãe. Hoje, continuando a Salve Rainha, nós vamos ver a expressão bendito fruto do vosso ventre. Antes de começar, eu quero fazer um pedido a você. Tem muita gente que reza errado essa frase. Tem muita gente que diz bendito é o fruto do vosso ventre. Meu povo, isso é na Ave Maria. Na Ave Maria você diz, bendito és, bendita entre as mulheres e bendito é o fruto do teu ventre, Jesus. Mas aqui não é assim. Aqui é mostrai-nos Jesus, vírgula. Quem é que é Jesus? Bendito o fruto do vosso ventre. Ponto. Certo? Não tem o é. Eu faço esse pedido porque eu estou sempre pedindo e as pessoas às vezes esquecem, de tão acostumadas. Mas aí ficam dizendo uma coisa errada, uma coisa que a igreja não diz. Vamos lá. Então, na Salve Rainha, São Bernardo pede, mostrai-nos, Jesus, bendito fruto do vosso ventre. Aqui, a palavra mais importante, ou a expressão mais importante, é bendito fruto. Por duas razões. A palavra bendita na Bíblia é correspondente à palavra bem-aventurada, ou seja, completamente feliz, completamente realizado, completamente santo, completamente belo, completamente íntegro, completamente de Deus. Então, esse bendito é um ato de fé de que Jesus Cristo é Deus, de que Jesus Cristo é o único santo, de que Jesus Cristo é o Filho de Deus, mas um ato de fé também de que Jesus Cristo é Filho de Deus, mas também Filho do homem, Filho de Maria. É bendito esse fruto do ventre de Maria, fruto que foi colocado por Deus na Anunciação, fruto que foi gerado, mas não foi criado. Fruto que o Pai coloca pelo poder do Espírito Santo no útero de Maria, junto com o óvulo humano de Maria, de formas que Jesus Cristo é perfeitamente Deus e perfeitamente homem, e sempre age perfeitamente como Deus e como homem. Nunca há um momento em que Jesus Cristo aja só como homem, ou outro momento em que Jesus Cristo aja só como Deus. Isso não existe. É o que a gente chama de união hipostática. Jesus sempre age como Deus e como homem. Então, aqui nessa frase, estou dizendo: bendito fruto, seja santo fruto, feliz fruto do teu ventre. Feliz.

este óvulo encarnou Jesus, para que Jesus, totalmente Deus, fosse também totalmente homem. E como Deus e como homem pudesse viver a nossa vida, morrer por nossos pecados e abrir para nós as portas do céu. Esse milagre da encarnação acontece no ventre de Maria. Jesus, fruto de Deus, fruto de misericórdia para a salvação dos homens, é também fruto do ventre de Maria. Por que eu amo Maria? Porque Nossa Senhora nunca negou nada a Deus. E não foi só o ventre que ela ofereceu a Deus, mas a vida inteira dela. Por isso eu amo Maria. E você?

0: 2:02.
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Todas as vezes que ouvires o bater do relógio, às 3 horas, deves mergulhar toda na minha misericórdia, adorando-a e glorificando-a. Implora a onipotência dela em favor do mundo inteiro, especialmente dos pobres pecadores, porque nesse momento foi largamente aberta para toda a alma. Nessa hora, conseguirás tudo para ti e para os outros. Nessa hora, realizou-se a graça para todo o mundo. A misericórdia venceu a justiça.

0: Santa Faustina, às 3 horas da tarde.
1: Implora a minha misericórdia, especialmente pelos pecadores, e ao menos por um breve tempo, reflete sobre a minha paixão, especialmente sobre o abandono que me encontrei no momento da agonia. Esta é a hora de grande misericórdia para o mundo inteiro. Permitirei que penetres na minha tristeza mortal. Nesta hora, nada negarei à alma que pedir pela minha paixão. Em nome do Pai, do Filho e do Espírito Santo.
0: Amém.
1: Pai nosso, que estais nos céus, santificado seja o vosso nome. Venha a nós o vosso reino. Seja feita a vossa vontade, assim na terra como no céu. O pão nosso de cada dia nos dai hoje. Perdoai-nos as nossas ofensas, assim como nós perdoamos a quem nos tem ofendido. E não nos deixeis cair em tentação, mas livrai-nos do mal. Amém.
2: Ave Maria, cheia de graça, o Senhor é convosco. Bendita sois vós entre as mulheres. Bendito é o fruto do vosso ventre, Jesus. Santa Maria, Mãe de Deus, rogai por nós, pecadores, agora e na hora de nossa morte. Amém.
1: Professemos a nossa fé.
3: Creio em Deus, Pai Todo-Poderoso, Criador do céu e da terra, e em Jesus Cristo, seu único Filho, nosso Senhor, que foi concebido pelo poder do Espírito Santo, nasceu da Virgem Maria, padeceu sob Pôncio Pilatos, foi crucificado, morto e sepultado, desceu à mansão dos mortos, ressuscitou ao terceiro dia, subiu aos céus, está sentado à direita de Deus Pai Todo-Poderoso, donde há de vir a julgar os vivos e os mortos. Creio no Espírito Santo, na Santa Igreja Católica, na comunhão dos santos, na remissão dos pecados, na ressurreição da carne, na vida eterna. Amém.
0: Nesta primeira dezena, nós colocamos aos pés de Jesus misericordioso a sua vida, suas intenções, suas necessidades mais profundas do íntimo do seu coração. Nos unimos às almas do purgatório. Rezamos pela conversão dos pecadores do mundo inteiro, pela conversão da nossa família.

0: pela sua dolorosa paixão.
1: Tende misericórdia de nós e do mundo inteiro.
0: Pela sua dolorosa paixão.
1: Tende misericórdia de nós e do mundo inteiro.
0: Pela sua dolorosa paixão.
1: Tende misericórdia de nós e do mundo inteiro.
0: Pela sua dolorosa paixão.
1: Tende misericórdia de nós e do mundo inteiro.
0: Pela sua dolorosa paixão.
1: Tende misericórdia de nós e do mundo inteiro.
0: Pela sua dolorosa paixão.
1: Tende misericórdia de nós e do mundo inteiro.
0: Pela sua dolorosa paixão.
1: Tende misericórdia de nós e do mundo inteiro.
0: Pela sua dolorosa paixão.
1: Tende misericórdia de nós e do mundo inteiro.
0: Pela sua dolorosa paixão.
1: Tende misericórdia de nós e do mundo inteiro.
0: Pela sua dolorosa paixão.
1: Tende misericórdia de nós e do mundo inteiro. Nesta segunda dezena, nós rezamos por você que está doente, por você no leito do hospital, por você que traz uma doença incurável, e com você dizemos: Jesus, eu confio em vós. Convidamos você agora a abandonar-se inteiramente na misericórdia de Jesus que o envolve agora. Nós colocamos aos pés de Jesus todos os enfermos, aqueles que nós conhecemos e amamos, e especialmente rezamos por aqueles enfermos esquecidos, pelos quais ninguém mais reza, e por isso rezamos com imensa confiança. Eterno Pai, eu vos ofereço o corpo e o sangue, a alma e a divindade de vosso diletíssimo Filho, nosso Senhor Jesus Cristo, em expiação dos nossos pecados e os do mundo inteiro. Pela sua dolorosa paixão,
0: tende misericórdia de nós e do mundo inteiro.
1: Pela sua dolorosa paixão,
0: tende misericórdia de nós e do mundo inteiro.
1: Pela sua dolorosa paixão,
0: tende misericórdia de nós e do mundo inteiro.
1: Pela sua dolorosa paixão,
0: tende misericórdia de nós e do mundo inteiro.
1: Pela sua dolorosa paixão,
0: tende misericórdia de nós e do mundo inteiro.
1: Pela sua dolorosa paixão,
0: tende misericórdia de nós e do mundo inteiro.
1: Pela sua dolorosa paixão,
0: tende misericórdia de nós e do mundo inteiro.
1: Pela sua dolorosa paixão,
0: tende misericórdia de nós e do mundo inteiro.
1: Pela sua dolorosa paixão,
0: tende misericórdia de nós e do mundo inteiro.
1: Pela sua dolorosa paixão,
0: tende misericórdia de nós e do mundo inteiro. Nesta terceira dezena,

0: coração de Jesus envolva agora, na paz que vem do Senhor, toda e qualquer pessoa que se sente em desespero. As famílias, os doentes, os agonizantes deste dia, os endividados, que recebam agora, no nome de Jesus. Do coração misericordioso de Jesus, a paz que o mundo não conhece. Rezemos agora com imensa confiança. É Jesus, misericordioso, quem nos visita. Eterno Pai, eu vos ofereço o corpo e o sangue, a alma e a divindade de vosso diletíssimo Filho, nosso Senhor Jesus Cristo, em expiação dos nossos pecados e os do mundo inteiro. Pela sua dolorosa paixão,
1: tende misericórdia de nós e do mundo inteiro.
0: Pela sua dolorosa paixão,
1: tende misericórdia de nós e do mundo inteiro.
0: Pela sua dolorosa paixão,
1: tende misericórdia de nós e do mundo inteiro.
0: Pela sua dolorosa paixão,
1: tende misericórdia de nós e do mundo inteiro.
0: Pela sua dolorosa paixão,
1: tende misericórdia de nós e do mundo inteiro.
0: Pela sua dolorosa paixão,
1: tende misericórdia de nós e do mundo inteiro.
0: Pela sua dolorosa paixão,
1: tende misericórdia de nós e do mundo inteiro.
0: Pela sua dolorosa paixão,
1: tende misericórdia de nós e do mundo inteiro.
0: Pela sua dolorosa paixão,
1: tende misericórdia de nós e do mundo inteiro.
0: Pela sua dolorosa paixão,
1: tende misericórdia de nós e do mundo inteiro. Nesta quarta dezena, nós apresentamos a Jesus as necessidades mais íntimas de cada um de nós. E por isso agora você apresenta a sua necessidade. Fale com Jesus agora, que ouve-nos em oração. Porque Jesus tudo pode, nós queremos também nesta dezena pedir por nossas famílias e em especial por todos aqueles que precisam de um trabalho. Jesus, nós pedimos por todo pai de família, por toda mãe de família, por todo jovem que precisa trabalhar. Nós pedimos, Senhor, que tua divina misericórdia, unida à tua divina providência, abra os caminhos para todos os trabalhadores que precisam hoje de um emprego. Rezemos com imensa confiança. Eterno Pai, eu vos ofereço o corpo e o sangue, a alma e a divindade de vosso diletíssimo Filho, nosso Senhor Jesus Cristo, em expiação dos nossos pecados e os do mundo inteiro. Pela sua dolorosa paixão,
0: tende misericórdia de nós e do mundo inteiro.
1: Pela sua dolorosa paixão,
0: tende misericórdia de nós e do mundo inteiro.
1: Pela sua dolorosa paixão,
0: tende misericórdia de nós e do mundo inteiro.
1: Pela sua dolorosa paixão,
0: tende misericórdia de nós e do mundo inteiro.
1: Pela sua dolorosa paixão,
0: tende misericórdia de nós e do mundo inteiro.
1: Pela sua dolorosa paixão,
0: tende misericórdia de nós e do mundo inteiro.
1: Pela sua dolorosa paixão,
0: tende misericórdia de nós e do mundo inteiro.
1: Pela sua dolorosa paixão,
0: tende misericórdia de nós e do mundo inteiro.
1: Pela sua dolorosa paixão,
0: tende misericórdia de nós e do mundo inteiro.
1: Pela sua dolorosa paixão,
0: tende misericórdia de nós e do mundo inteiro. Nesta quinta dezena, nós apresentamos a Jesus tudo aquilo que para nós não tem solução aos olhos humanos. Nesta dezena, nós rezamos por aquilo que é impossível aos nossos olhos, mas não é para Jesus. Pedimos a Jesus pelas curas físicas, por todas aquelas enfermidades que diante da medicina não há cura, por todos os desenganados, por todos aqueles que passam nesse exato momento por muitas aflições e provações na própria carne. Nós pedimos, Jesus, cura, libertação, restauração, pelo poder da tua infinita misericórdia. Jesus, tu és a nossa solução. Nós pedimos por todas as causas impossíveis pedimos a Tua presença, pedimos a Tua fortaleza. E nós convidamos nesse instante você que reza conosco, que de maneira especial recorra à intercessão de Santa Faustina, aquela que foi e é a secretária da Divina Misericórdia. Jesus disse a Santa Faustina: peçam muito, muito mesmo, porque o meu desejo é dar muito. Faça seu pedido e reze com o coração feliz e repleto de confiança. Eterno Pai, eu vos ofereço o corpo e o sangue, a alma e a divindade de vosso diletíssimo Filho, nosso Senhor Jesus Cristo, em expiação dos nossos pecados e os do mundo inteiro, pela sua dolorosa paixão.
1: Tende misericórdia de nós e do mundo inteiro.
0: Pela sua dolorosa paixão.
1: Tende misericórdia de nós e do mundo inteiro.
0: Pela sua dolorosa paixão.
1: Tende misericórdia de nós e do mundo inteiro.
0: Pela sua dolorosa paixão.
1: Tende misericórdia de nós e do mundo inteiro.
0: Pela sua dolorosa paixão.
1: Tende misericórdia de nós e do mundo inteiro.
0: Pela sua dolorosa paixão.
1: Tende misericórdia de nós e do mundo inteiro.
0: Pela sua dolorosa paixão.
1: Tende misericórdia de nós e do mundo inteiro.
0: Pela sua dolorosa paixão.
1: Tende misericórdia de nós e do mundo inteiro.
0: Pela sua dolorosa paixão.
1: Tende misericórdia de nós e do mundo inteiro.
0: Pela sua dolorosa paixão.
1: Tende misericórdia de nós e do mundo inteiro.
0: Deus Santo, Deus Forte, Deus Imortal, tende piedade de nós e do mundo inteiro. Deus Santo, Deus Forte, Deus Imortal, tende piedade de nós e do mundo inteiro. Deus Santo, Deus Forte, Deus Imortal, tende piedade de nós e do mundo inteiro.
1: Em nome do Pai, do Filho e do Espírito.

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1: A você que me escuta nessa madrugada, você que não consegue dormir, quero dirigir uma palavrinha com a sua permissão. Aproveite esse momento de insônia para se reintegrar nas suas forças interiores. Não se perturbe. O que você está passando é algo passageiro. Deus é mais do que sua preocupação. Adormeça nas mãos do Senhor, tenha um sono tranquilo, porque o Senhor lhe quer em paz. Tudo passa, só Deus basta. Assim nos fala Santa Teresa d'Ávila. Sabe, o problema não é a insônia, o problema é a gente não saber administrá-la. Calma, tranquilidade e serenidade. Se quer um conselho, ore. Acenda uma velinha longe de panos e contemple a chama ardente. Deus lhe fala porque ele é luz, luz de toda luz. O Senhor te abençoe, os santos anjos estejam ao teu lado para te trazer a paz, aquela paz que o mundo não pode nos dar. Mas o Senhor comunica àqueles que o amam: fique em paz, nada lhe perturbe, tenha um bom sono novamente.
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0: cansado, pare um pouco. 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

0: Em nome do Pai, do Filho e do Espírito Santo.
1: Amém.
0: A graça de nosso Senhor Jesus Cristo, o amor do Pai e a comunhão do Espírito Santo estejam convosco.
1: Bem.

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0: 3:55.
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0: 4:32.
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Porque eu amo Maria, teria tanta coisa a dizer, mas a gente tem que ir devagarzinho. Vamos ver, por enquanto, a próxima frase da Salve Rainha. A vós bradamos os degredados filhos de Eva. Ih, tem gente que não entende isso de jeito nenhum. Primeiro, o que é bradar? Bradar é gritar. Bradar é gritar aquele grito rouco, aquele grito da garganta. Esse é um brado. Eu brado a Maria com aquele grito rouco, aquele grito desesperado. Então, a voz bradamos, nós que somos os degredados filhos de Eva. Presta atenção, tem gente que diz degradado. Não é degradado, é degredado. Embora a gente seja degradado também. Mas o que é uma pessoa degredada? É uma pessoa que foi expulsa do lugar onde estava. Adão e Eva foram degredados do paraíso. Ou seja, foram expulsos do paraíso e o paraíso ficou fechado para eles. Os escravos africanos foram degredados da África para o Brasil. Os prisioneiros portugueses

santidade, distantes do paraíso. Nós, com Adão e Eva, fomos degredados do paraíso. E nós bradamos para Nossa Senhora. Nós pedimos socorro a Nossa Senhora com gritos roucos, com gritos de quem realmente precisa dela. Meu irmão, a humanidade precisa de Nossa Senhora para que nos venha Jesus. Deus não muda de ideia toda hora, não. Se Jesus quis precisar da nova Eva, de Nossa Senhora, que é chamada pelos padres da igreja de Nova Eva, se Jesus quis precisar da nova Eva para vir ao mundo, nós, humildemente, devemos também querer precisar desta nova Eva, sabendo que nós somos pecadores, quer dizer, sabendo que nós somos os degredados filhos de Eva, sabendo que nós estamos ainda distante de Deus e que nós estamos fazendo o caminho do degredo para a pátria. Nós estamos ainda degredados, fazendo o nosso árduo caminho para a nossa pátria, que é o céu. Por isso nós bradamos a Maria como pessoas que precisam dela para encontrar Jesus. Nós bradamos a Maria como degredados, como pessoas sem terra, como pessoas que ainda são homens velhos. Nós bradamos a Maria como pessoas que querem encontrar Jesus, que precisam encontrar Jesus, que precisam da oração dela para encontrar Jesus. A vós bradamos, os degredados filhos de Eva. Como é importante nós dizermos isso. Como é importante nós termos a humildade, a confiança de olhar para Maria como a nova Eva, aquela criatura mais perfeita que está no céu, que é mãe, que é misericórdia, que é rainha, que é vida, que é doçura, que é esperança e que acredita em Deus, evidentemente, e acredita em nós como uma boa mãe que nos espera na sua casa, na sua pátria, que é o céu. Porque eu amo Maria, porque Maria é a nova Eva, é a mãe do homem novo, é a mãe que eu quero ter. E você?

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1: Quero lhe dar um conselho, que está na Sagrada Escritura. Não murmureis. A murmuração é algo que faz mal à pessoa e aos outros. Vivemos um tempo de murmuração. Murmura-se demais e se deixa de lado a paciência. Com a paciência tudo se alcança, tudo se vence. Não murmure, porque murmurar é pecado.
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sertaneja aqui na Mais Vida, são 5:30. Bom dia, estou de volta, estou chegando aí com o programa Canta o Nordeste, a alegria de todas as mães aqui pela Rádio Agridos na comunicação. Edmilson Mendonça na técnica, só é o Matheus no oferecimento do supermercado Panificadora e Frigorífico Almeida, de Fernando Cibrinho Vitor, Popular Fernando Cibo e Zanara. 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Ah, pois é, e vão chegando aí com a primeira de hoje. Paraíba, Pernambuco, é desafio. Valde Teles e Delmiro Barros.

0: Olha a hora, olha a hora, povo sertanejo, são 5:37, o programa Cantar Nordeste, o apoio de Edivaldo Pneu Centro Automotivo, lugar certo pra você pintar seu carro, comprar peças originais, fazer 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
1: É, Nilce Mendonça, tá com forró pra nós, ó. Deixa de conversa.
0: Ah, eu vou tocar, menino. Hoje é São João ainda, né? Hoje é São João ainda, é mês de junho.
2: É não!
0: Mês de junho. 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Ah, pois é, vamos atender aqui a Marilma. Marilma lá do Sucupira. Ela pediu Terror do Gado, é de meus pedaços, e nem Walter.

Olha a hora, processo de Deus, são 5:44 aqui na Mais Ouvida. É, 5:45 aqui na Mais Ouvida. Nota de falecimento, convite: José Maria, esposo, Cátia Pacheco, Angélica Pacheco, Andréa Pacheco, filhas, Letícia Pacheco, neta, com profundo pesar, comunica a todos o falecimento de Aleide Pacheco, que ocorrido ontem na cidade de Arco Verde. E ao mesmo tempo convida os parentes e amigos para o seu velório que está acontecendo na rua Leonardo Couto, antiga Rua Velha, 125. E avisa ainda que o seu sepultamento será às 10 horas, saindo do mesmo endereço. A família agradece o comparecimento de todos. Noticiamos o falecimento de Aleide Pacheco. Só não botaram onde era o cemitério, né? É o programa Canta Nordeste, a liderança em audiência. 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E vou chegando aí pra você curtir. Boiadeiro Solitário, Zezinho de Garanhuns e Marculino.

0: Alô, povo sertanejo, são 5:50 nesse dia. Hoje é 1 de julho de 2026.
1: Nossa!
0: É, né, cabelinho?
1: É, sim.
0: Ó, nós não vai comer nem milho maduro, já passou, né, cabelinho? Nós vamos comer agora galinha assada.
1: Assim eu quero.
0: Não é não, cabelinho?
1: É, sim.
0: Com queijinho de coalho, não é não?
1: Assim eu quero.
0: Apoio com mel de italiana, vem lá de Raposão.
1: É, sim.
0: Lá da casa de Raposão, lá da cacimba do gado. Ele não manda mais mel, pai, aquele cabra. Ah, pois é, deixa eu ver aqui, vamos atender. É, vamos atender agora, deixa eu ver aqui. Vamos atender. Atender a Maria Luísa Filha, lá de Venturosa. Ela pediu Adeus Morena, Tonico e Tinoco.

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1: É o seu programa de todas as mães aqui pela Radar News Day. Nota de falecimento, convite. José Maria, esposo. Kátia Pacheco, Angélica Pacheco, Andréa Pacheco. Filhas. Letícia Pacheco Neto. Com profundo pesar, comunica o falecimento de Aleide Pacheco, ocorrido ontem aqui na cidade de Arco Verde. E ao mesmo tempo, convida os parentes e amigos para o seu sepultamento. O seu velório está acontecendo aqui na rua Leonardo Couto, antiga Rua Velha, 125. E avisa ainda que seu sepultamento será às 10 horas da manhã. Deve ser no cemitério do São Miguel. Saindo do mesmo endereço. A família agradece o comparecimento de todos. Noticiamos o falecimento de Aleide Pacheco. É o programa Canta Nordeste, é o seu programa de todas as mães. Vamos atender aqui a José Severino Espíndola, lá de Garanhuns. Ele pediu forró do Luna. É Pedro Sertanejo. Luna!
2: Então ataca aí, compadre.

É o seu programa de todas as manhãs aqui pela Rádio Agnus Dei. É, você participa pelo 879-9128-5594. Esse é o zap, né? Vamos atender a neném de Toinha lá do Riacho do Feliciano, de Sertânia. Ele pediu ontem Sertânia da Gente e também Passejo lá do Sítio Climério, lá do Mimoso de Pesqueira. Também pediu música minha. Ah, pois é, meus perdões, se nem Walter.

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1: Ah, pois é, agora vem a hora do Ângelus pra você meditar, oferecer a quem você ama, com o padre Adilson Simões e Antônio Justo.
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2: Queridos irmãos e irmãs, comecemos esse dia na presença do Senhor, sob o olhar de Nossa Senhora, nossa amada mãe e mestra. A oração do Ângelus nos leva aos braços de Maria. Reze conosco, amemos a Nossa Senhora, que ela nos apresente a Jesus. Em nome do Pai, do Filho e do Espírito Santo.
3: Amém.
2: O anjo anunciou a Maria,
3: e ela concebeu do Espírito Santo.
2: Ave Maria, cheia de graça, o Senhor é convosco. Bendita sois vós entre as mulheres, bendito é o fruto do vosso ventre, Jesus.
3: Santa Maria, Mãe de Deus, rogai por nós, pecadores, agora e na hora de nossa morte. Amém.
2: Eis aqui a escrava do Senhor.
3: Faça-se em mim segundo a vossa palavra.
2: Ave Maria, cheia de graça, o Senhor é convosco. Bendita sois vós entre as mulheres, bendito é o fruto do vosso ventre, Jesus.
3: Santa Maria, Mãe de Deus, rogai por nós, pecadores, agora e na hora de nossa morte. Amém.
2: E o Verbo se fez carne
3: e habitou entre nós.
2: Ave Maria, cheia de graça, o Senhor é convosco. Bendita sois vós entre as mulheres, bendito é o fruto do vosso ventre, Jesus.
3: Santa Maria, Mãe de Deus, rogai por nós, pecadores, agora e na hora de nossa morte. Amém.
2: Glória ao Pai, ao Filho e ao Espírito Santo.
3: Como era no princípio, agora e sempre. Amém.
2: Oremos. Ó Deus, derramai a vossa graça em nossos corações, para que, conhecendo pela mensagem do anjo a encarnação do vosso Filho, cheguemos por sua paixão e cruz à glória de sua ressurreição. Por nosso Senhor Jesus Cristo vos pedimos, Pai, na unidade do Espírito Santo.
3: Amém.
2: Tenham todos um abençoado dia na presença de Jesus nosso Senhor.
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1: Arco Verde, gente boa, Cristo.
2: Olha a hora, são 6:09 aqui na Mais Ouvida. Deixa eu ver agora pra Maria Santos, lá do sítio Queimada Nova, da Cidade da Pedra, para essa ouvida sua mãe lá no sítio Cachoeirinha de Buíque, também pra Rosenberg lá de Curitiba, no Paraná, já tá acordado, curtindo a programação da Rádio Agnew Day, também pra Lúcia Porto e Eduardo Nascimento, lá de Osasco, São Paulo. E também para Marlos de Cariacica, do Espírito Santo. Frei Damião, seu Luiz, canta pra gente.

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1: 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E vou chegando aí, a pedido de Valdir Santos de Araújo, lá do sítio Brejo Velho de Paraná, também ele pediu Confidência com Jorge de Altini também, pra Célia, lá do sítio Água Branca, ela oferece a João e toda a sua família, e também pra Neuza lá do Mimoso, Neuza lá do Mimoso e Lindalva lá do sítio Coité. É o pessoal sempre ligadinho no programa Cantar Nordeste. Confidência, Jorge de Altinho.

Olha, são 6:13. 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Vamos atender a Micael. É... Kaiser, lá do JK. Ele pede moreninha linda. Contou um Nick Tinou, que ele avisa aqui. Esse pauzinho é em memória do seu pai. Do seu pai que curtia muito o programa Canta Nordeste, que já se foi para o altar de cima. É, e também, deixa eu ver, tem outro menino aqui também que disse que seu pai curtia também o programa Canta Nordeste. Joab Bezerra. É, ele também disse que o pai dele curtia muito o programa Cantar Nordeste na Rádio Cardeal. Eu quero agradecer a esse pessoal que acompanha o programa Cantar Nordeste há muitos anos, há muito tempo. É de pai para filho, ficou os pais foram embora e ficou os filhos curtindo a programação da agora da Rádio Agnus Dei. O programa Canta Nordeste, mais de quase 50 anos tem o programa Canta Nordeste, né? Muito obrigado a todos vocês que apoiam esse programa. Ah, pois é, moreninha linda, Tonique Tinoco.

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1: 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É o programa das emoções, é o seu programa de todas as mães, é o Esquenta Moreninha. Nota de falecimento, convite: José Maria, esposo, Kátia Pacheco, Angélica Pacheco, Andréa Pacheco, filhas, Letícia Pacheco, neto. Com profundo pesar, comunica o falecimento de Aleide Pacheco, ocorrido ontem aqui na cidade de Arco Verde. E ao mesmo tempo, convida os parentes e amigos para o seu velório que está acontecendo na rua Leonardo Couto, antiga Rua Velha, 125. E avisa ainda que o seu sepultamento será às 10 horas, saindo do mesmo endereço. Deve ser lá para o cemitério do São Miguel. A família enlutada agradece o comparecimento de todos. Noticiamos o falecimento de Aleide Pacheco, aqui de Arco Verde. E vão chegando aí a pedido, deixa eu ver aqui, a pedido de Neide, lá do Riacho Mei, pediu no dia que eu saí de casa com Zezé de Camargo e Luciano.

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1: É, agora vamos atender, deixa eu ver aqui, Gilvan, lá do sítio Cavalinho, pediu troco óleo pelo amor, para o Alessandro Campos e também para Iraci, lá do açude do campo, e também para Maria Lucilene, do sítio Laje Grande de Alagoinha, para o Alessandro Campos.

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1: É o seu programa de todas as manhãs aqui pela Rádio Agnus Dei. Vamos ver agora Adeus do Vaqueiro, Penelon Dantas.

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1: Olha, olha, são 6:39, deixa eu ver aqui, vamos atender. Vamos atender a Marcondes Viana, é o rei do importado lá do Secora. Ele pede música, com que roupa eu vou. Opera essa braga lá em Pesqueira, a bomba na Serra das Varas também. Antônio Luiz da Boa Vista e todo mundo, todos os seus amigos taxistas aí do Secora. É o Luiz Pedro Cine Walter.

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1: 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Ah, pois é, vamos atender a Terezinha lá do sítio Retiro. Ela pediu o berço de Deus, milionário e Zé Rico.

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Sim. Nota de falecimento convite, José Maria, esposo, Kátia Pacheco, Angélica Pacheco, Andréa Pacheco, filhas, Letícia Pacheco, neta, com profundo pesar comunica o falecimento de Aleide Pacheco, ocorrido ontem aqui na cidade de Arco Verde. E ao mesmo tempo convida os parentes e amigos para o seu velório que está acontecendo na rua Leonardo Couto, antiga Rua Velha, 125. E avisa ainda que o seu sepultamento será às 10 horas, saindo o féretro do mesmo endereço. Deve ser para o cemitério do São Miguel, né? A família enlutada agradece o comparecimento de todos. Noticiamos o falecimento de Aleide Pacheco, aqui de Arco Verde. Ah, pois é, vamos atender agora Lindinalva, lá de Sanharó. Lá de Sanharó pediu terra da misericórdia. Deixa eu ver para quem mais. Para Zenilda. Zenilda de Almeida, também de lá de Sanharó, pediu terra da misericórdia. Também para Romilda, lá de Sanharó, também pediu terra da misericórdia. Pico agora, Taíde Lopes, pediu coração cigano. Gilvan Recanto do Gravatá, pediu Luiz Wilson. E Dona Didiga pediu Domos Brasil. Nós toca no próximo programa.

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1: Essa canção também é pra Rosa, Rosa e Gonzaga lá na Serra da Ligou agora, né? Ah, pois é, Guaticano, você ainda não é contribuinte dessa casa, seja contribuinte e ajude essa casa a se manter, que essa casa pertence a todos nós, você dá o que você puder. É, evangelize conosco, você dá 20 contas aí, dá 20 contas, a chave do Pix é 87 991 087747. E tem mais, tem a campanha dos agasalhos, você tem 3 cobertores em casa, tá precisando só de um para se cobrir com a sua esposa, não adianta você cobrir com um, ela cobrir com o outro e sentir a quintura um do outro, você cobre só com um, aí você manda um para cá.
2: É sim.
1: É, não é não,
2: cabelinho?
1: É sim. Aí o esposo dorme com o mesmo cobertor, rapaz. Meu cobertor, porque senta a quintura um do outro. Aí você manda 2 pra cá. Manda 2 pra cá pra doar pro povo quem tá precisando. O frio não espera, não. É que nem a comida, né? A chave do Pix é 87 991 087747. E também tem, rapaz, agora a campanha da confraternidade lá da Venezuela. Você também pode dar também. 20 conto, 10 conto. O que você puder dar também. É a campanha para dar justa para mandar para a Venezuela. O desastre lá, o desastre acabou com a metade da Venezuela, rapaz. Ah, pois é, rapaz. Eita, eu não queria nem ir, mas é final do programa Canta Nordeste, a liderança em audiência na comunicação.
2: Vai não!
1: As minhas mãos na técnica só é o Matheus. Eu vou!
2: Vai não!
1: Eu não queria ir, não.
2: Ele não vai, não!
1: Ele vai, mas eu.
3: Vai sim, vovô. Ele vai.
1: Deixa de conversa, menina. Pois é. Ah, pois é, eu vou-me embora. Você vai ficar agora na companhia do Padre Adilson Simões, no Bom Dia, Povo de Deus. Logo mais você tem Tiago Felipe no Manhã Viva. E uma hora da tarde tem aquele baixinho, velho, com medo lá de
3: pesquisa. Oi, Edmilson Mendonça, rapaz. Tu fica nesse lenga-lenga, vai, mas não vai. Tu vai ou não?
1: Eu não queria nem ir, mas eu tenho que ir, né? Agora só volto sexta-feira. Amanhã é quinta eucarística, pra você meditar, oferecer quem você ama. Amanhã é quinta eucarística. E sexta, preciso de você, que eu tô de volta. Mas com o Matheus fazendo o programa pra você. Um abraço e um beijo do castor, toda a família Canta Nordeste. Fui.
0: 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Obrigado pela audiência e até o nosso próximo encontro.
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0: Louvado seja o nosso Senhor Jesus Cristo.
1: Para sempre seja louvado.
0: Bom dia, amado povo de Deus. Bom dia, ouvintes da nossa rádio. Bom dia, dona de casa. Bom dia, você que já está no trabalho, você que está a caminho. Bom dia, você que está viajando. Bom dia, você que está aí se preparando para o seu dia a dia, né? Para se levantar. Que o seu dia seja cheio de graça, repleto de muita paz, serenidade, compreensão. Que você se revista da força do céu, da força do alto. Toda vez que a gente inicia o dia com bons pensamentos, desejando o céu vem em nosso encontro. Essa é a verdade. Como é que você tem começado seu dia? Após o sinal da Santa Cruz, que você se coloque na presença de Deus e saiba que tudo a partir do sinal da Santa Cruz é como se uma janela no mundo espiritual se abrisse de muitas graças para todos nós. Somos convidados a fazer parte do céu todos os dias, mas a decisão sempre será nossa. A gente vai sempre ter essa opção, escolher a luz ou escolher a escuridão, escolher a fé ou escolher as incertezas. Peça a graça neste dia a Deus de escolher a fé, ter mais fé. Eu quero ter fé, Senhor, me ajuda. Me ajuda a passar um dia melhor. Me ajuda a ter esperança, a nunca perder a esperança diante das dificuldades, a nunca perder a esperança diante de desgostos, de tristezas, de angústia, mas guardar a esperança como a gente necessita guardar a fé, não é? Não existe uma fé sem esperança. Tá ligado, uma está ligada à outra. Não existe esperança sem ter fé. Quando eu tenho esperança, é porque a minha fé está ali, latente. Não está apagada. Então peça essa graça ao Espírito Santo de Deus hoje. E quando a gente fizer o sinal da Santa Cruz, se revista. Você está traçando sobre você o maior sinal que existe. O sinal da nossa salvação. Você está trazendo a cruz do Senhor sobre você. Então, quando você fizer sinal, deseje de coração ser revestido pelo céu e se abrir completamente à graça de Deus neste dia. Por isso que a gente inicia o programa com o sinal da Santa Cruz.
2: Pelo sinal da Santa Cruz, livrai-nos Deus, nosso Senhor, dos nossos inimigos. Em nome do Pai, do Filho e do Espírito Santo.
0: Amém.
2: Amém. Como dizia a Clemence, de forma tão inspirada sobre o poder da cruz, sobre o sinal da cruz, ouso concluir dizendo: ó bendita cruz, tu és o escudo que nos protege contra as insídias de Satanás. Tu és a alegria, o júbilo dos arcanjos, dos anjos e dos santos e santas de Deus. Tu és o triunfo da vida sobre a morte. Tu és o estandarte da Igreja que nos conduz para o céu. É em nome dessa fé que nós vivemos. E sem a fé, nos tornamos como folhas secas que rolam pelo chão. Bom dia, meu irmão. Bom dia, minha irmã. Eu, Padre Adilson, lhe desejo de todo o coração um abençoado dia. Paz, coragem, confiança. Pois quem confia em Deus passa por grandes tribulações, mas nunca será derrotado. Peçamos que o Espírito Santo venha sobre nós. Vinde, Santo Espírito. Vinde sobre cada um de nós. Como precisamos de vossa assistência, de vossa amável presença. Vós conheceis o quanto somos fracos. carregamos às vezes tantas tristezas, cansaços, desânimos, decepções. Vinde sobre nós, fortalecei-nos para os grandes combates, para superarmos todas essas provações. Dai-nos o dom da sabedoria para que possamos saber com clareza o que o Pai Celestial quer de cada um de nós. Vinde, Santo Espírito, santificai-nos. Como pecadores, pecadoras, clamamos, santificai-nos. Dá-nos um coração generoso, semelhante ao de Jesus, que se compadecia das multidões que o procuravam. Dai-nos a graça da solidariedade humana. Confirmai nesta manhã a campanha que continuaremos fazendo até sábado em favor de nossos irmãos da Venezuela. Ó Espírito de Deus, vinde sobre os enfermos, curai suas enfermidades no corpo e na alma. Tende piedade dos nossos irmãos e irmãs que fazem pesados tratamentos de quimioterapia, radioterapia, hemodiálise. Fortalecei-os para que não desanimem. Nós clamamos, Santo Espírito de Deus, inspirai-nos o que dizer, como falar, como agir, não nos deixeis fazer nada que desagrade a nosso Senhor Jesus Cristo. Santo Espírito de Deus, vinde sobre nós, sacerdotes, santificai-nos, santificai todo o clero no mundo inteiro. Dai a nós, consagrados pelo sacramento da ordem, um desejo profundo de santidade. Livrai-nos das ambições desordenadas às coisas materiais, dos apegos, do autoritarismo em nossas comunidades. Tornai-nos servos, apenas servos por amor. Vinde, Santo Espírito, clamamos, abençoai, protegei, iluminai o nosso queridíssimo Papa Leão. Dá-lhe a graça da vossa presença permanente. Abençoai o consistório que agora se realiza, a reunião dos cardeais, para tomarem decisões tão sérias num momento difícil da história de nossa igreja. Conservai a vossa igreja conforme a vontade de Jesus, um só corpo, uma só alma. Que a unidade da igreja jamais seja quebrada. Peço-vos, dai o dom da sabedoria aos nossos bispos para que governem as suas dioceses em santidade. Consolai o coração de tantos pastores que, em silêncio, carregam pesadas cruzes, sofrem sem compartilhar com ninguém por causa do peso do ministério que receberam da igreja de serem bispos. Abençoai nossos pastores. Ó Espírito Santo de Deus, dai aos nossos seminaristas um desejo autêntico de viver a castidade como expressão de uma doação total. Iluminai os nossos seminaristas para que, compreendendo o chamado, se assim o foram, sejam fiéis desde agora. Que não busquem as grandezas, mas queiram ser servos inúteis, mas homens consagrados ao serviço da Igreja. Santo Espírito de Deus, permanecei conosco. Peço-vos mais uma vez que abençoeis prodigamente a campanha que estamos fazendo, atendendo o apelo de nossos bispos no Brasil, particularmente do nosso bispo diocesano, Dom José Luiz, de fazermos como Rádio Católica esta grande campanha para fazermos um gesto concreto de caridade, de amor aos nossos irmãos venezuelanos. Abençoe esta campanha, que ainda nessa manhã a gente possa dar um salto quantitativo, para que sábado possamos encerrá-las na Santa Missa, prestando conta ao povo de Deus e enviando para Cáritas, que enviará para a Igreja da Venezuela a nossa ajuda, o testemunho de cada um de nós que agora nos escuta. Santo Espírito, tende piedade do povo da Venezuela, de todos os povos que passam e sofrem os terrores das guerras, da fome, das violências, da intolerância religiosa. Santo Espírito de Deus, vinde nosso auxílio.

Vem, Santo Espírito, sobre cada pessoa em suas casas, aqueles que estão viajando, aqueles que estão enfermos nos seus quartos, nos seus leitos. Vem, Santo Espírito, e renova a face da terra. Espalha, Senhor, sobre os quatro cantos da terra. Sopra, Senhor. Sopra sobre os quatro cantos da terra a graça do céu, o vosso amor. Concede-nos essa bênção de nos configurarmos a Jesus através do seu amor. Reveste-nos, Senhor, com o teu amor. Protege-nos de tudo aquilo que vem contra o povo de Deus. Também fortalece-nos para o dia mau. Fortalece-nos para os momentos de grande turbulência, como está passando a Venezuela. Fortalece o teu povo, Senhor, que sofre, que chora. E fortalece aqueles que mesmo passando por grandes dificuldades, não esquecem daqueles que estão sofrendo. Vem, Senhor, nos dá essa graça. Tem um coração generoso, um coração que se oferece em sacrifício, um coração que se coloca no altar com os irmãos. Vem, Santo Espírito, nos dá essa graça. Que possamos, através de nossa oração, penetrar, Senhor, tantos territórios sombrios para ajudar. Se não podemos, Jesus, com os nossos braços, com os nossos pés, que possamos com as asas do teu Santo Espírito, Senhor, adentrar a esse cenário tão triste que agora acontece na Venezuela. Vem, Santo Espírito, vem aliviar também a todos que nos escutam e estão carregando seus pesados fardos. Vem nos ajudar a compreender que o sofrimento nos assemelha a Jesus, nos une ao Sagrado. Vem, Santo Espírito, vem também nos encher de esperança, Senhor. Há tantos que nos escutam que já não tenham tanta esperança. Fortalece-nos, Senhor, para que encontremos força nas palavras que estão escritas na Palavra de Deus. No mundo tereis aflição, mas não tenha medo. Eu venci o mundo. Que tomemos posse dessa palavra. Que nos agarremos à esperança que é Jesus, porque a esperança não decepciona. É a única forma de não nos decepcionarmos, é estar com Jesus, agarrado a Ele, atrelado a Ele. Vem, Santo Espírito, e faz nova todas as coisas.

Oremos. Ó Deus, que instruístes os corações de vossos fiéis com as luzes do Espírito Santo, fazei que apreciemos retamente todas as coisas, segundo o mesmo Espírito, e gozemos sempre de suas consolações, por Cristo nosso Senhor. Amém.

0: Bom dia, queridos irmãos e irmãs. Muito obrigado que estamos juntos. E até sábado, nossas programações, sobretudo os programas que nós apresentamos, estaremos unidos e toda a rádio, o SEDEC e o Santuário, empenhadíssimos na campanha de solidariedade ao povo da Venezuela. Eu estava pensando, o Nordeste, um povo pobre, ajudando seus irmãos da Venezuela. Quantos gestos bonitos nós temos recebido de pessoas que têm dado um pouquinho e têm dito, é tão pouco, padre, mas eu não posso deixar de ajudar. Eu também sou pobre, mas eu quero ajudar quem está sofrendo nesse país. Nem dizem o nome da Venezuela. Talvez nem saibam o que é um país vizinho nosso, lá no extremo norte. Faz fronteira com Roraima, que é o último estado do Brasil, onde há o amor e a caridade, Deus está. Ontem, Clemance e João, ouvintes, nós encerramos o dia até as 18 horas, quando celebramos a missa. Sim, celebramos a missa ontem pelas vítimas do terremoto da Venezuela. Milhares de mortos. Ainda hoje, milhares de desaparecidos que não foram encontrados nos escombros. Quanta dor, quanto sofrimento. Celebramos a missa pelas almas dos falecidos e pedindo a Deus que console tantas milhares de famílias que choram, que estão enlutadas. A indiferença ao sofrimento do outro escraviza o homem. A indiferença à dor do próximo é pecado grave. Pode crer no que eu digo. O fechamento ao individualismo, ao comodismo, torna uma pessoa insensível, um coração de pedra. Bendito seja, Senhor, louvado sejas por tantas pessoas que têm nos ajudado. E nós fechamos ontem a conta com a quantia de 18.845 reais. R$ 18.845. Hoje, no fim desse programa, nós daremos mais uma parcial. E com certeza, com absoluta certeza, vamos chegar a uma soma significativa. E até sábado, queremos chegar a R$ 51.800, a quantia necessária para comprarmos US$ 10.000 e enviarmos para Cáritas da Venezuela. Fazer o bem, estender a mão, o fazemos a você que me escuta, você que ainda não ajudou. Se você já ajudou, Deus seja louvado. 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
0: Esse é o número que sempre nós usamos para as campanhas aqui. Estávamos fazendo a campanha dos cobertores, vocês se lembram? E graças a Deus, chegamos quase a 1.500 cobertores. E a minha meta era chegar a 2.000. E vamos distribuir os últimos agora, ainda essa semana. Encerramos imediatamente quando vimos na televisão a tragédia que se abateu sobre a Venezuela. Quando os nossos olhos viram o clamor de crianças gritando, de mães aflitas, de pais procurando a filha, no filho soterrado. Não, ficarmos indiferentes de forma nenhuma. Eu só lamento não ter ido, porque veio a ideia já de madrugada, no domingo passado, de ter ido ao São João de Arco Verde. E pedi licença ao prefeito, eu tenho certeza que ele me daria para dizer Meus irmãos, vamos parar a dança por um minuto. Vamos fazer um minuto de silêncio pelas vítimas da Venezuela. O povo teria obedecido. E depois diria, cada um agora, faça o seu óbolo, o seu gesto concreto. Teria feito uma coleta, sim, como fizemos na missa domingo aqui, neste santuário. Mas essa ideia só veio quando eu fui rezar, já na segunda-feira de madrugada. E lamentei, disse, oh meu Deus, por que o Senhor não me advertiu antes? Porque o Padre Adilson é assim. Eu, pecador, mas eu, sacerdote, tenho um desejo profundo de viver o Evangelho. E é o Evangelho que nos impulsiona a fazer essa campanha. É o Espírito de Deus que nos move, acredite, para dizer a você, estamos juntos, ajudando os irmãos da Venezuela. Irmãos ajudando irmãos. Igreja ajudando a igreja. Muitos países têm enviado ajudas, inclusive o Brasil. Aviões estão chegando de todos os lugares, com suprimento, com medicamentos, com água. Mas é uma tragédia sem precedentes. Que os governos façam o que devem fazer e façam bem feito e aumente mais a ajuda e que não haja desvios. Rezemos por essa causa. Nós façamos a nossa parte. Como igreja, ajudemos a igreja da Venezuela. Irmãos ajudando irmãos. A nossa ajuda será destinada a Cáritas. O que é a Cáritas? Explica. Bom dia, Clemância. Explica o que é a Cáritas para o povo de Deus.
1: Cáritas. Primeiro vamos pela palavra, né? Cáritas quer dizer caridade, né? E a Cáritas diocesano é um órgão que trabalha justamente nesse vínculo, nesse viés, a caridade em cada diocese, e aí vai de, também em países. Quando a gente ajudou lá no Rio Grande do Sul, a Cáritas daqui, diocesana de Pesqueira, através da Cáritas de Pesqueira nós enviamos a nossa colaboração aqui do santuário para a Cáritas lá do Rio Grande do Sul, né? Diretamente para lá. E chegou, né, para os nossos irmãos naquele momento tão terrível das enchentes. E agora nós vamos fazer o mesmo caminho. Através da Cáritas, nós vamos enviar para Caracas, né, as Cáritas de lá. E assim vai chegar da forma correta, sem desvio nenhum, até o povo que está sofrendo.
0: Bonito. A Cáritas está presente em quase todos os mundos. Digo, em quase todos os países, desculpa. Em quase todas as dioceses. É o jeito da Igreja Católica, nossa mãe, viver a expressão do mandamento de Jesus. Amai-vos uns aos outros. É um organismo muitíssimo respeitado. A ONU o considera um dos grandes organismos de assistência social, chamam ele, e de promoção humana no mundo. A Caritas é o rosto da Igreja Católica junto as pessoas que sofrem da fome, tragédias, guerras, enchentes, terremotos, as pessoas vítimas de calamidades públicas. Nós mandaremos direto para Cáritas da Igreja de Deus na Venezuela. Aí está o significado, irmãos da campanha, irmãos ajudando irmãos. Achei tão bonita a faixa que está em frente à nossa rádio lá no centro da cidade, né? Irmãos ajudando irmãos. E você que já ajudou, escute, sinta uma alegria. O que você deu foi um gesto de amor que o Senhor escreveu no livro da vida. Sim, existe um livro que não é de papel. O Espírito de Deus que sabe tudo, porque é onisciente. Tudo é escrito na presença dele, onisciente, que tudo sabe, onipresente. E um dia seremos recompensados conforme as nossas obras, conforme está escrito na Sagrada Escritura. Você que não ajudou, ouso pedir a você, estendo a mão, faça o seu gesto concreto agora. O Pix da campanha, sempre o mesmo. Já fizemos outras campanhas. Vocês se lembram das enchentes lá em Palmares, na Mata Sul de Pernambuco, há 4, 5 anos atrás? Nós mandamos tuas carretas grandes, cheias de alimentos, de roupas, de calçados. Onde é necessário, nós estaremos fazendo nossa parte. Sabe, se eu fosse mais jovem, acredite, eu iria pessoalmente. Quando era jovem, no começo de minha vida de padre, eu pedi ao bispo que me ordenou, Dom Severino Mariano de Aguiar, para ser missionário na África. Os padres mais velhos da diocese sabem dessa história. Mas isso foi há 50 anos atrás. Era meu desejo viver ajudando meus irmãos na África. A igreja não me permitiu. Eu me lembro que Dom Mariano dizia, é importante o que você deseja, mas é mais importante que você continue na sua diocese. Nunca esqueci essas palavras dele. E Deus me permitiu fazer tantas coisas com o povo, todos juntos. Quantas obras foram feitas em Arco Verde, em Pesqueira e Alagoinha. Me lembro da creche que foi feita em Simbre, Nossa Senhora das Montanhas, dos trabalhos e da luta em favor da terra para os que não têm terra. Lutas, o abrigo, o centro de recuperação para alcoólatras, o apoio, as casas construídas em Mutirão. Isso tudo, obrigação. Obrigação. Dever cristão. Digo apenas para prestar conta, porque é preciso dizer ao povo, somos servos inúteis, mas fizemos o que o Senhor nos mandou e nos manda fazer. Ajude-nos. 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
0: Desculpa no amanhã da... Você já está ouvindo, mas campanha se faz assim. Você que está tomando café, Deus te abençoe, um abraço. Você que já está saindo para o trabalho, Nossa Senhora lhe proteja. Vocês que estão na estrada, o nosso grupo de caminhoneiros da misericórdia que pelo Brasil nos acompanham, Nossa Senhora Aparecida os proteja. Você que é fazendeiro, fazendeira, você que é criador, criadora, vocês médicos, engenheiros, advogados, professores, gestores, você que pode, comerciante, comerciário, cada um dá conforme o que pode, vamos ajudar, porque campanha se faz assim. E nós queremos encerrar o dia hoje soltando fogos mesmo. A gente solta fogos assim, como é que se diz, não sei como é o nome, de gravação, mas sim. Hoje à tardinha, na missa aqui, vocês vão ouvir, vou soltar fogos mesmo, porque eu quero chegar a essa quantia, vou comprar uns fogozinhos ali e vou soltar às 5 horas da tarde com a quantia que a gente vai conseguir, porque nós estamos... Você lembra da campanha que nós fizemos domingo no Jogo do Brasil, Clemance?
1: Lembro sim, padre. Foi uma campanha vitoriosa, né? A gente, aqui foi proposto, né, que o Brasil podia não dar uma goleada, mas o povo de Deus ia dar uma goleada de doações. E aconteceu, né? Para doar uma cerveja.
0: O preço de uma cerveja. Uma cerveja não. O preço de uma cerveja. Você está tomando a cerveja, eu dizia, meio dia, você está tomando a cerveja, se preparando para torcer para o Brasil. Vamos torcer juntos, mas ofereça o preço de uma cerveja para os seus irmãos que estão sem nada na Venezuela. E a gente estava começando e a gente deu um pulo, não é? A gente deu um pulo, de repente, passando, parece, para 6 mil reais. Não foi isso?
1: Foi para quase 10, padre.
0: Quase 10.
1: De
0: 3
1: mil.
0: Exatamente. E já estamos em 18.845 reais. O povo é bom, o povo é generoso. Você que me escuta, deixe o Espírito Santo lhe tocar agora, que ele mova o seu coração. E diga, eu vou fazer o meu gesto agora, não deixe para depois. 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
0: E você pode confirmar com seu nome ou apenas dizer, ajudei, mas não quero que diga o meu nome. Sim, quando a gente diz o nome, para que Deus seja louvado. Quando eu anonimato, Deus que sabe tudo, estará lhe abençoando. Você mande para a gente dizer, chegou fulano, um anônimo, está fazendo colaboração na cidade de Pesqueira, de Venturosa, de Buíque, de Pedra, de Tupanatinga, de Custódia, de Umbuzeiro, de Isabelê, de São Sebastião de Umbuzeiro, de Monteiro, de Belo Jardim. Ontem nós tivemos ajuda de pessoas de Minas Gerais, de São Paulo. Olha, onde a rádio chega através dos aplicativos da internet no seu celular. Estamos mobilizando muitas pessoas e vamos entregar essa ajuda pessoalmente ao senhor Bispo Diocesano, que enviará para Cáritas, a Cáritas Diocesana de Caracas, capital da Venezuela. Diga, Clemance.
1: Atualização aqui, padre, vou passar para o senhor.
0: Já tem atualização, atenção, povo de Deus. Atenção, povo de Deus, atualização agora. Oh, meu Deus, eu fico emocionado. Eu não disse a vocês, ontem a gente terminou a noite com 18.845. João, quanto foi que a gente chegou? Agora, diz assim, um palpite. A gente tá, vamos depois fazer aqui os palpites para o Jogo do Brasil domingo, né? Qual é a quantia que a gente já tem? Diga, João.
2: Padre, eu acredito que 22 mil.
0: 22 mil, 23 mil. Pois é, a Clemance que viu, eu não posso perguntar ela. E você, já pode dizer? De 18 a gente chegou a 20, a 21 mil. Quanto foi que a gente chegou? Atenção, povo de Deus, prepara o sino, sacristão, porque nós estamos em campanha. Prepara o sino mesmo, eu fico com emoção. Sou muito emotivo. Eu prefiro que você diga, não, eu vou dizer. 25.011 reais, 25 mil reais, a metade do que a gente precisa. Deus seja louvado. Puxe o sino, sacristão, solte os fogos, solte muitos fogos. E hoje eu vou soltar fogos de verdade. Vocês vão ouvir 5 horas da tarde, na hora da missa, quando terminar a missa, vocês vão ver se eu não vou soltar fogos, porque nós vamos chegar a 10 mil dólares. É uma quantia pequena, mas é o nosso gesto.
1: Estamos na metade, padre.
0: Na metade do que a gente espera até sábado. Muito obrigado, Jesus amado. Obrigado, Senhor, porque estás tocando corações, porque estás movendo almas generosas, porque estás iluminando mentes. E assim nós vamos subindo, crescendo naquilo que é essencial, naquilo que toca profundamente o ser humano, que é a solidariedade, a fraternidade. Desaparecem as contendas políticas, desaparece até o conceito de religião, de credos. Aparece a verdadeira religião, porque Deus é amor. E nos irmanamos todos com um propósito, até os que não creem. O Espírito de Deus move e faz acontecer aquilo que Ele quer, a caridade. Pois a caridade é a expressão máxima do amor. Deus é amor, diz São João. E quem ama conhece a Deus. E quem não ama, não conhece a Deus. Então Tiago diz: mostra-me a tua fé sem as obras, eu te mostrarei a minha fé pelas obras. E o mesmo apóstolo diz: a fé sem as obras é morta. Vamos, é você que está me ouvindo. Até o fim do programa a gente vai dar outras duas parciais. Amém. Vamos crescendo, vamos fazendo crescer. Amém. O número da quantia que nós estamos arrecadando, como disse a Clemance, chegamos à metade do que nós pretendemos. E nós, quem sabe, se não passamos de 10 mil dólares, 10.500 dólares, 11 mil dólares, depende de você. O dólar ontem estava a R$5,18. Então a gente vai comprar, né? Mandar para a Caritas, que reverte imediatamente em dólares para chegar aos nossos irmãos, aos cristãos da Venezuela, igreja ajudando igreja, irmãos ajudando irmãos, que os governos continuem ajudando, mandando aviões com suprimento até a Síria, devastada, querida Síria, sofrida Síria, que há quase 20 anos sofre uma guerra civil interminável. A Síria mandou 15 especialistas em escombros, porque eles vivem assim. Os bombardeiros destroem edifícios e eles têm especialistas. Mandou 15 especialistas para a Venezuela, para Caracas. Assim se faz, que os governos continuem fazendo. A ONU estima que ainda são

0: Quem é Deus? Não diga besteira, meu filho. Não diga besteira. Se quiser conversar comigo, eu lhe explico e você vai dizer: meu Deus, meu Deus. Às vezes a gente diz besteira, não é? E é preciso a gente ter cuidado, porque a natureza tem suas regras. O universo está em expansão. É um processo evolutivo. E no meio desse universo existe a Terra, né? Que, segundo os cientistas, foi criada há mais de 6 bilhões de anos. Tudo foi criado, dizem os cientistas, por uma força desconhecida. Nós conhecemos essa força. Não existe nenhum fenômeno sem causa, diz a ciência. Impossível. Tudo o que acontece tem uma causa. Deus, porém, é o Criador de tudo e nos fez para Ele.
1: Amém.
0: E a matéria frágil e mortal possui a imortalidade, a presença dEle. Por isso devemos nos ajudar. Viver bem. Viver bem é amar e amar sem limites. Faça a sua parte. Socorra seus irmãos venezuelanos. A campanha vai até sábado, com a graça de Deus. E no domingo, se a gente ainda não conseguir a marca, vamos continuar até no domingo. Vamos torcer juntos pelo Brasil. Vamos que vamos. São 7. Prepara uma música bonita, própria desse programa. E antes da música, vamos agora rezar. Rezar pelo povo da Venezuela, pelas pessoas que sofrem os flagelos das guerras, pelas pessoas humilhadas, pelos cristãos perseguidos e mortos em muitos países da África, por tantos irmãos que precisam de nossa oração e de nossa ajuda. Vamos rezar o salmo do dia de hoje. Puxa, foi...

0: A todos que procedem retamente, eu mostrarei a salvação que vem do meu Deus, do nosso Deus. O refrão do Salmo do dia de hoje. Vamos repetir? A todos que procedem retamente, eu mostrarei a salvação do nosso Deus. Bonito. Se aplica, não é, Clemência? A campanha.
1: Sim.
0: A todos que procedem retamente, aos que estão ajudando. Olha, já demos um pulinho mais. As contribuições foram feitas agora de manhã, já passamos para R$25.251. R$25.251. Nós vamos fechar esse programa com mais de R$30.000, ficarão faltando só 20. E olha, atenção, povo de Deus, eu sou assim. As coisas me vêm e quando eu digo isso, vem de Deus, eu faço. Venha assistir o jogo conosco domingo, venha para cá, nós vamos celebrar a missa, você vai visitar esses lugares santos, venha com sua família, depois você vai assistir conosco num telão de 5 metros. Qual o tamanho do nosso telão?
2: 5x5, padre.
0: 5x5 é um super telão. Nós temos aqui um equipamento maravilhoso que nós recebemos da Receita Federal para o projeto de educação das crianças e dos jovens. É um super telão. E então escute bem, nós vamos torcer juntos. E cerveja não vai ter, mas vai ter biscoito, pipoca, e você vai comprando um pedaço de bolo e a gente vai fazer esse momento final. A campanha não vai terminar sábado, vai terminar domingo depois do Jogo do Brasil, certo? No encerramento do Jogo do Brasil, independente do resultado, mas nós vamos ganhar, vamos confiar e nós encerraremos a campanha. Mas já no sábado, às 5 horas da tarde, na Santa Missa, nós daremos a parcial e eu vou soltar fogos de verdade. E quais as pessoas que estão colaborando para eu dizer Deus te abençoe? Eu gosto de dizer isso. Vamos lá.
2: Padre, a gente tem aqui a doação de Paula, lá da cidade de Alagoinha.
0: Paula, muito obrigado. Na minha querida cidade, as pessoas colaborando. Onde a rádio chega, o coração estremece. Deus faz acontecer sua obra. Quem mais, João?
2: Também temos aqui a doação de Inês, aqui mesmo da cidade de Arco Verde.
0: Paula. Inês, Deus te abençoe, minha filha. Deus te abençoe. Quem mais? Vai dizendo o nome e a cidade.
2: E também temos um anônimo da cidade Pesqueira, padre.
0: Anônimo, o teu nome está escrito na palma de minha mão, diz o Senhor Deus. Obrigado a você que no anonimato ajudou. E então, quem mais? Você pode mandar a sua confirmação de ajuda pelo telefone do WhatsApp da rádio.
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0: E explicando, a sua ajuda cai, você vai observar no SEDEC, na conta do SEDEC. Essa conta, vocês conhecem, ela existe já há mais de 5 anos. É a conta que eu criei exclusivamente para ajudar os pobres. É a conta dos projetos sociais do Centro de Educação e Desenvolvimento Comunitário, SEDEC, uma instituição que eu fundei no dia 13 de maio do ano 2000, no dia da fundação dessa obra, porque Deus assim mandou. Essa conta é exclusiva, é administrada por uma equipe, viu? Uma equipe de ação social. E todo o dinheirinho que cai é para ajudar os pobres. Daí não sai um centavo para nada. Às vezes a gente tem necessidades, até como agora que não conseguimos pagar a conta, como é que diz? A folha de pagamento, porque no mês de junho poucas pessoas vieram, por causa das festas, vieram aqui para o santuário. Então, nós vivemos disso, não fechamos a conta. Até vou dizer aos funcionários hoje, espere um pouco, que nós pagamos, não tem problema. Mas a conta dos pobres, que é exatamente esse Pix 87991424377, uma conta no Banco do Brasil, quando você faz sua doação de R$1, de R$10, aparece SEDEC, Centro de Educação e Desenvolvimento Comunitário, uma instituição que eu fundei, que eu administro, enquanto vida que tiver eu presido, depois outros padres irão tomar conta do que eu estou fazendo, porque tudo é para a igreja, não tenho nada, mas é uma obra conhecida no mundo inteiro, respeitadíssima, graças a Deus. Muito bem, vamos repetir o número para você dizer, estou contribuindo, basta dizer o nome ou no anonimato, porque nós vamos, opa, a Clemência levantou a mão, quando ela levanta a mão pode ser notícias boas, diga minha filha.
1: Padre, eu quero agradecer aqui as pessoas que já estão doando, né? A gente recebeu aqui os comprovantes, só que não tem cidade de algumas pessoas, não tem cidade.
0: Não importa.
1: E nem sobrenome, mas está aqui. Eu estou percebendo que a campanha é doe o valor de uma cerveja. Essa campanha tá aqui de vento em popa, padre. Que algumas doações é referente a R$10, que é o valor de uma cerveja.
0: Que
1: isso
0: bom,
1: é muito bom,
0: que maravilha. Você pode dar R$10. Se todo mundo que me escuta desse agora R$10, a gente daria um pulo grande, gigantesco, né? Porque campanha se faz assim. Começo, meio e fim, com dinamismo, com organização, com audácia e com se lançando. É por isso que sábado eu vou estar. Vou estar em frente ali à entrada do Secora com uma barraca grande, com os meus filhos e filhas de Santa Cruz do Capibaribe, com um grande bazar de
1: eu
0: roupas.
1: Eu também.
0: De roupa. Que bom. Eu convidei ontem as mães vicentinas, essas extraordinárias, queridas irmãs que vivem esse carisma de solidariedade para com os pobres. Escute-me. Nós estaremos lá com um super bazar, com roupas todas novas. Você vai comprar por preços baratíssimos, R$5, R$10, R$20, calça jeans. É a oferta do povo de Deus ali de Santa Cruz do Capibaribe, de Toritama, para a campanha. Eu me lanço, eu peço e continuarei pedindo. Quem me critica, o senhor pede demais. Obrigado pelo elogio. Continuarei pedindo, como sempre fiz, para os pobres e para evangelizar. Diga, Clemance.
1: Então, padre, eu quero dizer o nome de algumas pessoas aqui, né, que enviaram.
0: Ótimo, diga, eu vou dizer.
1: Seu comprovante de Pix. Já agradeço a seu Ailton Pereira de Pesqueira.
0: Ailton. Ailton, meu irmão, Ailton.
1: Ele falou aqui: será uma grande goleada essa campanha. Amém.
0: Oh, que coisa bonita. Será uma grande goleada, hein? A pessoa, se o Brasil golear, né? Nós vamos jogar contra quem, João?
2: Contra a Noruega, padre.
0: Noruega. Epa, vamos acreditar. Mas a goleada maior vai ser da solidariedade, do amor, e você vai fazer um gol agora. E eu vou dizer aqui, gritar aqui, como Galvão Bueno, que era o grande comunicador. Eu gostava de ouvir o gol de Bueno. Eu vou gritar gol quando você fizer a sua doação agora. Faça. Sim. Através, um instante só, do Pix 87991-42-4377. Liga devagarinho, João.
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0: Pois é, aí eu posso dizer, como se eu soubesse seus nomes. Então, na grande área, vai chutar, gol! Um gol da solidariedade. Eita, como é bonito. Bate palma, meu filho. Menino, você tá mangando do padre, é? Você tá mangando de mim, meu filho. É, campanha se faz assim. Diga, Clemance.
1: Agradecendo aqui a Maria Daniele, que fez o seu Pix.
0: Maria Daniele, Deus te abençoe, minha filha.
1: Ela é do sítio Três Marias, em Buíque.
0: Que bom. Quem mais?
1: Também para Maria Alcone.
0: Maria Alfone, Deus te abençoe, minha filha.
1: Maria Barbosa Cavalcante, do sítio Descobrimento.
0: Maria Barbosa, do sítio Descobrimento. Deus te abençoe.
1: Michele Fernandes,
0: Deus abençoe.
1: Kleber Azevedo Ferreira, de Arco Verde.
0: Kleber Ferreira de Azevedo, Deus te abençoe. Olha, muita gente contribuindo.
1: Lúcia Maria Vidal,
0: minha filha, Deus te abençoe. Eita, como eu gostaria de citar nome de médico, quando nós citamos uma médica de onde? Lá de Salvador, Ivanosca, né?
1: Sim.
0: Doutora Ivanosca, que fez a sua contribuição.
1: Nossa amiga, né? Pai?
0: Médica, lá residente em Salvador. Você de outros estados que nos acompanha pelo aplicativo, e é tão fácil assistir e acompanhar essa rádio, é só baixar o aplicativo e onde tem o cordeirinho, Rádio Agronzei, clica e pronto. Não é assim, Antônio? 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
2: É assim mesmo, viu, padre? 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
0: Peça a seus irmãos, amigos, parentes, de qualquer parte do mundo, essa rádio é ouvida. Há 2 anos, quando eu estava na Grécia, eu, de noite, ouvia a rádio, né? 5 horas de diferença, ficava ouvindo, chorando no meu quarto, sozinho, dizendo, meu Deus, vós sois maravilhoso. Eu, indigno servo, eu, vosso servo, vós me usaste para criar, fundar, comprar essa rádio. E compramos a metade dela, 51%. Vamos, se Deus me permitir, deixar essa rádio toda paga para a Diocese de Pesqueira, servir a nossa igreja, porque nós somos todos filhos da igreja, e em nome da igreja que estamos fazendo essa campanha, porque antes de fazê-la, consultei o meu bispo e ele passou de imediato para mim as informações da CNBB, do bispo referência da parte social do Nordeste 2, que é Dom Antônio, meu irmão, meu amigo, amicíssimo bispo de Petrolina. Estamos fazendo em nome da igreja, em nome dos bispos, e mandaremos essa ajuda, entregaremos ao nosso bispo para que ele mande para Cáritas da Diocese, da Arquidiocese de Caracas. 8 horas, a gente vai até 8h30, viu? Já estamos entrando no programa Manhã Viva. Nós já temos agora, às 8 horas, R$5.381. Bate palma, povo de Deus. Vamos fazer uma goleada. Hoje nós vamos chegar aos R$30.000. E com a graça de Deus, chegaremos aos US$10.000. Uma contribuição pequena diante da tragédia. Mas é a tua participação, a minha participação, a nossa participação. Porque ficar de braços cruzados é pecado. E pecado não devemos cometer. E quando os cometemos, devemos nos arrepender imediatamente e fazermos a nossa confissão. Vamos para os comerciais e daqui a pouco a gente volta, porque até 8h30 o Padre Adilson vai estar com vocês. Não estou aperreando, pedindo, estendendo a mão e dizendo em nome de Jesus, por caridade, ajude seus irmãos da Venezuela.

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0: onde o amor e a caridade de Deus aí está. Voltamos nós ao estúdio São Padre Pio, aqui no alto da Serra das Varas, no Santuário da Divina Misericórdia, esse lugar de encontro com Deus, consigo mesmo, com os irmãos desse lugar santo que Deus fez aparecer, Deus determinou que fosse construído para que Ele abrace o seu povo aqui. Eu tenho certeza disso, nós vemos. Console os aflitos, enxugue lágrimas aqui derramadas. São 8:04, nós iremos até às 8:30, entrando no programa do nosso queridíssimo apresentador Tiago, para dizer a você, estamos em campanha, campanha se faz assim, com vibração. Estou convidando você e sua família para vir domingo, chega aqui cedo, nós vamos celebrar a missa às 11:00, vamos terminar meio-dia e depois a gente almoça depressa e começaremos a grande torcida pelo Brasil juntos aqui no nosso auditório, num telão de 5 metros, e vamos torcer juntos, e lá vai ter uma barraquinha lá atrás para vender cocada, vender o quebraule, vender bolo, guaraná, suco, né? Tudo por preço de promoção, porque é campanha para a gente arrecadar tudo para a campanha pelos flagelados, pelos irmãos que sofrem as consequências de 2 terríveis terremotos que abalaram e quase que destruíram totalmente a capital Caracas, no nosso país vizinho, a Venezuela. Sim, diga, Clemance. E olha, o convite está feito, viu? E você traz o bolo, o outro traz xerém com galinha. Nós vamos fazer um mutirão domingo para a gente dizer, estamos juntos. Vai ser bonito. E sábado, o que é que vai ter no Secora, Clemance?
1: Ah, padre, vai ter um grande bazar da misericórdia para ajudar os nossos irmãos lá em Caracas, na Venezuela.
0: E eu quero você lá com o violão tocando, viu? Eita, porque muita gente já lhe conhece, tocando, você é uma voz bonita. Vamos chamar Moê para cantar, vamos chamar Júnior Saigon, que é um grande cantor, para cantar, vai ser bonito. E vender
1: Júnior Saigon já não posso ir.
0: Vender, né? Vender os produtos, que são roupas novas, doação do povo de Deus e dos filhos da misericórdia de Santa Cruz do Caparibe. Que gratidão, emoção, porque eles fazem isso uma vez por mês para ajudar o santuário. Agora, hoje eu vou ligar para Alessandra e Clébio. Eu tenho certeza que nossos filhos coordenadores estarão aqui. Muita roupa boa, nova, viu? Roupa nova, tudo é doação das centenas de lojas, porque Santa Cruz é o centro têxtil de venda, têxtil para o Brasil inteiro. Ah, como é bom! E se eu puder, não, eu vou estar com vocês lá, vou estar com vocês participando. Tem uma reunião aqui do projeto com as crianças e os adolescentes, vai ficar para tarde, viu? Porque de manhã nós vamos estar todos lá embaixo fazendo esse mutirão. E no domingo vamos torcer pelo Brasil aqui no santuário. Venha cedo, vai visitar os lugares desse santuário. A gente celebra a missa, depois da missa a gente faz um almoço e vamos torcer juntos pelo Brasil. Aqui tem um telão e um som maravilhoso, certo? E juntos vamos torcer pelo Brasil, fazendo um momento final, conclusivo da campanha. Vamos passar, se Deus quiser, dos $10 mil. Não é verdade, João? Você acredita nisso?
2: Com certeza, padre. Com certeza.
0: Desculpem. E Clemance e as pessoas que estão colaborando. Mas peraí, chegou aqui a Milena, nossa incansável Milena, já mandou mais uma parcial. Atenção, povo de Deus. Quanto a gente já passou? Neste ano a gente tinha 5 mil e poucos reais. Nós estamos com 26.170 reais. Eu me emociono toda vez que eu vejo isso.
1: 73.
0: 26.173 reais.
1: Louvado seja Deus.
0: Vamos dizer junto: Louvado seja Deus. Nossa Senhora do Perpétuo Socorro,
1: socorrei a Venezuela.
0: Nossa Senhora do Perpétuo Socorro,
1: socorrei a Venezuela.
0: Nossa Senhora do Perpétuo Socorro,
1: socorrei a Venezuela. E eu quero já agradecer as pessoas que ajudaram para que essa meta fosse alcançada, né? A gente já está aqui bem próximo. Então, quero agradecer a seu Reginaldo da Silva.
0: Reginaldo, Deus te abençoe, meu filho.
1: Pedro Paulino,
0: Deus te abençoe.
1: Márcia de Araújo,
0: Deus te abençoe.
1: Maria do Socorro,
0: Deus te abençoe.
1: Anaílson,
0: Deus te abençoe.
1: Francisco,
0: Rosa, Deus te abençoe.
1: Rosa Medeiros,
0: Deus te abençoe.
1: Daniele,
0: Deus te abençoe.
1: Luiz Leonardo,
0: Deus te abençoe.
1: Sebastião Cavalcante,
0: Deus te
1: abençoe. Wilton dos Santos,
0: Deus abençoe. Colaboradores aqui desse momento que já fizeram com que desse esse pulo, né?
1: Rafaela Priscila.
0: E Carlos Eduardo. Todo mundo colaborando. Eu já fiz minha colaboração
1: também,
0: viu?
1: Eu já fiz
0: minha colaboração ontem. Ô, João, meu querido, tem aí no seu computador outras pessoas?
2: Tem sim, padre. Tem.
0: Vai dizendo, menino, e a gente vai dizendo os nomes para dizer sempre: Deus seja louvado. Os anjos cantam do céu. Nós vamos passar de 10 mil dólares.
1: Amém.
0: Porque agora a gente está aí com essas promoções. Esse convite, vamos torcer juntos pelo Brasil aqui no santuário e vamos depois assistir o jogo juntos, né? Juntos. Olha, venham, porque se o Brasil, vocês vão conhecer o Padre Adilson de esportista, viu? Vocês não conhecem o torcedor do sofrido, o torcedor do Náutico. Vão conhecer agora o torcedor do Brasil, que chora, que vibra, que bate palmas.
1: Só tem um problema, né? Se o Brasil levar um gol, o padre vai embora pro quarto, se tranca.
0: É verdade. Vou rezar, viu? Muito bem, atenção. Venha domingo com sua família de manhã cedo, visitar a trilha, rezar por você e por sua família. Depois a gente celebra a missa, né? Vamos poder até celebrar a missa talvez um pouco mais cedo, 11h50, né? E digo, 10h50, e depois da missa a gente faz uma refeição rápida e vamos para o auditório torcer pelo Brasil. Lá nós vamos fazer uma quermesse, né, em favor do povo da Venezuela.
1: Amém.
0: Venha domingo. E sábado, o que é que vai acontecer no Secora, João?
2: Padre, vai ter o Bazar Solidário em prol da campanha.
0: Pois é, com roupas novas. Lá que os Filhos da Misericórdia de Santa Cruz do Capibaribe estão oferecendo, como sempre. E toda a renda será para os irmãos flagelados da Venezuela. Diga, Clemance.
1: Padre, aqui um ouvinte, ele aqui atualizando a gente, que a igreja, né, a parte das Cáritas está em 200 países. Em mais de 200 países. E aí ele dá uma definição. É a confederação oficial da organização humanitária da Igreja Católica.
0: Poxa, que é o nome dessa pessoa? Disse melhor do que eu.
1: Pois é.
0: O nome da pessoa?
1: Adailton,
0: olha, obrigado. Disse tudo. Me ensinou. Eu sabia o que era caro, mas não sabia detalhes, não sabia em quantos países estavam.
1: Mais de 200.
0: Nós vamos mudar para nossa ajuda para Cáritas, através da Diocese de Pesqueira, a Cáritas da Venezuela, os padres, as freiras, os leigos que estão lá como voluntários ajudando, igreja ajudando irmãos, igreja ajudando igreja, irmãos ajudando irmãos, que os governos continuem, eu estou rezando, continuem ajudando, que cheguem mais aviões à Venezuela, com médicos, com enfermeiros, com material, que está faltando tudo na Venezuela. Ontem eu assisti a uma entrevista na CNN e um médico dizia, diretor do hospital: colapso total, não temos mais como atender tantas pessoas que chegam feridas e muitos, atenção, chegando com transtornos emocionais. O choque foi tão grande que as pessoas entram em choque, sabe o que é? Em desespero, em pânico, ansiedade. Escuta, é uma tragédia. Homens e mulheres de Deus, em nome da fé que nos une, vamos nos ajudar, vamos rezar pelo povo da Venezuela. Ontem celebramos a missa pelo descanso eterno dos que perderam a vida, porque nós cremos na vida eterna. Amém. Cremos que nada termina aqui. E rezamos a missa ontem, 5 horas, transmitida por essa rádio, pelo meu canal no YouTube, pedindo a Deus que console, fortaleça e desperte na humanidade e nos governantes a sensibilidade para que mande mais ajuda. E assim, independente de religião e de igrejas, estamos dizendo o que Deus quer. Vós todos sois irmãos, é palavra de nosso Senhor Jesus Cristo. Vamos ouvir uma música, e uma música própria para este programa, e daqui a pouco voltamos com mais uma parcial. Prepare o coração, ajude agora, faça sua contribuição para a Venezuela pelo Pix 87991 42 3743-7777.

0: Converte, Senhor, converte-nos a cada instante, para sermos mais próximos, para sermos mais humanos. Converte-nos, Senhor, para que entre nós não existam mais divisões, brigas, ódios, intrigas, ressentimentos, mal. Converte os nossos corações, esvazia-nos desses malefícios, torna-nos mais fraternos, mais caridosos, mais amorosos, mais próximos do próximo. É um apelo. É um apelo que eu faço como sacerdote. Mas, ó amado Deus, não nos deixe ficar aprisionados a essas coisas inúteis, ódios, ressentimentos, mágoas, intrigas. Tira esse malefício, esse veneno maldito que a serpente colocou dentro de nós. Não. Não demos lugar ao inimigo. Somos de Deus. 8:17. Gratidão, gratidão de todo o coração a você que está participando da campanha Irmãos Ajudando Irmãos, destinada ao socorro à Venezuela. Você já fez sua doação. Deus lhe pague, mas você pode fazer agora um gesto concreto. Não importa a quantia, mas importa a qualidade com que você dá, o amor com que você faz esse gesto. É tão belo quando se ajuda. Ninguém é tão pobre, me dizia Dom Helder muitas vezes, que não possa ajudar o outro. Também ninguém é tão rico que um dia não precise do pobre. É assim a vida. Quem ajuda, conhece a Deus. Pois, sem a caridade, ninguém vai chegar no céu. Ninguém vai chegar no céu. A caridade apaga um montão de pecados. Peço você que está me ouvindo, telefone para alguém. Vamos fazer essa corrente de solidariedade. Peça uma ajuda. Passa o pix da campanha Caridade na Verdade, que nós estamos fazendo em favor de nossos hermanos lá da Venezuela. Faça a sua parte. Você pode evangelizar. Telefona para um amigo, para um parente. Fale com seu patrão. Fale com o seu gerente. Fale e, de alguma forma, mobilize. Seja arrecadador dessa campanha. E você, se conhece a pessoa, pode entregar e ela enviará para nós, ou você mesmo pode fazê-lo através da nossa conta, o Pix, que há mais de 5 anos nós apresentamos a vocês nas campanhas que fazemos, sempre, para ajudar os pobres. Essa é uma conta e um Pix exclusivo para os projetos sociais do SEDEC e desta emissora e desse santuário. Pois São Vicente dizia que a caridade deve ser planejada e organizada. Eu sigo os ensinamentos de São Vicente. Sou apaixonado por São Vicente, pelos vicentinos, pelas vicentinas, pela Igreja de Deus em saída, como dizia o Papa Francisco, uma igreja misericordiosa, dizia ele, uma igreja que chega perto dos que sofrem. Então, o Evangelho se torna fato concreto. As palavras dão lugar aos gestos concretos. Palavras sem atitudes são apenas palavras. Sermões sem caridade são apenas sermões. E a palavra se torna vida quando a gente ajuda quem precisa. Vamos participar. João, por favor, o número do Pix mais uma vez. E a Clemância está aqui somando. Daqui a pouco ela vai ter mais uma parcial. E você pode fazer crescer. Será que a gente consegue? Falta só 10 minutos chegar a 27, 28, 29 mil? Não sei, Deus pode, Deus sabe, mas Deus chama você, mas a decisão é sua. Deus não obriga ninguém a nada. Deus nos fez livre. 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
0: Nós podemos abrir também nossos microfones para as pessoas que estão nos ouvindo dizer o que pensam dessa campanha, também elas falarem, fazerem um apelo, né?
2: Muito bom.
0: Como foi bonito esse meu irmão que me disse com precisão sobre a Caritas, né? Inclusive que eu não sabia em quantos países estava. Gente de igreja, gente que lê, gente que se instrui, são pessoas formadas no Evangelho. Você pode ligar para nós ao vivo e a gente vai entrar. Agora, falem um pouco, mas diga dessa campanha. Você pode usar o WhatsApp.
1: O 87 99128-5594.
0: Mande um áudio dizendo que está ouvindo o programa, que está participando da campanha. Diga o que é que você vai fazer em sua casa. E para domingo, quem puder, mande um bolo, mande o que é uma torta doce, uma torta salgada, não é assim que se diz?
2: É, sim.
0: Né? Mande coxinha, porque nós vamos fazer aqui durante o Jogo do Brasil. Vamos fazer uma grande torcida, viu? Vamos torcer juntos num telão bonito de 5 metros e toda a renda será para a campanha. Olha, vamos juntar as duas coisas. Só não vai ter cerveja, viu? Mas quem sabe se não pode servir um vinhozinho, né? Não é pecado, não. Não é, não. Lá em Caná da Galileia, Jesus foi numa festa de casamento e transformou 6 jarras d'água em vinho, porque era necessário. Pecado é quando você excede, quando você se embriaga. Quem sabe se a gente não pode servir um viuzinho? Vou perguntar aqui a coordenação antes de tomar essa decisão, né? Muito bem, mas a quermesse vai ter muita coisa boa. Bolo, vai ter canjica, vai ter, vou ver se consigo, milho cozinhado, vai ter. E cada gol, se Deus quiser, vocês vão ver o Padre Adilson pulando e soltando fogo. E hoje, na missa às 5 horas, vocês já vão ouvir fogos. Eu vou soltar fogos, viu? Porque eu gosto de fazer isso, comemorando que a gente alcançar na campanha de solidariedade ao povo da Venezuela. Já estamos com... Diga, Clemância levantou a mão. Quando você levantar a mão, eu fico feliz. Diga, minha filha.
2: Padre, eu quero agradecer aqui a um ouvinte de Gravatá, que também fez a sua ajuda, mandou aqui o comprovante.
0: E o nome?
2: Deixa eu achar o nome dele aqui.
0: Muito obrigado, meu filho, lá de Gravatá.
2: Leonardo.
0: Leonardo.
2: Secundes.
0: Leonardo Secundes.
2: E
0: Secundes,
2: também,
0: né?
2: É.
0: Muito bem, obrigado, um abraço. Essa linda cidade turística. Peça aí aos seus amigos, peça aí nos condomínios de luxo de Gravatá, para que as pessoas nos ajudem. A gente peça aos médicos, meus irmãos médicos. Faça como a colega de vocês, a doutora Ivanoska, que lá de Salvador, ouvindo ao vivo o programa, fez a sua ajuda. Faça como a doutora Lígia, lá de Petrolina. Faça como outros médicos. Faça a sua doação. Eu peço, porque eu os conheço. Eu sei que são pessoas tão boas. Eu tenho uma profunda admiração. E vocês, engenheiros, engenheiras, odontólogos, advogados, professores, gestores, psicólogos, profissionais liberais, vocês comerciantes, eu peço aos comerciantes, peço, estou pedindo, você conhece um comerciante que vai abrir a loja agora, para Deus recompensa, escute, isso é a palavra, recompensa quem dá com amor, que ele abençoe sua loja, mas ajude os pobres, porque você está cumprindo a lei e Deus não lhe faltará. A vocês, fazendeiros, criadores, pois é, faça a doação de um carneiro. E eu me lembro bem do tempo do saudoso meu irmão, queridíssimo servo de Deus, santo Frei Damião, com quem eu convivi muito tempo. Eu me lembro quando ele vinha aqui para Arco Verde e chegava a pessoa e disse: meu padrinho, eu tenho um garrote para vender, para dar para o senhor. Ele dizia: venda e traga o dinheiro para a igreja, viu? Viu? É assim que se faz missão. Eu digo porque eu ouvi a voz dele, até aprendi, né? Porque eu dava um beijo na cabecinha dele e dizia: oh, meu santo, reza por mim. E ele tinha uma grande admiração por mim, sem merecimento de minha parte. Por isso eu fui uma das testemunhas, sabe, convocada pela igreja para o processo de beatificação dele, sabia disso? Eu fui uma das testemunhas que a igreja escolheu para falar, e me fizeram perguntas, jurei dizer sua verdade, porque é um processo, viu, de canonização, de beatificação e canonização dos servos e servas de Deus. Mas vamos contando a história. Eu lhe peço agora, você pode pedir a um médico, a um engenheiro, a um comerciante. Vocês, comerciantes, querem receber bênçãos de Deus? Pratique a caridade. Pode crer. E a nossa conta da campanha, que está sendo um sucesso e vai ter muita coisa. Ou chegou aqui o Gustavo. Alô, Gustavo, entra aí ao vivo, meu filho. É o primeiro participação ao vivo. Bom dia, Gustavo.
3: Bom dia, padre. Bom dia, Clemance. Bom dia, João. Bom dia, ouvinte da nossa rádio Agnus Dei.
0: O que é que você está achando, menino, da campanha?
3: Padre, está maravilhosa, padre. É sempre bom ajudar quem precisa.
0: E você, lá na sua comunidade de Pintada, o povo está acompanhando a campanha?
3: Com certeza, para todos ligados lá.
0: todos ligados, você em casa, vamos ajudar. Já temos uma parcial, outra parcial, já mais significativa, viu? Deu um pulo muito significativo. Amém. Neste ano nós tínhamos quanto? R$ 26.173. Agora a gente passou, prepara o sino, sacristão, prepara o sino, sacristão. R$ 26.643.72. Olha que coisa tão bonita, olha que coisa. Puxa o sino com força, meu filho. Tá botando o sino solene. Agora, puxa esse sino, menino. E hoje, 5 horas, na parcial, depois da missa, vocês vão ouvir os pocar de fogos aqui. Mas é fogos mesmo que eu vou mandar soltar. Eu mesmo, no fim da missa, vou soltar. Não tenho medo, não. Já me queimei uma vez. Eu gosto de soltar fogos para São João, São Pedro. É bonito as festas juninas. Agora, nós estamos quase chegando a 27 mil. Clemente, o que é que você diz?
2: Padre, eu digo que tudo isso é muita graça de Deus. A gente começou...
0: Bem pouquinho.
2: Com nada, né, padre?
0: Nada.
2: A gente lançou aqui e o povo de Deus acolheu. E no domingo a gente já estava se levantando, né? Essa campanha já tinha corpo. Eu quero agradecer também a dona Ivoneide Félix dos Santos, que fez a sua ajuda.
0: Dona Ivoneide Félix, Deus lhe abençoe. Quem mais?
2: João, quem mais?
0: Aí, João, quem mais aí, João?
1: Padre, temos aqui a doação também de Alessandra, aqui mesmo da cidade de Arco Verde.
0: Alessandra, Deus te abençoe, minha filha. Quem mais, meu filho?
1: Também a doação de Dona Didig e toda a sua família lá no sítio Climério, em Mimoso.
0: Padre. Olha que coisa bonita. Dona Didig, toda a família. Primeira vez que aparece uma pessoa e a família. Família participando. Que coisa linda. Dona Didig, muito obrigado. E ela disse... Dona Didi e toda a sua família, Deus seja louvado. Coisa linda, olha, família que se juntou e fez lá sua doação. Família, vamos ajudar as famílias flageladas da Venezuela. Coisas bonitas estão acontecendo. Mas já tem algum áudio aí de pessoas participando?
1: Não, padre, não.
2: Mas também doou Dona Jaciara da Silva, Jonildo Tenório.
0: Jonildo, olha o Jonildo, nós conhecemos nosso filho espiritual, Jonildo, que dirige a nosso carro de assistência social às crianças no fim de semana. Muito bem, que trabalha na prefeitura de Arco Verde. Diga, minha filha.
2: Gilson Claudinho fez a sua doação agora. Gilson.
0: Antes de Jonildo, quem foi que eu não cumprimentei?
2: Jaciara da Silva.
0: Jaciara, Deus lhe abençoe. E depois?
2: Vitor.
0: Soneide
2: de Lima.
0: Vitor de Lima, Deus
2: Gilson
0: abençoe.
2: Claudinho.
0: Né? Muita gente colaborando. Vamos festejar e vamos festejar juntos aqui. Domingo, você vem cedo para cá. Vem com a sua família, com seus amigos. A gente vai assistir o jogo aqui juntos. Eita, já pensou? Aqui no auditório, climatizado, sim. E escuta, mas tá fazendo frio. Mas um telão e uma mesa lá com comidas típicas. E eu vou pensar e saber se podemos vender um vinhozinho para preço barato para comemorar, se Deus quiser, a vitória do Brasil. Quanto vai ser o placar do Brasil?
1: Padre, 2-0, viu? 2-0 Brasil.
0: 2-0, vamos aplaudir, 2-0. E a Clemance?
2: Eu gosto de ser generosa, 3-1.
0: 3-1. E Gustavo...
3: Padre, eu fico no 3-1 também.
0: 3-1. Depois eu digo o meu placar. Eu acertei o placar. Eu acertei em cheio o placar do Brasil e...
1: Japão.
0: Do Japão. Eu disse 2-1. E me perguntaram 2-1. Certo?
2: Sofrido. 2-1.
0: Sofrido, mas é assim que se faz a Copa do Mundo. Minha gente, mas nós dissemos, como disse a Clemância, nós fizemos um golaço. Foi a arrecadação que fizemos durante o jogo do Brasil. Cada pessoa doando o preço de uma cerveja. Criatividade.
2: Eu acho que a gente vai ter mais parcial, padre, porque também está aqui conosco já em doação dona Isabel Lucila. Antônio também acabou de fazer sua doação.
0: E é tudo ao vivo, viu? Tudo ao vivo. Hoje a tecnologia permite isso. E segunda-feira nós vamos fazer o depósito e colocar o comprovante do depósito para a Caritas. A foto nas nossas redes sociais, nosso Instagram, nossa página terradamisericordia.com.br. Estaremos prestando contas segunda-feira de manhã do encerramento da campanha. Presta contas a você. Entregaremos ao senhor bispo diocesano, e ele vai mandar para Caritas da Venezuela, com a graça de Deus, ou direto, se ele assim o autorizar, direto para Caritas. Eu não tenho a conta da Caritas na Venezuela, mas a diocese tem. Muito bem, estamos chegando ao final da nossa participação, porque vocês vão ter agora os comerciais. Obrigado aos empresários.
2: E nós fechamos com a doação de nosso amigo Gilson Mena, e está chegando mais doação, viu, padre?
0: Gilson Mena, queridíssimo Gilson Mena, o Náutico perdeu de novo, meu irmão, você não me disse. Sempre Gilson é um filho muito querido, sempre me diz as notícias do Náutico, perdemos de 1-0 para o Goiás. Pois é, eu gosto de acompanhar. Me respeite, menino. Me respeite, que o esporte também perdeu. Tome, põe na sua cabeça, viu? Tá certo? Pois bem, escute. Nós vamos estar juntos durante todo o dia. Meio-dia eu vou entrar ao vivo novamente para dar as parciais. E você fica torcendo e fazendo a sua parte. Telefona para um, telefona para outro. Pede para um, pede para outro. A gente vai dar a última parcial agora. E depois continuaremos, depois dos comerciais, com Manhã Viva, com o grande comunicador Tiago. Atenção, a última participação. Nós chegamos, minha gente, quase a 27 mil. R$ 26.873,72. Repito devagar. R$ 26.873,72. Obrigado, meu Deus. Abençoa cada colaborador. Vós sabeis o nome de cada pessoa. Vós sabeis o que se passa dentro de nós. Vós olhais para nós com um olhar misericordioso, onipotente e eterno, Deus. A vós, somente a vós, toda honra e toda glória. Capacitai-nos para fazer nossa obrigação. Cumprirmos o nosso dever como cristãos. Tudo seja para a maior glória do vosso santo nome, para o bem da Santa Igreja. Fique em paz. Agora vem os comerciais e depois continue conosco com Manhã Viva, e a campanha continua. Quando passar em frente à rádio, veja a faixa bonita que o Carlos Eduardo colocou lá, e a direção da rádio, todos quantos participam. Deus seja louvado. A gente pode terminar dizendo: o Senhor esteja convosco.
2: Ele está no meio de nós.
0: Abençoe-vos o Deus Todo-Poderoso, Pai, Filho e Espírito Santo.
2: Amém.
0: Nossa Senhora do Perpétuo Socorro,
2: socorrei a Venezuela.
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0: Bom dia, bom dia, bom dia! Vamos juntos! Feliz com a sua companhia em mais uma manhã, em mais uma manhã viva na Agnus DFM. Como é que você tá? Tudo bem? Tudo em paz? Quarta-feira, 1 de julho de 2026, iniciando mais um mês. Já passou a metade do ano, tá voando o tempo. Mas estamos juntos, mais um dia, aqui na 106.7, na Agnus DFM. Eu de cá e você de lá, na melhor sintonia. Na Rádio da Misericórdia de Deus, onde quer que você esteja, um dia abençoado, um dia de paz, um dia da proteção do Senhor sobre a sua vida e sobre a sua família. E vamos juntos para essa manhã ser muito mais feliz, muito mais animada. Você participa, interage, manda seu alô, pede canção. O WhatsApp é fácil, 879-9128-5594. 879-9128-5594. Em ritmo de alegria, em ritmo de solidariedade, seguindo com a campanha do Padre Adilson em prol dos nossos irmãos na Venezuela. 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Vamos juntos! Você manda seu alô, pede a sua canção. Já tem gente participando, mandando áudio. Bom dia!
1: Bom dia, Thiago Felipe. Tudo bem com você? Excelente dia pra você. Gostaria que você colocasse a música com J. Neto, Jesus Salvador. Ofereço para você, para sua esposa, para Tiaguinho, para Letícia. Também ofereço para todos os ouvintes da rádio Agnus Dei, que trabalha na rádio. E também ofereço para todos os ouvintes de Arco Verde região. E como também ofereço para todos os ouvintes daqui de Recife região metropolitana. E todos os ouvintes em geral que estão ouvindo a rádio nesse momento. Que Deus abençoe a todos. E também ofereço para aqueles ouvintes que estão através dos aplicativos da rádio e da internet. E também ofereço para todos os ouvintes que estão ouvindo no Brasil e no mundo. Porque a rádio evangeliza o Brasil e o mundo. Que Deus abençoe a todos e que todos tenham um ótimo dia. Amém. Deus
0: Amém,
1: abençoe. Paz e bem para todos.
0: Coisa boa, muito obrigado pela participação. 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Tem mais gente, bom dia!
2: Bom dia, Tiago. Aqui é a Laís, no assentamento Serra Redondo. Tenha um bom dia, que Nossa Senhora Aparecida por três ilumine você com toda a sua família. Tiago, por gentileza, eu gostaria que você passasse o texto das mulheres para dedicar para todos os ouvintes do teu programa, para minha família, Anaí, Aliette, Araci, em Pesqueira e Garanhuns, a Maurino Descobrimento e Fábio, Nailda, Frávio, Vitor Manuel e Luiz Augusto, Dejanice e seu Jurandir, aqui no assentamento, com Madrilita, para Dona Eunice nas Torres, você, seu papai, sua mamãe, com sua esposa e seus filhos, e todos os locutores da Agnus Dei, todos os ouvintes do teu programa.

0: Fica com Deus. O senhor te proteja e te abençoe. Tchau.
1: Tchau, dona Laíde. Obrigado. Vamos juntos. 8h49, começando mais uma Manhã Viva aqui na sua Agnus Day FM.

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2: Quando estiveres muito cansado, pare um pouco. Descanse, ore e depois retome aos seus trabalhos com vigor, esperança e fé.
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2: Muito bem, são 9:04, 9:04 é Agnus Dei FM, mais longe, mais alto, pregando, vivendo, propagando a mensagem de Deus para o mundo. 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Deixa eu ver quem chega mandando alô aqui. Bom dia.
3: Bom dia, meu querido amigo Tiago. Como vocês estão nesse frio gostoso? Que é Nicinha de Vila dos Simbres, participando do seu belíssimo programa, dessa rádio que nos conforta, nos dá alegria de viver. Amigo, toque aí a música Aleluia com Egnaldo Timóteo para mim. Oferecer a meu marido, a meus filhos, a minha neta, a meu genro, que estamos vivendo a felicidade da festa de Nossa Senhora das Montanhas aqui na Vila de Simbres. Hoje é a véspera. Amanhã é o dia da padroeira de nós índios, aqui da Vila de Simbres. É com muito prazer para oferecer a todos vocês também. Divulgue aí a festa de Nossa Senhora das Montanhas na Vila de Simbres. Nicinha, com muito prazer.
2: Amém, Nicinha. Obrigado. Deus te abençoe, querida. Tá dado o recado aí, todo mundo na Vila de Simbres e região, a comparecer e prestigiar essa festa. E mais gente chegando, mandando alô, bom dia.
4: Bom dia, Tiago Felipe, Antônio Batista, Guilherme Alô, toda a Nossa Senhora, com Roberto Carlos, esse é você, Maconiana, esposa Ana, a Denise Secora, Iris França, e João do Lava, e seu João do Lava Jato, Simone França.
2: Valeu, Antônio. Obrigado, meu querido. Deus te abençoe. Tem mais gente chegando e participando. Bom dia.
5: Bom dia, Tiago. Que o amor de nosso Senhor Jesus Cristo esteja contigo. Peço com Padre Jones para oferecer aquelas pessoas da Venezuela que estão sofrendo. É pouco, mas de coração, Deus leva para eles aliviar o sofrimento deles. Um bom dia. Muito obrigado, Tiago, por essa pessoa maravilhosa que você é. Que Jesus te acompanhe a cada passo que você der, Ele esteja te guiando para o bem. Bom dia, Tiago.
2: Amém, dona Expedita. Obrigado. Cheiro grande pra senhora, viu? Deus te abençoe. Vamos juntos. Mais um bloco musical. Alegrando a sua manhã aqui na Agnus Dei FM.

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0: 9:24.
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2: Muito bem, de volta, 9:31, 9:31 na sua Agnus Dei FM 106.7, onde quer que você esteja, sinta-se abraçado e vamos juntos em mais uma manhã abençoada com a sua participação, mandando alô e pedindo canção. Fala quem tá chegando, bom dia.
3: Oi, Tiago, bom dia, Tiago. Eu gostaria de pedir a música O Texto dos Homens para oferecer para toda a minha família e para todos vocês aí na rádio.
2: Obrigado, Lúcia. Deus te abençoe. Obrigado pela participação. Tem mais. Bom dia.
4: Bom dia, Tiago. Aqui é Deja do Assentamento Serrote Redondo. Eu queria que você passasse oferecendo para Dejaís na Pintada, Rogério, com a família, Moê com família, com Madinis nas Torres, Dona Laís, Naíra, Frávio, meu esposo que é Jurandir, e principalmente para você e família. No dia que eu saí de casa.
2: Obrigado, querida. Deus abençoe. Tá registrado o pedido, tá no ponto a canção. Tem mais. Bom dia.
5: Oi, Tiago. Bom dia. Oi, Tiago. Hoje eu gostaria de escutar uma música com sua façanha. Graças, Pai. Agradecer a Deus por mais um dia de vida.
2: Amém.
5: Mais um dia que a gente estamos. Nós somos dias. Tem coisa melhor no mundo, é o dom da vida. Eu oferecer a toda a minha família, todos vocês da rádio, todos os ouvintes, Tiago.
2: Amém, querida. Obrigado. Abraçando todo mundo que está na feira, né? Hoje é quarta, tem feira e pesqueira, tem feira aqui no bairro do São Miguel, em Arco Verde, outras cidades também que tem feira. Deus abençoe você, feirante, você que tá na feira, comprando e vendendo. Vamos juntos, viu? Deus seja contigo. Escolha direitinho aí as frutas e as verduras e aproveite. E diga se tá barato ou não. Deixa eu lembrar você que continua a campanha do Padre Adilson em prol dos irmãos da Venezuela. Agradecendo aqui os irmãos que estão mandando comprovante. Deus abençoe a sua vida. Você que tá participando, tá mandando a sua contribuição. O Pix é 879-9142-4377. 879-9142-4377. Campanha missionária, campanha de arrecadação para os irmãos da Venezuela, levantada pelo Padre Adilson, e que com certeza vai atingir a sua meta e vai ajudar os nossos irmãos venezuelanos. Vamos juntos. Você participa, manda seu alô sempre. 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Agradecendo os ouvintes de perto e de longe. Muita gente acompanhando pelo aplicativo também. Deus abençoe a sua vida nos outros estados do país. Ligadinhos na 106.7. 9:35, tem mais música na sua Agnus Dei FM.

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1: Nota de falecimento, convite. O esposo, José Maria. As filhas, Kátia Pacheco, Angélica Pacheco e Andréia Pacheco. A neta, Letícia Pacheco, com profundo pesar, comunicam o falecimento de Aleide Pacheco, ocorrido ontem na cidade de Arco Verde. Ao mesmo tempo, convidam parentes e amigos para seu velório na rua Leonardo Couto, Rua Velha, número 125, e sepultamento às 10 da manhã, saindo o féretro do mesmo endereço. A família enlutada agradece a todos antecipadamente. Noticiamos o falecimento de Aleide Pacheco.

0: 9:47.
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2: Muito bem, de volta com seu Manhã Viva, são 9:54, fazendo a sua manhã muito mais feliz neste 1º de julho de 2026, mais um mês, metade do ano já foi embora, nós seguimos firmes, juntos, na 106.7, onde cai você de lá, você manda seu alô, participa sempre, fazendo Manhã Viva, bom dia!
7: Bom dia, meu irmão Tiago, já estamos aqui na escuta, Tiagão. Tiagão, queria vir com Helena Ribeiro. Ninguém explica a Deus. Oferecemos por socorro, minha filha Maíra, uma fisioterapeuta Maicon, a seu Lula, o tocador de pife, a seu Antônio da Boa Vista, a Jamilson, a Bom lá na Serra das Varas, a seu Miguel, Seu Manuel, Abdias, Gilson Mena, Dona Lira, dançarina, Tiago, seu xará e seu Manuel. Valeu, Tiagão, estamos aqui na escuta, um abraço. E Chagas, em Pesqueira. Valeu, amigão, bom dia.
8: Valeu, Marcondes, obrigado, meu querido. Grande abraço pra você, todo mundo aí no Secora, na luta, no trabalho, no dia a dia. Tem mais gente, bom dia.
9: Bom dia, aqui é Daís de Venturosa. Daís. Peço para ouvir o louvor de, com Tiago Brado, Minha Essência. E ofereço a Maria de Lourdes, Alexandre, Joelma Galiga com seu esposo Valbero, a meus filhos, meu genro, minhas noras e todos os meus familiares e a todos vocês que fazem aí a rádio. Para todos aí da Terra da Misericórdia, que essa é uma terra santa e abençoada. E fica com Deus e um abraço a todos.
8: Amém, querida. Para você também, obrigado. Tem mais gente, bom dia.
10: E aí, Iago, bom dia. Aqui é Magali do Cicuité. Bom dia, que Deus lhe abençoe. Oi, Iago, eu peço uma música de aniversário para minha neta, que está completando 6 anos hoje, viu? É Hanna. Moro em Pesqueira, que Deus lhe dê muitos anos de vida, muita saúde. Né? E um bom dia pra vocês, essa rádio é maravilhosa, que Deus abençoe.
8: Amém, aplausos pra ela, parabéns, que essa data se repita por muitos e muitos e muitos e muitos e muitos, muitos, muitos, muitos, muitos anos, né? Vai ter muitos e muitos aniversários, com fé em Deus. Vamos juntos, 9h56, mais música, na sua Agnus Dei FM.

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1: Muito bem, 10h18 de volta com Manhã Viva na sua Agnus DFM 106.7. Gratidão, Deus abençoe a sua vida. Grande abraço a você no outro lado do rádio. Continua a campanha para os nossos irmãos na Venezuela. A chave Pix 879-9142-4377. 879-9142-4377. Muitas pessoas ajudando e contribuindo. Mais uma campanha do Padre Adilson em prol dos nossos irmãos. Dessa vez, os venezuelanos têm sofrido com os terremotos que aconteceram naquela terra. Vamos juntos. Tem muito ainda para ser feito. Uma catástrofe, né? Muitas pessoas sofrendo demais. E você pode fazer a sua parte contribuindo e ajudando. Essa renda, tudo que for arrecadado, vai ser revertido para as obras da Caritas lá em Caracas, na Venezuela. O trabalho da igreja em prol daquelas pessoas vítimas desses terremotos. Deixa eu ver quem chega e participa aqui no nosso WhatsApp. Muita gente, muitas mensagens, viu? Gratidão a todos. Grande abraço a você que está do outro lado do rádio aí, no seu trabalho, quem está no comércio, quem está no carro, dirigindo, quem está na estrada, com o radinho ligado, ouvindo a Agnus Dei. Deus te abençoe. Bom dia.
2: Bom dia, Tiago. Aqui quem está falando é o Maurício Viana, da Rede Pesqueira. E hoje eu gostaria de escutar o hino de São José novamente, que ele possa abençoar toda a cidade de Pesqueira e todos os ouvintes da rádio Agnus Dei. Um abraço e um ótimo dia para todos.
1: Amém, meu irmão. Obrigado. Deus abençoe. Bom trabalho para você. Ligadinho sempre na Agnus Dei. Mais gente, chega e participa. Bom dia.
3: Bom dia, Tiago. Feliz quarta-feira.
1: Grande
3: paz e saúde para você e toda a sua família. Tiago, gostaria de ouvir uma música com o padre Ezequiel, um barquinho, para oferecer para minha mãe, minhas irmãs, meus sobrinhos, para minha tia, principalmente aí para você e os meninos da rádio. E todos que estiver ouvindo esta rádio abençoada de Deus. Marileide de Mimoso. Tchau, Tiago. Fica com Deus. Abraço.
1: Abraço, Marileide, para você e todo mundo em Mimoso. A gente sempre fala, né? Mimoso, audiência forte, em peso. Todo mundo aí ligadinho na Agnus Dei. Grande cheiro para vocês. Tem mais. Bom dia.
4: Bom dia, Tiago. Tudo bem com você? Tiago, hoje eu gostaria de escutar com o Padre Antônio Maria o texto dos homens. Ofereço para meus filhos, para você, para todos que fazem a terra da misericórdia, para todas as minhas amigas, para todos os seus ouvintes. Tiago, um cheiro no teu coração, uma quarta-feira abençoada por Deus, para você e para todos da tua família, Tiago. Fica com Deus, meu amigo.
1: Amém, querida. Muito obrigado. Cheiro grande pra você. Tá em Sanharó, Ramírez. Sempre ligando, participando, né? Cheiro, viu? Muita gente de Sanharó também ligadinho, né? Sanharó, Belo Jardim, Pesqueira. Coisa boa. Vamos juntos. 10h22. Mais música pra alegrar a sua manhã na Agnus Dei.

0: 10:35.
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dos falecidos. E não venha me dizer que fenômenos climáticos, terremotos, enchentes ou sofrimentos venham da parte de Deus. Não. São consequências da própria natureza e no nosso corpo de nossa fraqueza. Mas Deus está presente. Deus é Espírito. E é no Espírito de Deus que

0: todo o pessoal.
1: Estúdio
0: do
1: tá
0: CETEC.
1: Bonito, tá repleto, não tá?
0: Como?
1: Estúdio tá repleto, tá bonito, tá cheio
0: tá
1: de
0: bonito,
1: gente.
0: Tá bonito o nosso estúdio aqui, São João Paulo II. São João Paulo II, rogai por nós. Nossa Senhora do Perpétuo Socorro, socorrei o povo venezuelano. É assim que a gente vive. Eu quero entrevistar aqui os membros da rádio, porque nós vamos, antes da notícia, e vamos agradecendo a todas as pessoas que colaboraram nessa manhã. Dona Maria do São Geraldo, Lucilene Xavier, Flaviana Bezer, Maria do Carmo, Romero Nunes, Maria Cristina, Lúcia de Fátima, Maria Solange, Rogério Ramos, Lenive Cavalcante, Rodrigo dos Santos, Renato Antônio, Dilma Elias, Mércia Kelly, Wesley, Maria das Graças, Nevinha do São Geraldo, Fátima do São Geraldo, Carmen, da cidade do Cedro. Estamos juntos. A todos vocês, uma salva de palmas. Toca o sino, meu filho. Toca o sino, sacristão.
1: Vou puxa pegar o sino aqui,
0: meu filho. É preciso agradecer. Vamos, cadê o sacristão? Tá fraco hoje. Acorde, sacristão. Puxa o sino, meu filho. Porque tudo é alegria quando a gente. Agora, louvado seja Deus. Bendito seja o Senhor. Deus é louvado, Senhor, para sempre, por todo sempre. Isso, toca a campainha. Louvado seja Deus. Daqui a pouco nós vamos dizer o total. E uma pessoa que no anonimato doou R$5.077. Só uma pessoa. Escuta bem. Nós, R$5.077. Imagina, não é? Gente, a campanha vai passar dos US$10.000. A gente começa aqui pelo Dr. Júnior, que é nosso assessor jurídico, colaborador, voluntário. Para você dizer, Júnior, como você sente essa campanha, o que você está sentindo ajudando os mais pobres, Rádio Agnus Dei, SEDEC, Santuário da Divina Misericórdia, juntos atendendo o apelo dos bispos do Brasil, fazendo acontecer a fraternidade, a caridade. Cessem as palavras, falem os gestos. Bom dia, Dr. Juninho.
2: Bom dia, padre. Bom dia a todos que estão aqui no estúdio e a todos que estão em casa.
0: Como você se sente participando como membro desta equipe da rádio do SEDEC, dessa campanha humanitária?
2: Padre, para nós que fazemos parte do SEDEC, da obra da misericórdia, é uma alegria imensa perceber o quão é importante estarmos todos unidos em uma só oração, né? Que é a oração, o clamor a Deus por aqueles irmãos que sofrem. E nós devemos fazer com que nossa vida seja sinal intenso e diário da misericórdia de Deus. E não há sinal maior de misericórdia do que perceber no irmão que sofre as suas dores, os seus anseios, e chegar com a mão amiga e dizer: estamos aqui, perante Deus somos todos irmãos. Então é uma alegria muito grande, padre, perceber que aquilo que Deus suscitou na obra da Divina Misericórdia, a cada dia ela dá um passo além, um passo mais adiante, de dizer: vamos viver a misericórdia com o irmão que sofre. Então para a gente é muito gratificante fazer parte dessa campanha e perceber o quanto as pessoas estão unidas a gente nessa missão.
0: Exatamente, o quanto é importante servir. O cristão que não serve ao próximo é uma lâmpada apagada, é uma planta murcha, é alguém que já não descobriu o sentido da vida. Somos chamados a viver a caridade. O apóstolo São Paulo diz: eu posso ter todos os dons espirituais, até o dom da profecia, o dom da fé a ponto de transportar montanha, mas se eu não tiver caridade, eu não serei absolutamente nada. A caridade é mais do que dar. A caridade é um gesto de solidariedade, é estar perto, é intimidade. A palavra íntimo vem do latim íntimos, e íntimo significa não só estar perto, mas estar dentro da pessoa, sentir a dor. É quem tem assistido

0: tido os noticiários pela televisão, sobretudo, se comove com o sofrimento de nossos vizinhos, do povo venezuelano. Por isso, esta rádio, o SEDEC e o Santuário da Divina Misericórdia entraram desde sábado, quando o seu bispo nos autorizou, e é em nome da igreja que queremos ajudar a igreja. Muitos países, muitos governos estão se fazendo presentes. Uma coisa linda, obra do Espírito Santo. É, desaparece nesse momento as questões políticas, ideológicas, porque o amor é maior, muito maior do que o que se possa imaginar. Mas que os governos continuem ajudando e fazendo o que devem fazer. Mas nós cristãos continuemos ajudando nossos irmãos. Nossa campanha é de irmão para irmãos, ajudar os irmãos venezuelanos, ajudar a igreja da Venezuela a socorrer nossos irmãos cristãos ou não cristãos. Toda pessoa humana, independente de cor, de raça, de religião, deve ser amada. E para nós cristãos, toda pessoa humana é imagem e semelhança de Deus. Vamos continuar, vamos ouvir agora a Gabi, coordenadora dos jovens que estão mobilizados. E sábado, atenção, hoje é quarta-feira, sábado de manhã, no Secora, nós vamos fazer um grande bazar com roupas novas. E já recebi um fardo enorme de roupas infantis, todas novas. Vamos fazer o bazar. Você vai comprar por preços abaixo do mercado, metade do preço, o Bazar da Solidariedade, que os jovens e nós todos estaremos com a rádio presente lá na feira do Secora para fazer um grande gesto no último dia da nossa campanha. Bom dia, Gabi.
1: Bom dia, padre. Bom dia, povo de Deus. Estamos aqui reunidos como a Igreja Santa, pedindo e clamando, né? Porque a nossa função é agradecer por tudo de bom que o Senhor tem feito em nossas vidas, também pelas dificuldades, pedindo a intercessão de nosso Senhor. É, nós, filhos da misericórdia, assumimos essa missão de amar. Amar o próximo, amar aquelas pessoas que mais precisam. E é assim, cumprindo o Evangelho, como nosso Senhor Jesus Cristo nos ensinou. Então, a gente precisa realmente unir as nossas forças, né? Rezar bastante, rezar pelas pessoas que mais precisam, rezar pelos doentes, porque o poder da oração, ela reaviva em nós o nosso compromisso, que o nosso Senhor, Ele quer de nós. Então, a gente está aqui pedindo para você e agradecendo por todas as doações que chegaram, pelo poder da oração, e estamos unidos até o céu.
0: Unidos, vibrantemente. E a gente quer dar uma parcial atenção. É, Lúcia Maria, muito obrigado por sua colaboração. Deus lhe abençoe. Marília Fernanda colaborou agora. Deus te abençoe, minha filha. Maria Elizabeth, Deus te abençoe. Maria Aparecida, colaboradores dessa hora, está crescendo. Campanha se faz assim com entusiasmo, com sacrifício. Hoje de manhã cedo eu estava rezando. Ontem, 5 horas da tarde, celebramos a Santa Missa aqui na Capelinha São João Paulo II, desta rádio, aqui no centro de Arco Verde, pelas almas dos irmãos que perderam a vida, e pedindo a Deus que console seus familiares. A comunhão fraterna não tem distância. O amor de Cristo nos une em qualquer parte do mundo. Descubra isso. Nós sentimos o que os outros sentem, e o Espírito de Deus nos irmana no mesmo coração, na mesma alma, na mesma igreja. Vivendo a caridade, somos verdadeiramente cristãos. E qualquer religião sem caridade, para mim, é propaganda enganosa. Mas olha, daqui a pouco eu vou anunciar demos um salto quantitativo significativo. Ontem nós estávamos com, não me lembro quanto é, com 18 mil reais. Terminamos ontem com 18 mil reais e alguns quebrados, e eu dizia, vamos fechar a conta agora à noite com 20 mil reais. Atenção, povo de Deus, atenção para a parcial até agora. Você que está em casa, nós queremos chegar a 51 mil 800 reais, que corresponde a 10 mil dólares. Mas hoje é quarta, até sábado nós vamos passar de 10 mil dólares. Eu sinto isso no coração. Vamos entregar a Caritas Diocesana, ao seu bispo diocesano, que vai mandar para Caritas da Igreja de Venezuela. A Caritas é uma instituição da Igreja Católica presente em mais de 200 países. É a ação da Igreja junto às populações que sofrem tragédias, que passam por tragédias, terremotos, enchentes, desabamentos, fome. É, a igreja, o rosto da igreja junto aos que sofrem. É uma instituição ligada direto ao Santo Padre. Todas as dioceses têm. A nossa diocese, nós temos a Cáritas, e é a Cáritas que nós vamos entregar, e eles vão enviar direto para Cáritas da Venezuela, irmãos ajudando irmãos. E na segunda-feira nós prestaremos contas ao vivo pelo nosso canal no YouTube, na nossa página na internet terradamisericordia.com.br, no nosso Instagram e aqui nessa emissora, apresentando-lhes o comprovante do que a gente tem arrecadado. A campanha vai se encerrar domingo, porque domingo eu convido você a subir a serra de manhã, vamos rezar juntos, vamos visitar as trilhas, vamos passar essa manhã toda na presença de Deus. Depois a gente celebra a missa, né? E depois da missa a gente vai torcer pelo Brasil junto com um telão que nós colocamos lá. Douglas, que está aqui, que coordenou a campanha, né, do imposto de renda. O nosso telão tem qual tamanho? Você sabe? É, parece que são 5 metros.
2: 5 por 5, né?
0: Grande, bonito.
2: Muito bom.
0: Muito bom, a imagem é muito boa. Então você é convidado para vir para o santuário. Vamos rezar juntos, vamos nos abraçar, vamos celebrar a Santa Missa. Depois vamos torcer juntos pelo Brasil. Torcendo pelo Brasil, mas compreendendo que futebol é sempre futebol, né? Ganha quem joga melhor. Mas vamos torcer, porque o Brasil tem uma grande equipe, tem chance de chegar a... O Hexa tem ou não tem, Tiago?
3: Tem sim, padre. Eu acredito que o padre Antônio está na linha com a gente aqui já, viu?
0: Ah, que bom, padre Antônio. Bom dia, meu irmão.
4: Bom dia, Raio do Vintes, da nossa amada e queridíssima Magnus FM 106.7. Bom dia, nosso missionário Padre Deus, Tiago e todos que estão aí no estúdio da nossa Agnus Dei, no centro da cidade de Arco Verde. Então, que belíssimo momento esse momento de nós partilharmos e assim participarmos dessa belíssima campanha em prol dos nossos irmãos e irmãs lá da Venezuela. Você que ainda não ajudou, que procura então ajudar, e assim a gente dá o que pode, o que o coração nos pede, não é isso, Padre Deus?
0: Exatamente, padre, que bom que o senhor está presente, e eu tenho certeza que o senhor vai dar agora uns pulos, porque o senhor dá uns vivas como ninguém. Quando o senhor diz viva Jesus Cristo, eu fico dizendo, sai do coração. Olha, padre, para todos que os ouvintes, em primeira mão, às 10 horas e 57 minutos, nós anunciamos a parcial. Chegamos a R$33.740,02.
4: Eita, coisa boa!
0: É com o padre Antônio, a vibração. Deus vivas aí, padre Antônio.
4: Viva, viva, viva! Louvado seja Deus, coisa boa!
1: Amém, amém!
0: Amém,
4: amém, amém, viva!
0: Padre Antônio participando ao vivo.
4: Que momento feliz, que momento bom!
0: Exatamente, padre, um momento bom de alegria, de partilha. Olha, padre, nós tínhamos terminado ontem com R$18.620. Já olha que salto, R$33.000. Nós precisamos de R$51.800 para comprarmos 10 mil dólares. O dólar estava ontem a R$5.18. Nós vamos passar dos 10 mil dólares, padre Antônio. O que é que você acha? Passa ou não passa?
4: Passa sim, em nome de Jesus, com tantas pessoas já estão colaborando. E olha que começou quando essa campanha? Não faz nem uma semana, não é isso, padre?
0: Foi praticamente no domingo, começamos no sábado à tarde, esperando a confirmação, a autorização do bispo diocesano, e ele que disse faça.
4: Isso.
0: Os bispos do Brasil pedem que todas as paróquias façam. Imagine se todas as paróquias do Brasil fizessem uma campanha, nós mandaríamos em nome da Igreja do Brasil milhares e milhares de dólares para socorrer nossos irmãos venezuelanos. É o segredo. Mais um, mais dois, mais três, o pouco com Deus se torna muito. Não é verdade, padre Antônio?
4: É verdade, padre de Deus. É uma campanha que vale a pena nós participarmos, e porque também nosso Senhor Jesus Cristo já nos deu esse ensinamento da nossa partilha, do amar ao próximo, amai-vos uns aos outros, assim como vos amei. E é justamente na dor onde nós devemos amar muito mais ainda os nossos irmãos e irmãs. E estes estão realmente necessitados do nosso amor, do nosso afeto, do nosso carinho, da nossa ternura, mesmo à distância, mas o nosso coração aquece a esses irmãos e irmãs venezuelanos que estão passando por esse momento difícil. E a melhor forma de nós ajudarmos é agora, essa partilha solidária, essa comunhão, é vivenciarmos o evangelho vivo e verdadeiro, partilhando, ajudando os pobres, ajudando as vítimas dos terremotos na Venezuela. Que Deus cubra de bênçãos, saúde e paz, proteção divina, por cada real, por cada centavo que você tem dado, mas tem dado de coração. Que Deus te pague, irmãos e irmãs ouvintes, e que estão participando e que vão chamar mais um, para nós completarmos esta nossa meta, que realmente vai ser belíssimo nós prestarmos com dizer, olha, alcançamos a meta e pode ser muito mais ainda, em nome de Jesus. Amém?
0: Amém. Obrigado, padre, pela participação. Depois o senhor vai voltar novamente. Nós vamos também ouvir o padre Roberto daqui a pouco. Estamos esperando a ligação do seu bispo, porque nós estamos mobilizados em nome da igreja. Rádio, amém. Esta rádio é toda da igreja. E por isso a Rádio Agnus Dei se lança nessa campanha juntamente com o Santuário da Divina Misericórdia no alto da Serra das Varas, aqui na zona rural de Arco Verde, e a comunidade Filhos da Misericórdia. Hoje eu vou falar pessoalmente com os coordenadores de nossas comunidades espalhados por muitos lugares, porque nós queremos fazer, encerrar essa campanha, se Deus quiser, no domingo, de forma bonita, jubilosa, em nome do Senhor Jesus. Vamos.
4: Amém.
0: Amém, amém. Vamos ouvir também aqui a Josi. Bom dia, Josi. Como você que está aí acompanhando. Chama a Milena aí para dar mais um parcial. Bom dia, minha filha.
2: É, vamos reforçar aqui a campanha, que você que não doou, faça a sua doação, que estaremos ajudando aqueles que mais precisam da gente.
0: Aí está o segredo. Ajudar quem mais precisa da gente. São tantos, mas você vê as imagens do terremoto e outros terremotos de menor intensidade têm acontecido. Aquela região, ela sempre sofre desses tremores sísmicos. Porém, a fraternidade para ajudar os desabrigados, ajudar as famílias que perderam tudo, suas casas. Olha, muitos padres perderam a vida, lamentavelmente. Muitos médicos, hoje de manhã, sabíamos que está faltando médicos, porque isso. Muitos médicos morreram nos desabamentos. Uma tragédia nunca acontecida na América Latina de tamanha magnitude. Já outros tremores sempre aconteceram ali na região andina, dos Alpes andinos, mas desse tamanho, com a magnitude de 7.5, 7.4 na escala Richter, que vai até 10, nunca tinha acontecido. Foi uma tragédia, mas nós estamos dizendo, hermanos, vocês não estão sozinhos, nós somos irmãos de verdade. Obrigado a você que está colaborando, você que pode colaborar agora. Tiago, diz aí novamente o Pix para você fazer a sua doação agora.
3: Sim, padre. Pix 87 9 9 9 1 9 1 4 2 4 2 4 3 7 7 7 7 8 7 9 9 1 4 2 4 3 7 7. Agradecendo aqui, padre, as mensagens que já chegam no nosso WhatsApp da Eunice de Zabelê, que fez a sua doação também.
0: Eunice, lá da cidade de Zabelê. Isso. Obrigado, minha filha. Deus te abençoe. Quem mais?
3: Também aqui tem um anônimo que também mandou a sua contribuição.
0: O seu nome está escrito na palma de minha mão, está escrito na Bíblia. Deus te conhece. Obrigado, obrigado. Deus lhe abençoe.
3: Também o José, só colocou José, também mandou a sua contribuição.
0: José,
3: padre.
0: José. Deus sabe o resto de seu nome, seu sobrenome. Muito obrigado, José. Deus te abençoe.
3: E a Patrícia Rodrigues também.
0: Patrícia Rodrigues, Deus te abençoe. A gente vai dizendo os nomes para que Deus seja glorificado. Quero dizer seu nome, ou dizer no anonimato, alguém nesse Brasil afora ajudou. Ontem a doutora Ivanosca, lá de Salvador, ouvindo nossa rádio, médica, mandou ajuda. Ah, doutora Lígia Mochotó, médicos, irmãos meus, médicos, vocês podem ajudar, comerciantes, empresários, industriais, professores, gestores, homens e mulheres de bem, vamos ajudar nossos irmãos da Venezuela, e todos os recursos serão enviados para Caritas, E hoje de manhã, quando eu falava da Cáritas, Adailto falou muito mais bonito do que eu sobre a Cáritas, dizendo que o que é a Cáritas no mundo inteiro é o braço da Igreja Católica que socorre flagelados de catástrofes naturais ou de problemas endêmicos, a fome, a miséria. A Cáritas é o rosto de Jesus se compadecendo do povo. Nossa ajuda vai ser dirigida à Cáritas da Venezuela via Cáritas Diocesana de Pesqueira. Queridos irmãos, chega aqui a Milena, que é incansável. Não digo que é secretária, essa motivadora aqui do SEDEC, da rádio. A Milena vai dizer para vocês mais uma parcial. Está subindo o número de colaboradores e também do quanto a gente já tem. Bom dia, Milena.
5: Bom dia, Padre Adilson. Bom dia a todos os ouvintes da Rádio Agnus Dei. Com alegria que a gente está nessa campanha, né? E queremos agradecer também a dona Maria Luzinete, que fez sua colaboração.
0: Obrigado, Maria Luzinete.
5: Seu José Iranildo. José Iranildo.
0: José Iranildo.
5: Isso, e a todas as pessoas que estão doando, quem não está podendo doar em espécie, que esteja fazendo a sua oração, né? Para que.
0: Isso.
5: Para os nossos irmãos, né, da Venezuela. E passando agora uma parcial, né? Teve uma atualização.
0: Atenção, prepara o coração. Vamos fazer chegar pelo menos aos 35 mil, porque eu quero chegar a R$ 50.800. R$ 51.800 para comprar $10.000 que a gente vai mandar em dólar, porque é moeda internacional.
5: Deus seja louvado, Padre, por cada centavo, né? Que está entrando.
0: Você disse,
5: na
0: cada
5: conta.
0: Cada centavo.
5: Cada ajuda, ela é sempre muito bem-vinda, e com cada centavozinho a gente vai aumentando. E chegamos agora a um parcial de R$ 33.852.
0: Vamos aplaudir, vamos tocar os sinos. A campanha se faz assim, Deus seja louvado.
6: Glória a Deus, que coisa
0: glória
6: boa.
0: Glória a Deus.
6: Amém, Senhor Jesus, que abençoe.
0: Amém, Senhor Jesus. Amém, Senhor Jesus. E você está ao vivo nos acompanhando pelo nosso canal no YouTube. Campanha se faz assim, sábado, ali na frente do Secora. Vou pedir ao prefeito para botar nossa tenda e vamos fazer um grande bazar de roupas novas, todas roupas novas, doadas pelos Filhos da Misericórdia de Santa Cruz do Capibaribe. E você vai comprar e nós vamos dar um grande passo, porque todo o dinheiro é para a campanha. E no domingo você é convidado aí para o santuário com sua família. Chega lá cedo, faz a trilha, visita aqueles lugares lindos. O santuário é um lugar que toca, a pessoa se sente tocada por Deus. E logo depois nós celebraremos a missa e vamos torcer juntos pelo Brasil com um telão que eu vou colocar ali na Praça da Alimentação. E vai ter uma quermesse, viu? Vai ter uma quermesse para ajudar a campanha. Vai ter muita coisa. Me ofereçam bolo, torta salgada, torta doce. Eu peço aos jovens que façam aquele hambúrguer do FMJ, que
6: é muito bom,
0: é demais, é um hambúrguer maravilhoso, vocês são especialistas, o hambúrguer FMJ, é seu nome?
6: Não. É Santo Burger.
0: A Santo Burger, olha, e vocês vão fazer, nós vamos vender e à tarde nós encerraremos a campanha. Na segunda-feira, eu, a Milena e toda a nossa equipe, ao vivo, vamos prestar contas, vamos postar o comprovante do depósito como prestação de conta a todos vocês. As pessoas que colaboraram com R$1, Deus seja louvado. Como disse a Milena, R$0,01. Mas aqueles que podem colaborar mais, Deus os abençoe. Houve uma colaboração de R$5.077 do Erinaldo. Nós não temos o seu endereço, mas eu agradeço de público. Outros doaram R$1.000, R$500, R$20, R$30. Eu já fiz minha colaboração dentro de minhas possibilidades. Todos podem ajudar. Dom Helder Câmara dizia, ninguém é tão pobre, me ensinava. Eu tive 6 anos de estudos com ele. Ninguém é tão pobre que não possa ajudar os outros. São 11:09. Tiago, é com você.
3: Pois é, padre, estava dando outra passada aqui nas atualizações com relação às informações da Venezuela. Ao todo são 27 países mobilizados, 40 equipes de busca e resgate que estão desde terça-feira trabalhando nas escavações dos escombros, né? Mais de 2 mil agentes profissionais já foram para lá, além de 160 cães farejadores. E segundo a ONU, que anunciou que vai fornecer mais 10 mil sacos para os cadáveres. Infelizmente, o número de mortes está aumentando a cada vez mais.
0: 10 mil sacos para botar os corpos dos que morreram, estão soterrados.
3: Terrível,
0: dói o coração.
3: Terrível, terrível.
0: Ontem houve, né, Tiago, aquele que eu considero um milagre, foi recuperado uma criança
3: depois de
0: quantas horas, né? De seis dias.
3: É
0: impossível, foi um milagre. Foi tirado com vida. Eu chorei muito quando eu vi a imagem.
3: 6 dias, realmente. Um dos milagres que tem acontecido em meio a essa tragédia. E há uma preocupação também muito grande com os desabrigados, que estão sem água potável, sem alimentação e sem moradia. As equipes de saúde já estão todas colapsadas e há uma preocupação também com relação à infestação de outras doenças, como sarampo, difteria e coqueluche, devido ao estado que essas pessoas se encontram.
0: Sim. E esse é que a Organização Mundial da Saúde deu um alerta para que, dizendo que da possibilidade de doenças, né, que se propagam a partir da situação, da precariedade do sistema de saúde. Vamos rezar. Aí a gente tem de dizer, temos de rezar. Rezar pedindo Nossa Senhora do Perpétuo Socorro, socorrei o povo da Venezuela. Nossa Senhora do Perpétuo Socorro,
1: socorrei o povo da Venezuela.
0: Nossa Senhora do Perpétuo Socorro,
1: socorrei o povo da Venezuela.
0: E não para de chegar ajuda, Tiago. Já mais uma outra parcial. Sabe quanto já temos? Eu disse que nós vamos chegar até sábado, até domingo. A campanha vai agora até domingo. E nós já temos R$34.077,02. R$34.077,02. Vamos tocar o sino, vamos festejar, porque alegremos-nos para podermos ajudar a quem precisa de nós, nossos irmãos e irmãs venezuelanos. Nós temos aqui mais pessoas colaborando, não é? É Sofia Vanderlei, Deus te abençoe. Lindinalva Vieira, Deus te abençoe. Maria Marluce, Deus te abençoe. Micael Machado, Deus te abençoe. Ariane Expedita, Deus te abençoe. Heraldo Santos, Deus te abençoe. Fabrícia Monteiro, Deus te abençoe. E aqui, Benício, deixa eu ver se... Dalila Benício, Deus te abençoe. Tem mais gente aí, Tiago?
3: Tem sim, padre. Aqui no nosso WhatsApp, nosso irmão Hermiro Bezerra de Poção também mandou a contribuição dele.
0: Muito obrigado. A Rádio Vale do Acaí, meu filho, muito obrigado, Deus te abençoe.
3: Tem mais uma pessoa aqui também mandou, deixa eu ver o nome dela. Maria do Socorro da Silva também mandou a sua contribuição.
0: Obrigado, Maria do Socorro da Silva, Deus te abençoe. Alô, povo de Deus de Buíque, de Custódia. Alô, irmãos e irmãs de Pesqueira, Lagoinha, Venturosa, Belo Jardim, do Brasil e do mundo, onde a rádio chega. Nós estamos fazendo a campanha por dever cristão. Dever cristão. Não podemos ficar de braços cruzados. Eu digo humildemente, nunca fiquei. Quantas campanhas já fizemos? Eu me lembro que há 2 anos atrás, quando houve aquela catástrofe no Rio Grande do Sul, nós mandamos R$56 mil de ajuda. Você se lembra disso, Gabi?
1: Sim, padre. Foi um momento muito difícil também que o nosso país passou, né? E é muito gratificante a gente também conseguir ajudar as outras pessoas que também estão passando por dificuldades.
0: Depois, uns 4, 5 anos atrás, quando houve aquela tragédia da enchente na Mata Sul de Pernambuco e Palmares foi quase que devastada, eu era diretor do Colégio Cardeal Arco Verde, nós mobilizamos com os alunos, nós mandamos 2 carretas grandes de alimentos, roupas, calçado, sempre fizemos. E vocês se lembram da campanha das sandálias para os meninos de Caracaraí, onde eu passei fazendo uma missão lá e em Roraima, faz uns 15 anos, e quantas pessoas colaboraram, né? E doaram as sandálias para as crianças que eu encontrei lá, descalças à margem do Rio Branco. É minha obrigação, estou prestando conta. Ai de mim, como padre, se eu não fizer. Eu quero o céu, e para chegar no céu tem de praticar caridade, meu irmão. Ou se faz a caridade ou lá, ninguém vai chegar. Diga, Tiago.
3: Chegando mais, padre, nosso irmão Heraldo também mandou a contribuição dele.
0: Obrigado, Heraldo. Deus te abençoe.
3: Também tem mais um aqui, anônimo, que mandou a sua contribuição.
0: Você é anônimo, mas Deus conhece o seu nome, Deus lhe abençoe.
3: E a Maria Lima Sampaio também mandou a contribuição.
0: Maria
3: dela,
0: Lima, pai. Sampaio, Deus te abençoe. Nós vamos continuar com o Tiago. Depois, à tarde, a gente volta no programa às 3 horas para dar parciais. Eu espero que até às 3 horas a gente chegue a 40 mil reais.
1: Com certeza vamos chegar, padre.
0: Já pensou? E até domingo a gente vai passar dos 10 mil dólares. 10 mil dólares hoje corresponde a 51.800 reais.
3: Isso.
0: Nós vamos alcançar essa marca. Oh, com certeza, não é verdade, Tiago?
3: Com certeza, com fé em Deus, padre, já está conquistada. Em nome de Jesus.
0: Fica contigo agora a essa emissora no programa de grande audiência. Muito obrigado a você que me ouviu. Daqui a pouco eu volto. Vou rezar aqui na capela ao lado pelas vítimas do terremoto, da catástrofe que se abateu sobre a Venezuela.
3: Amém, Padre Adilson. Obrigado pela participação do senhor mais uma vez. Estamos todos juntos nessa campanha, em nome de Jesus, ajudando nossos irmãos venezuelanos. Rápido intervalo, daqui a pouco a gente volta com a sequência do nosso Manhã Viva.
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3: Quando estiveres muito cansado, pare um pouco, descanse, ore e depois retome aos seus trabalhos com vigor, esperança e fé.
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1: Muito bem, de volta com Manhã Viva, para ouvir você, ouvinte que participa, que manda seu alô pelo nosso WhatsApp, 879-9128-5594. Deixa eu ver as mensagens de áudio que chegaram aqui. Bom dia.
2: Bom dia para todos vocês aí. Um abraço.
1: Bom dia.
2: Bem grande, essa rádio maravilhosa. Oh, que rádio, oh, meu Deus, é 24 horas. Eu não sei mais do que outro rádio. Tiago, não sei. Me pergunta que eu não sei. Eu não sei mais de nada. Essa é 24 horas. Graças a Deus. Obrigado, Jesus. É missa, é terço. Olha, é tudo na minha vida. Obrigado. Tiago, coloca aí a música de Padre Zezinho, qualquer um, viu?
1: Certo.
2: Pra me escutar, fazendo minhas coisinhas e escutar, viu? Que Deus abençoe todos vocês. Que Jesus te lhe proteja, Tiago. Você é 10. Vocês todos aí na rádio, todos. Tiago, tudo de bom.
1: Amém, querida. Muito obrigado pela participação, viu? Cheiro grande. Tem mensagem também aqui da Maria Monteiro, de Paranatama. Colocou bom dia, Tiago. Sou Maria Monteiro de Paranatama, peço uma música Maria e o Anjo para oferecer a todos da minha comunidade Nossa Senhora Aparecida no sítio Mambi, Nambi, e a todos os ouvintes dessa abençoada rádio. Obrigado, viu, querida? Maria Monteiro em Paranatama, ligadinho na nossa sintonia. Tem mais, bom dia.
3: Toque novamente aquela música que eu te pedi antes, da Mansão Escazedo. Porque infelizmente eu tive que parar com ele, porque me deu um problema de enxaqueca, labirintite. Não fiquei bem. Aí eu não ouvi mais nada. Tiago, você verifica aí que eu coloquei na minha contribuição à noite, né, da rádio, que eu contribuo todo mês. Quero que você me diga se é esse mesmo número do CNPJ, né? Parece, eu não compreendo muito bem. É que eu faço, meu esposo faz pro dele, né? Que ele que tem conta. Ele faz pro dele e passa pro meu, e eu passo pra ir pra Agnes Day.
1: Certo, querido.
3: Quero ver se o meu cadastro tá atualizado.
1: Ok, tá joia, Helena. Obrigado, Deus te abençoe. Vou conferir isso e vou mandar pra você, tá bom? Deus abençoe, obrigado. 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Vamos juntos, 11:30, mais música na Agnus DFM.

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6: Muito bem, são 11 horas e 50 minutos, de volta com o seu Manhã Viva na Agnus Dei FM, com a participação dos nossos ouvintes. Antes, deixa eu trazer ela, minha querida Solange Silva, lá no nosso atacado com as ofertas imperdíveis que só o nosso tem. 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

0: 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Um abraço enorme, Thiago, e até a próxima, se Deus quiser.
1: Valeu, Solange. Obrigado, querida. Deus te abençoe. Grande abraço a todos que fazem o nosso atacado. Aproveita essas ofertas imperdíveis, hein? Deixa eu ver quem chega participando no nosso WhatsApp. Bom dia.
2: Bom dia, Tiago. Tudo bem?
1: Oi, Iris.
2: Bota aí uma das músicas do Agnaldo Timóteo para mim. Ofereço a minha irmã Ivete França, a minha queridíssima Nadinha, a Valdinha da Secora, a Celta da Boa Vista, esposa da minha, todos os ouvintes a você. E vamos orar pelos nossos irmãos, né? Que estão sofrendo a dor do outro. A gente só em pensar sente aquela dor também, né, Tiago? Como aquele povo está sofrendo, meu Deus. Só a misericórdia do Senhor. Mas vamos orar, vamos ajudar. Todos ajudando faz a diferença, né, meu querido? Um abraço, Tiago. Tenha um bom dia.
1: Amém, Iris. É verdade. Desse jeito, querida. Obrigado pelas palavras, pela participação. Tem também mensagem de Ivete. Ivete França colocou: bom dia, Tiago. Gostaria de pedir a música com o Padre Edson. Passa lá em casa, Senhor. Obrigado e que Deus abençoe a todos. Cheiro no coração. Obrigado, viu, Ivete? Pra você também. Vamos juntos. Mais um bloco musical encerrando essa manhã e começando a tarde. Aqui na sua Agnus DFM.

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0: Meio-dia.
1: Queridos irmãos e irmãs, louvado seja nosso Senhor Jesus Cristo. 12 horas. Na hora média, vamos elevar ao céu nossos corações. Apresentemo-nos a Nossa Senhora, auxílio dos cristãos, medianeira de todas as graças. Ó Virgem Clementíssima, escutai-nos, porque em vós confiamos e em vós esperamos. Reze conosco a belíssima oração do Ângelus. Estamos reunidos e reunidas em nome do Pai, do Filho e do Espírito Santo.
2: Amém.
1: O anjo do Senhor anunciou a Maria.
2: E ela concebeu do Espírito Santo.
1: Ave Maria, cheia de graça, o Senhor é convosco. Bendita sois vós entre as mulheres. Bendito é o fruto do vosso ventre, Jesus.
2: Santa Maria, Mãe de Deus, rogai por nós, pecadores, agora e na hora de nossa morte. Amém.
1: Eis aqui a serva do Senhor.
2: Faça-se em mim segundo a vossa palavra.
1: Ave Maria, cheia de graça, o Senhor é convosco. Bendita sois vós entre as mulheres, bendito é o fruto do vosso ventre, Jesus.
2: Santa Maria, Mãe de Deus, rogai por nós, pecadores, agora e na hora de nossa morte. Amém.
1: E o Verbo se fez carne
2: e habitou entre nós.
1: Ave Maria, cheia de graça, o Senhor é convosco. Bendita sois vós entre as mulheres, bendito é o fruto do vosso ventre, Jesus.
2: Santa Maria, Mãe de Deus, rogai por nós, pecadores, agora e na hora de nossa morte. Amém.
1: Glória ao Pai, ao Filho e ao Espírito Santo.
2: Como era no princípio, agora e sempre. Amém.
1: Rogai por nós, Santa Mãe de Deus,
2: para que sejamos dignos das promessas de Cristo.
1: Oremos. Derramai, ó Deus, a vossa graça em nossos corações, para que, conhecendo pela mensagem do anjo a encarnação do vosso Filho, cheguemos por sua paixão e cruz à glória da ressurreição. Por nosso Senhor Jesus Cristo vos pedimos, na unidade do Espírito Santo.
2: Amém.
1: Tenham todos e todas uma abençoada tarde. Permaneçamos na emissora de Jesus, na Rádio Católica. Agnus Dei.

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1: Muito bem, são 12 horas e 5 minutos, já é boa tarde, você conosco ligadinho na Agnus DFM na 106.7. Nós seguimos ouvindo os nossos participantes, ouvintes que interagem, que mandam alô desde cedo aqui na nossa programação, na nossa sintonia pelo WhatsApp 879-9128-5594. Muita gente para atender, viu? Bom dia!
2: Bom dia!

0: 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Essa rádio Nossa Senhora Divina Misericórdia.
1: Valeu, Ramon. Obrigado, meu querido. Obrigado pela participação, viu? Sempre ligadinho, Ramon, lá em Pesqueira. Lá no Chucuru, em Pesqueira. Tem a mensagem também da Poli. Oi, Poli. Colocou aqui bom dia. Gostaria de ouvir com o padre Ezequiel Escudo. Ofereço a todos os ouvintes, em especial para Morgana. Deus abençoe a todos nós. Obrigado, viu, Poli. Deus te abençoe também. Tem mais. Boa tarde.
2: Bom dia, Tiago. Tenha um dia santo e abençoado em sua vida e de sua família. Peço para ouvir o Padre Zezinho cantar a beleza da vida. Se não for possível, essa pode passar qualquer outra música dele. Ofereça a todos seus ouvintes, todos vocês da rádio, minha família e todas minhas amigas. Paz e bem para todos. Ritinha Sandro.
1: Amém, Ritinha. Deus te abençoe, querida. Muito obrigado, viu? Meio dia e sete. Continuamos na programação musical, atendendo você aqui na Agnus DFM. Deixa eu lembrar, continua também a campanha dos nossos irmãos na Venezuela, a campanha do Padre Adilson em prol dos nossos irmãos venezuelanos. Chave Pix 879-9142-4377. 879-9142-4377 para você contribuir, para você ajudar e juntamente conosco abençoar aquele povo que tem sofrido bastante os impactos dos terremotos. Vamos juntos. Meio dia 8, é a Manhã Viva Estendida, na sua Agnus DFM.

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0: 12:23.
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1: Muito bem, nós seguimos aqui na Agnos DFM, ouvindo você que participa, que interage, que manda seu alô através do WhatsApp 879-9128-5594. Deixa eu ver quem tá chegando aqui. Boa tarde.
2: Oi, Tiago. Boa tarde, Tiago. Jesus abençoe.
1: Amém.
2: E abençoe. Ó, fala comigo, tá só comigo, Tiago. Faz outra canção. Eu tenho sede de amor. Aliás, tenha uma boa tarde, abençoada.
1: Amém, querida. Muito obrigado, viu? Tem mais. Boa tarde.
3: Bom dia, Tiago. Aqui é Tatiana de Camucinha. Paz de Jesus e o amor de Maria. Gostaria de ouvir uma música. Maria de Nazaré, oferecer a todos os ouvintes dessa rádio abençoada e oferecer a todos que somos devotos de Nossa Senhora, que ela nos cubra com seu manto sagrado, derramando bênção, paz, saúde e felicidade. Que Nossa Senhora abençoe o mundo, abençoe o nosso Brasil, abençoe a nossa família, porque ela é a mãe de Jesus e a nossa mãe. Todos com Deus e com
1: um bom dia. Bom dia, Tatiana. Obrigado, viu, querida? Abraço pra você e todo mundo em Camocim, São Félix. Sempre ligadinho na nossa sintonia através do nosso aplicativo. Tem mais. Bom dia.
4: Oi, Tiago. Bom dia, meu irmão. Tiago, eu queria pedir uma música. Meu nome é Márcio, mas eu não quero pedir meu nome, não. Eu quero pedir em nome de uma moradora lá do Abrigo São Vicente de Paulo. O nome dela é Maria Sofia. Eu estive lá domingo e ela me pediu pra pedir uma música no nome dela. Maria Sofia, você colocou uma música aí de Nossa Senhora, viu? Pra ela. Ela disse que todo dia ela escuta e a maior vontade dela é de um dia poder conhecer você, viu? Aí um dia, se você puder, dê uma passadinha lá no Abrigo São Vicente de Paulo, o nome dela é Maria Sofia.
1: Ô, meu querido, obrigado pela mensagem, viu? Já conversei com você aqui no Zap, né? Vou sim, com o maior prazer, dar um cheiro nela lá, viu? Muito obrigado pelo carinho e pela sintonia, tá bom? Deus te abençoe, Deus abençoe Sofia e quem tá acompanhando também lá no Abrigo, tá bom? Deus abençoe a todos, um cheiro bem grande, me aguarde aí que eu chego já. Meio-dia e 31, muito boa tarde, tem mais música pra você. Ah, deixa eu lembrar antes, né? Continua a campanha, tá? Muitas pessoas mandando os comprovantes aqui, as suas contribuições. Deus abençoe a sua vida. A campanha em prol dos nossos irmãos na Venezuela segue a todo vapor. A chave Pix 879-9142-4377. 879-9142-4377. Juntos nós somos mais fortes e vamos conseguir ajudar com um pouco, mas que vai fazer muita diferença sim. Faça a sua parte, doe qualquer valor, ajude e contribua com esta causa importantíssima. Vamos juntos! É Agnos DFM, com muito mais música pra você.

0: 12:45.
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0: Seguindo na sua Agnus DFM, 12:50, meio-dia e 50, estendendo aqui para atender nossos ouvintes que participam, que interagem, que mandam alô, fazem questão de pedir a sua canção e fazer esse dia muito mais feliz, né? Não só amanhã, mas também entrando pela tarde. Coisa boa, coisa maravilhosa. Como é bom estar aqui com você, do outro lado do rádio, do outro lado do aplicativo aí no celular, do outro lado do site. Deus seja contigo. Deixa eu ver as mensagens que chegam. Boa tarde.
1: Bom dia, Tiago. Aqui é Rosa de Sabelê. Tiago, me toque a música, o texto das mulheres, para oferecer para todas as pessoas. E que Deus Nossa Senhora abençoe. Tenha de misericórdia daquela, todas aquelas pessoas da Venezuela. Que Nossa Senhora cubra cada um com seu manto. Um abraço, Tiago.
0: Um abraço, querida. Deus abençoe. Muito bem lembrado. Continua a nossa campanha em prol da Venezuela. O Pix é o 879.

0: 99142-4377. Padre Adilson tem levantado esse clamor. É você contribuir e ajudar nessa campanha abençoada. 879-9142-4377. A chave Pix para você contribuir. Tem mais gente. Boa tarde.
1: Boa tarde. Tudo bem com você? Eu gostaria de ouvir a música com o padre Antônio Maria, aquela que fala. É. Uma com o padre Antônio Maria, não sei qual o título da música, não sei se é Maria mais admirável. Padre Antônio Maria, para com ela oferecer a você, toda a sua família, todo o povo da Água Nudei, todos os meus amigos, Luzinete, Ritinha, Romildo, Noé, Padre Vanildo, Cristina, Zé, seu Zé, César, Zé Gabriel, Silvio, Eliane e Val. E Fátima aqui.

0: os ouvintes e meus familiares e a todos os que estão acompanhando o programa. Uma feliz e abençoada quarta-feira. Na paz do nosso Senhor Jesus Cristo.
1: Amém, querida. Muito obrigado. Vamos juntos. Mais músicas pra você na Agnus DFM.

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1: Agora são 13h08. Muito boa tarde para você. Quarta-feira, 1º de julho de 2026. Estamos nós por aqui a partir de agora com o nosso Show da Tarde, tá bom? Tá valendo a sua participação conosco nessa tarde legal. Claro, queremos ouvir você, ler sua mensagem, atender o seu pedido musical. 87991285594 para você participar, tá bom? Onde quer que você esteja, receba o nosso abraço, nosso boa tarde e o nosso muito mais muito obrigado pelo carinho da audiência, obrigado pela sintonia, obrigado pela companhia. E queremos lembrar que continuamos com a nossa campanha de ajuda aos nossos irmãos venezuelanos que estão sofrendo devido a esse fortíssimo terremoto que, né, que trouxe sofrimento para aquelas famílias, para aquela população, para aquele país, não é verdade? E são os nossos irmãos venezuelanos que estão aí muitos desabrigados, tantos outros perderam seus entes queridos e é sofrimento, hein, gente? E nós contamos com a sua solidariedade, com seu gesto concreto de amor aos nossos irmãos venezuelanos, para que você possa nos ajudar nesta campanha que teve início nesta última segunda-feira e segue até o próximo sábado. Até o próximo sábado nós estaremos com essa campanha de chegarmos à casa dos 10 mil dólares. Até ontem, no valor atual de ontem do dólar, a cotação de ontem seria um valor de R$51.800, tá bom? Estamos caminhando para isso com a graça de Deus e tendo você colaborando, participando desta campanha em socorro, em solidariedade aos nossos queridos irmãos venezuelanos, tá bom? A nossa chave Pix é 87 99142-4377. Repetindo, 87 99142-4377. Queremos tê-los conosco, nos apoiando, e aqui somos gratos a você que já fez sua colaboração, sua contribuição para esta campanha, tá bom? São 13h10 e assim a gente começa o nosso Show da Tarde de hoje para você. Quem canta pra gente é o Padre Antônio Maria. Deus entrou em minha casa.

Agora são 13h18. Nós vamos a um breve intervalo comercial. Já voltaremos com muito mais pra você, tá bom? 87991285594. É você conosco.

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0: Pai de misericórdia, eu sou teu filho, és meu pai. Misteriosa verdade, nem mesmo um cabelo cai se não for tua vontade. Cuidas de mim qual tesouro, sou mais que a ave, que o lírio. É como se nesse mundo ninguém mais fosse teu filho. Para que me preocupar? Tu te preocupas por mim. 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Sei descobrir teu sorriso, cheio de pena e perdão, quando ouso olhar teus olhos, depois de cair ao chão. E quanto mais sou pequeno, bem mais profundo é então o lugar que me ofereces na casa do teu perdão. Tens por mim um tal amor que às vezes eu imagino. Tu não poderias ser sem o meu ser pequenino. Fonte de misericórdia, ó Pai, tu fonte bendita. Não poderias ser fonte sem minha sede infinita. Precisamos um do outro. Amor que amor atrai. Eu de ti para ser filho. Tu de mim para seres pai.
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1: Agora são 13h45. Voltamos com o nosso show da tarde, aqui você participando conosco pelo 87991285594. É você aqui fazendo parte da nossa programação, tá bom? É, Didiga também tá conosco por aqui. Fala, Didiga, boa tarde.
2: O áudio foi grandíssimo, mas...
1: Vamos lá, Didiga, deixa eu voltar por aqui, vamos lá.
2: Boa tarde, Ali. Oi, Ali. Faltou uma música aí pra mim aí?
1: Vamos lá, vamos tocar.
2: Teve quem?
1: Hã? De quem a música?
2: Uma música aí de Palhares pra mim, dizem.
1: Certo.
2: Ofereço pra tu, toda a sua família, Miguelzinho, né? Um cheirão no Miguelzinho quando chegar em casa, viu?
1: Muito bem, Didiga.
2: E pra meu genro Limonteiro, minha filha tá em Arco Verde. O meu filho tá na, trabalhando na casa, trabalha na Casa Combate. E meu neto aqui, minha nora Neide. E ofereço pra toda a galera de Pesqueira. Eu, pra Márcio, Dona Nice, Tânia, Dona Nalvinho. Você sabe que Dona Nalvinho é São Paulo, né?
1: Ah, é? Ah, que legal, coisa boa, passeando.
2: E eu ofereço pro meu cunhadão, que vai fazer 100 anos. É. Isso ali.
1: Eita, 100 anos,
2: ali,
1: que dádiva, né?
2: Minha contribuição, já vi já ontem à noite.
1: Muito bem, Didiga.
2: Já fiz, viu?
1: Que coisa boa, que legal.

0: Isso hoje tá bom mesmo, espero que o senhor também tá bom.
1: Reportados à frente.
0: Um ótimo tarde de quarta-feira.
1: Acho que me perdi.
0: Do mês de julho. Que seja muita paz, saúde, alegria, felicidade, fé, prosperidade e propósitos para todos nós. E eu quero pedir uma música aí. B. Jorge Pai, Jorge Filho, Vaso Novo. É mais que aqueci pintado, Zona Rural de Arcoelho. Para com ela oferecer a todos a minha família, oferecer ao meu amigo João Vitor, minha Marinha Batista Maria, oferecer a Iana, a Moe, a Barra Rosário, oferecer a minha mãe, meu pai, todos a minha família, oferecer a minha avó Rita, minha avó Creuza, meu avô Cicenoro, oferecer a todos que lá será que santuário, oferecer a Padre Adios, Padre Antônio do Eduardo, Padre Neves, Padre Reginaldo, oferecer a todos vocês aí da Rádio Omnis Day.
2: Valeu, Márcio, querido, obrigado pela participação, tá bom? Um abraço, tudo de melhor. Quem mais está por aqui participando conosco? Ramon lá de Pesqueira, fala, Ramon.
3: Boa tarde, Eli Vasconcelos.
2: Eita, chegou chegando, hein, Ramon?
3: Ramon de Chucuru de Pesqueira. E eu quero escutar uma música. Parabéns com o Leonardo. Carlos Vilaça fez aniversário, dia de São Pedro, domingo. Carlos Vilaça fez aniversário. Bota a seleção do seu programa hoje. É oferecido para Manuel Cabral, Seu Medalha, Dana Eliette, Ramon de Chucuru de Pesqueira, cooperador da Rádio Agus DFM, 106.7 FM. Essa rádio é de Nossa Senhora Divina Misericórdia.
2: Valeu, Ramon, querido. Obrigado pela participação. Maria Alta, lá em Caetés, também conosco. Boa tarde.
4: Oi, Eli. Boa tarde, Eli. Deus abençoe essa tarde. Eu dei muita saúde, felicidade, muita paz e amor à sua família. E essa rádio, Rádio Mulher. Eli, queria que você passasse a canção de Padre Alessandro Campos, um dia de sol. Eu ofereço a todas as amigas, a dona Itinha, a dona Otília, todas do Carol, todas as amiguinhas do Carol, essas mulheres, tudo para elas. Para nós e vocês aí da rádio. Um abraço ali, tenha uma boa tarde.
2: Valeu, querida, obrigado pela participação. Quem mais está por aqui? Boa tarde.
5: Boa tarde, Eli. Aqui é a Laíra no assentamento Serrote Redondo. Eli, por gentileza, eu gostaria que você passasse o hino de Nossa Senhora das Graças para dedicar para todos os ouvintes do teu programa, que ela cubra com as graças dela todo o povo da Venezuela que tanto estão sofrendo, que o Senhor tenha compaixão daquele sofrimento deles, dedicar para você, para todos os locutores da Agnus Dei, para sua família, para minha filha Nailda, com o esposo Fábio, os filhos Vitor Manuel e Luiz Augusto, Jaqueline, com Fabrício, Mirelle, para Maria Vitória em Montanha, em Salgadinho, Dona Eunice nas Torres, todos os ouvintes do teu programa, todos os padres do SEDEC, todos os padres do mundo inteiro. Fica com Deus, tenha uma abençoada tarde.
2: Abraço, que querida. Obrigado.
5: Muita paz e muita saúde para todos
2: pra
5: nós.
2: Todos valeu, nós, querida. Obrigado tchau. Pela participação. Tchau, tchau. Vamos em música. Agora 13 horas e 51 minutos. Seguimos aqui com o nosso Show da Tarde para você.

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Agora 14h08, de volta com o nosso Show da Tarde, você conosco também participando, tá bom? Continuamos com a campanha de solidariedade aos nossos irmãos venezuelanos, é isso mesmo, você sabe, e todo o sofrimento vivenciado por todos aqueles que são naquele país arrasado pelo terremoto, né? E você pode fazer a diferença na vida desses irmãos que sofrem nesse exato momento. Faça a diferença com a sua colaboração através da campanha que aqui foi lançada e segue até o próximo sábado, tá bom? Através do 87991424377. 87991424377, para você estender suas mãos, o seu gesto de solidariedade aos nossos irmãos venezuelanos. Qualquer valor importante somados aos demais, já que chegou até nós através da colaboração dos nossos irmãos, né? Na fé, na esperança, na alegria, você pode também somar seus demais, tá bom? Qualquer valor muito ajudará, tá certo? Repito mais uma vez, 87991424377. Até o sábado vindouro, nós estaremos com essa campanha e tenho certeza que você vai estender sua mão amiga e vai nos ajudar para levarmos, amenizarmos o sofrimento daqueles irmãos venezuelanos, tá bom? Vamos juntos então nessa missão, nessa campanha que segue até o próximo sábado. São 14h09, é você participando conosco, o nosso ouvinte Rony tá lá, no nosso ouvinte Rony do São Miguel, pede a música Convida Reluz, vamos tocar assim, tá bom, Rony? Antes tem um pedido da nossa ouvinte lá de Caetés.

0: 11:21.
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0: 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Duas e 37.
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Todas as vezes que ouvires o bater do relógio, às 3 horas da tarde, deves mergulhar toda na minha misericórdia, adorando-a e glorificando-a. Implora a onipotência dela em favor do mundo inteiro, especialmente dos pobres pecadores, porque nesse momento foi largamente aberta para toda a alma. Nessa hora, conseguirás tudo para ti e para os outros. Nessa hora, realizou-se a graça para todo o mundo. A misericórdia venceu.

0: Louvado seja nosso Senhor Jesus Cristo.
1: Para sempre seja louvado.
0: Deus seja louvado. Louvado seja o Senhor. Em nome do Pai, do Filho e do Espírito Santo. Amém. A graça de nosso Senhor Jesus Cristo fecunde seu coração. Ilumine os seus caminhos. Seja fonte de saúde e paz para você, para sua família. Demos graças ao Senhor, porque Ele é bom. Eterna é a tua misericórdia. Estamos iniciando este programa tão importante. Saudamos com afeto, com carinho, com emoção espiritual as rádios que retransmitem conosco essa hora da misericórdia. A rádio Grande Rio de Petrolina. Um prazer estarmos todas as quartas-feiras juntos. A vocês que nos escutam pela Rádio Educadora de Belém de São Francisco, a Rádio Vale do Acaí, da cidade de Proção, a Rádio Web Aparecida em Petrolina, a Rádio Serra Bonita na Paraíba, a Rádio Tupanatinga FM, a Rádio Itabaiana, Itabaiana Sergipe, a sua Rádio Agnus Dei. Peçamos que o Espírito de Deus venha sobre nós nesta tarde bonita aqui no santuário, uma tarde ensolarada, depois de uma semana de chuva. Tudo é belo. Deus nos fala de tantas formas. Deus está presente em tudo que é obra sua. A natureza, as pessoas, os acontecimentos. Vinde, Santo Espírito, sobre cada pessoa que agora me escuta. Ó, amor, de todo amor, iluminai nossos caminhos, livrai-nos das insídias de Satanás, conservai-nos íntegros na fé, na esperança e na caridade. Santo Espírito de Deus, peço-vos, visitai os doentes, onde quer que estejam, em suas casas, nos hospitais, animai-os, curai-os com a vossa presença. Tende misericórdia, suplico-vos, dos agonizantes, dos que estão terminando o seu tempo nesta terra dos homens. Mostrai-lhes o rosto misericordioso de Jesus, para que, crendo nele, não se percam para sempre. Santo Espírito, ó Consolador, hóspede de nossas almas, suplico-vos, santificai o clero. Dai a nós, sacerdotes, um coração apaixonado por Jesus, um desejo profundo de santidade. Santificai o clero no mundo inteiro. Tornai-nos homens inteiramente consagrados a Jesus. Livrai-nos das ambições desordenadas, dos apegos às coisas materiais. Dai-nos santas vocações sacerdotais, religiosas e leigas. Santo Espírito de Deus, protegei, abençoai, iluminai o Santo Padre, o Papa Leão. Dai-lhe saúde, o dom da sabedoria para que possa governar a Igreja de Jesus no mundo inteiro. Peço-vos a vossa assistência aos nossos bispos, aos nossos pastores, para que governem suas igrejas particulares, suas dioceses em santidade. Consolai, consolai os corações de tantos pastores que carregam pesadas cruzes, que sofrem no silêncio o peso da responsabilidade que receberam da Igreja para o exercício do ministério episcopal. Apóstolos de Jesus, abençoai-os. Santo Espírito de Deus, tende misericórdia de todos quantos sofrem flagelos pelo mundo afora, do povo da Venezuela, dos que são vítimas do terrorismo, dos que são vítimas das guerras intermináveis, absurdas, inconcebíveis. Dai-nos a paz, dai-nos a paz. Abençoai, abençoai, confirmai a campanha que estamos fazendo para socorrer os nossos irmãos necessitados na Colômbia. Hermanos míos, hermanos de coração, irmãos nossos, uma tragédia tão grande que se abateu sobre eles. Ó Espírito Santo, multiplicai, multiplicai o número de cooperadores para que cheguemos até sábado, quando pretendemos concluir esta campanha, com um gesto concreto, com um óbolo que ofereceremos a Caritas Diocesana para que seja enviada a Caritas da Venezuela. Irmãos ajudando irmãos. Confirmai esta campanha, Santo Espírito de Deus. Por fim, peço-vos, suplico-vos, derramai sobre este santuário, como tendes feito, graças abundantes sobre os romeiros, romeiras, os peregrinos que chegam a este lugar. Ficai conosco, ó eterno e infinito amor.

Vem Espírito Santo, vem sobre todas as pessoas que agora nos acompanham, através da cadeia de rádios da Divina Misericórdia. Tocai, iluminai, tocai profundamente as pessoas que agora nos acompanham, enchei-as da voz.

0: Tira, ó Espírito Santo, todo medo, angústia e aflição. Tira de nós todos os malefícios. Toca e liberta-nos, ó Espírito Santo, para sermos a Igreja Una, Santa, Católica, Apostólica, uma Igreja missionária, misericordiosa e mariana. Toca, Senhor, pelo Teu Espírito, as pessoas que estão desanimadas. Cura as pessoas depressivas, reanima-as para que recomecem as suas atividades. Cura de toda a enfermidade que faz tantos irmãos sofrerem. Peço-te pelos irmãos e irmãs que fazem pesados e sofridos exames e tratamentos de quimioterapia, radioterapia, de hemodiálise. Toca, Senhor, a nós todos. Nós te louvamos e te reagradecemos pelo restabelecimento de nossos colegas e irmãos no sacerdócio do clero de Petrolina, que estão já se restabelecendo, já saíram da UTI. Notícia que nos alegra tanto, Senhor. Nós te pedimos, Senhor, por aquelas pessoas enfermas que em casa têm dificuldades de mobilidade. Abraça, abraça cada um de nós. Toca, Senhor. Toca com teu poder a cada um de nós.
1: Com teu amor. Com teu amor.
0: Oremos, ore conosco. Oremos juntos. Ó Deus, que instruístes os corações de vossos fiéis com as luzes do Espírito Santo, fazei que apreciemos retamente todas as coisas segundo o mesmo Espírito e gozemos sempre de suas consolações. Por Cristo nosso Senhor. Amém.

Obrigado por sua audiência, mas muito obrigado porque todos os dias estamos juntos através da cadeia de rádios da Divina Misericórdia. Apresente ao Senhor agora as suas intenções. Abra seu coração, coloque-se na presença dEle, clame a sua infinita misericórdia sobre você, sobre sua família, sobre suas necessidades.

0: Nós também te apresentamos, Senhor, confiantemente os pedidos de oração que nos chegaram. Você pode fazer os seus pedidos de oração, intenções de missa, todos os dias, das 8 até as 3 horas da tarde, através de nosso telefone 87-3822-7150. Nós te pedimos, Senhor, pela cura de Rogério dos Santos Barros, que está no tratamento de CEAR. Oração por José Armando, que está indo para emergência agora no Recife. Ninha da Pedra pede orações pela sua família. Orações e pedido de saúde de Letícia Albuquerque Lima. Orações pela saúde de Karina Brito. Pedido de oração pela saúde de José Celso Lins. Pedido de oração por Elisete Rezende e toda a sua família. Pedidos de oração pela saúde de Letícia Albuquerque de Lima. Rezemos juntos uns pelos outros. Pai nosso que estás no céu, santificado seja o vosso nome. Venha a nós o vosso reino, seja feita a vossa vontade, assim na terra como nos céus.
1: Pão nosso de cada dia nos dai hoje, perdoai as nossas ofensas, assim como nós perdoamos aqueles que têm ofendido, e não os deixeis cair em tentação, mas livrai-nos do mal. Amém.
0: Ave Maria, cheia de graça, o Senhor é convosco. Bendita sois vós entre as mulheres, bendito é o fruto do vosso ventre, Jesus.
1: Santa Maria, Mãe de Deus, rogai por nós, pecadores, agora e na hora de nossa morte. Amém.
0: Creio em Deus Pai, Todo-Poderoso, Criador do céu e da terra, e em Jesus Cristo, seu único Filho, nosso Senhor, que foi concebido pelo poder do Espírito Santo, nasceu da Virgem Maria, padeceu sob Pôncio Pilatos, foi crucificado, morto e sepultado, desceu à mansão dos mortos, ressuscitou ao terceiro dia, subiu aos céus e está sentado à direita de Deus Pai, Todo-Poderoso, de onde devia julgar os vivos e os mortos.
1: Creio no Espírito Santo, na Santa Igreja Católica, na comunhão dos santos, na remissão dos pecados, na ressurreição da carne, na vida eterna. Amém.
0: Ó sangue e água que jorraste do coração de Jesus, como fonte de misericórdia para nós,
1: eu confio em vós.
0: Eterno Pai, eu vos ofereço o corpo e o sangue, a alma e a divindade do vosso diletíssimo Filho, nosso Senhor Jesus Cristo, em expiação de nossos pecados e dos pecados do mundo inteiro. Pela sua dolorosa paixão,
1: tende misericórdia de nós e do mundo inteiro.
0: Pela sua dolorosa paixão,
1: tende misericórdia de nós e do mundo inteiro.
0: Pela sua dolorosa paixão,
1: tende misericórdia de nós e do mundo inteiro.
0: Pela sua dolorosa paixão,
1: tende misericórdia de nós e do mundo inteiro.
0: Pela sua dolorosa paixão,
1: tende misericórdia de nós e do mundo inteiro.
0: Pela sua dolorosa paixão,
1: tende misericórdia de nós e do mundo inteiro.
0: Pela sua dolorosa paixão,
1: tende misericórdia de nós e do mundo inteiro.
0: Pela sua dolorosa paixão,
1: tende misericórdia de nós e do mundo inteiro.
0: Pela sua dolorosa paixão,
1: tende misericórdia de nós e do mundo inteiro.
0: Pela sua dolorosa paixão,
1: tende misericórdia de nós e do mundo inteiro.
0: Ó sangue e água que jorraste do coração de Jesus como fonte de misericórdia para nós,
1: eu confio em vós.
0: Eterno Pai, eu vos ofereço o corpo e o sangue, a alma e a divindade do vosso diletíssimo Filho, nosso Senhor Jesus Cristo, em expiação de nossos pecados e dos pecados do mundo inteiro.
1: Pela sua dolorosa paixão,
0: tende misericórdia de nós e do mundo inteiro.
1: Pela sua dolorosa paixão,
0: tende misericórdia de nós e do mundo inteiro.
1: Pela sua dolorosa paixão,
0: tende misericórdia de nós e do mundo inteiro.
1: Pela sua dolorosa paixão,
0: tende misericórdia de nós e do mundo inteiro.
1: Pela sua dolorosa paixão,
0: tende misericórdia de nós e do mundo inteiro.
1: Pela sua dolorosa paixão,
0: tende misericórdia de nós e do mundo inteiro.
1: Pela sua dolorosa paixão,
0: tende misericórdia de nós e do mundo inteiro.
1: Pela sua dolorosa paixão,
0: tende misericórdia de nós e do mundo inteiro.
1: Pela sua dolorosa paixão,
0: tende misericórdia de nós e do mundo inteiro.
1: Pela sua dolorosa paixão,
0: tende misericórdia de nós e do mundo inteiro. Ó sangue e água, que jorraste do coração de Jesus como fonte de misericórdia para nós.
1: Eu confio em vós.
0: Eterno Pai, eu vos ofereço o corpo, o sangue, a alma e a divindade do vosso diletíssimo Filho, nosso Senhor Jesus Cristo, em expiação de nossos pecados e dos pecados do mundo inteiro. Pela sua dolorosa paixão,
1: tende misericórdia de nós e do mundo inteiro.
0: Pela sua dolorosa paixão,
1: tende misericórdia de nós e do mundo inteiro.
0: Pela sua dolorosa paixão,
1: tende misericórdia de nós e do mundo inteiro.
0: Pela sua dolorosa paixão,
1: tende misericórdia de nós e do mundo inteiro.
0: Pela sua dolorosa paixão,
1: tende misericórdia de nós e do mundo inteiro.
0: Pela sua dolorosa paixão,
1: tende misericórdia de nós e do mundo inteiro.
0: Pela sua dolorosa paixão,
1: tende misericórdia de nós e do mundo inteiro.
0: Pela sua dolorosa paixão,
1: tende misericórdia de nós e do mundo inteiro.
0: Pela sua dolorosa paixão,
1: tende misericórdia de nós e do mundo inteiro.
0: Pela sua dolorosa paixão,
1: tende misericórdia de nós e do mundo inteiro.
0: Ó sangue e água que jorraste do coração de Jesus como fonte de misericórdia para nós.
1: Eu confio em vós.
0: Eterno Pai, eu vos ofereço o corpo e o sangue, a alma e a divindade do vosso diletíssimo Filho, nosso Senhor Jesus Cristo, em expiação de nossos pecados e dos pecados do mundo inteiro.
1: Pela sua dolorosa paixão,
0: tende misericórdia de nós e do mundo inteiro.
1: Pela sua dolorosa paixão,
0: tende misericórdia de nós e do mundo inteiro.
1: Pela sua dolorosa paixão,
0: tende misericórdia de nós e do mundo inteiro.
1: Pela sua dolorosa paixão,
0: tende misericórdia de nós e do mundo inteiro.
1: Pela sua dolorosa paixão,
0: tende misericórdia de nós e do mundo inteiro.
1: Pela sua dolorosa paixão,
0: tende misericórdia de nós e do mundo inteiro.
1: Pela sua dolorosa paixão,
0: tende misericórdia de nós e do mundo inteiro.
1: Pela sua dolorosa paixão,
0: tende misericórdia de nós e do mundo inteiro.
1: Pela sua dolorosa paixão,
0: tende misericórdia de nós e do mundo inteiro.
1: Pela sua dolorosa paixão,
0: tende misericórdia de nós e do mundo inteiro. Ó sangue e água, que jorraste do coração de Jesus como fonte de misericórdia para nós.
1: Eu confio em vós.
0: Eterno Pai, eu vos ofereço o corpo, o sangue, a alma e a divindade do vosso diletíssimo Filho, nosso Senhor Jesus Cristo, em expiação de nossos pecados e dos pecados do mundo inteiro. Nesta quinta dezena, nós nos unimos a todos quantos estão rezando conosco e suplicamos que Deus os abençoe e os proteja. Nós nos unimos ao povo da Venezuela e clamamos a misericórdia de Deus em favor das vítimas desta tragédia, dos terremotos que abalaram e destruíram grande parte da capital da Venezuela, Caracas. Nós pedimos pelo descanso eterno das pessoas, das almas, das pessoas que perderam suas vidas. Nós pedimos, clamamos, que o Senhor console tantas pessoas que estão desamparadas, desabrigadas. Rezemos também para que a nossa campanha de solidariedade aos irmãos da Venezuela alcance o seu objetivo, até domingo, de chegarmos pelo menos a 10 mil dólares que vamos enviar como emissora católica, como obra de Deus, para ser um gesto concreto de fraternidade, de amor a tantos irmãos que estão sofrendo. Ajoelhados diante do Senhor, nós clamamos, tende misericórdia, Senhor, de nós e do mundo inteiro. Rezemos juntos pela sua dolorosa paixão.
1: Tende misericórdia de nós e do mundo inteiro.
0: Pela sua dolorosa paixão.
1: Tende misericórdia de nós e do mundo inteiro.
0: Pela sua dolorosa paixão.
1: Tende misericórdia de nós e do mundo inteiro.
0: Pela sua dolorosa paixão.
1: Tende misericórdia de nós e do mundo inteiro.
0: Pela sua dolorosa paixão.
1: Tende misericórdia de nós e do mundo inteiro.
0: Pela sua dolorosa paixão.
1: Tende misericórdia de nós e do mundo inteiro.
0: Pela sua dolorosa paixão.
1: Tende misericórdia de nós e do mundo inteiro.
0: Pela sua dolorosa paixão,
1: tende misericórdia de nós e do mundo inteiro.
0: Pela sua dolorosa paixão,
1: tende misericórdia de nós e do mundo inteiro.
0: Pela sua dolorosa paixão,
1: tende misericórdia de nós e do mundo inteiro.
0: Pela sua dolorosa paixão.
1: Tende misericórdia de nós e do mundo inteiro.
0: Deus Santo.
1: Deus Forte.
0: Deus Imortal.
1: Tende piedade de nós e do mundo inteiro.
0: Deus Santo.
1: Deus Forte.
0: Deus Imortal.
1: Tende piedade de nós e do mundo inteiro.
0: Deus Santo.
1: Deus Forte.
0: Deus Imortal.
1: Tende piedade de nós e do mundo inteiro.
0: Jesus Misericordioso.
1: Eu confio em vós.
0: Jesus Misericordioso.
1: Eu confio em vós.
0: Jesus Misericordioso.
1: Eu confio. Confio em vós.
0: Mãe da Misericórdia.
1: Rogai por nós.
0: Santa Faustina.
1: Rogai por nós.
0: São Padre Pio.
1: Rogai por nós.
0: São João Paulo II.
1: Rogai por nós.
0: São Miguel Arcanjo.
1: Protegemos e defendemos do combate.
0: São Miguel Arcanjo.
1: Protegemos e defendemos do combate.
0: São Miguel Arcanjo.
1: Protegemos e defendemos do combate.
0: Não há poder maior do que o poder da Santíssima Trindade. E é com esse poder que nós nos revestimos, em nome do Pai, do Filho e do Espírito Santo. Amém. Amém.

Foi muito bom rezar com você, por você. Todos os dias estamos juntos, clamando a misericórdia de Deus em favor de nós e do mundo inteiro. Muito obrigado às rádios co-irmãs, Educadora de Belém de São Francisco, Rádio Vale do Acaí de Poção, a Rádio Web Aparecida em Petrolina, a Rádio Serra Bonita na Paraíba, a Rádio Grande Rio em Petrolina, a sua Rádio Tupanatinga em Tupanatinga, a Rádio Itabaiana em Itabaiana, Sergipe, e a Rádio Agnus Dei. Queridos irmãos e irmãs, nós estamos fazendo uma intensa campanha desde sábado. Na verdade, começamos domingo depois que pedimos autorização ao seu bispo, e ele não apenas o autorizou, mas passou-nos todo o comunicado da CNBB, indicou-nos para falar com o bispo do referencial da caridade, dos projetos sociais da CNBB Regional Nordeste 2, nosso querido e amado bispo de Petrolina, Dom Antônio. Estamos respondendo ao apelo da igreja, fazendo uma intensa campanha para arrecadar recursos financeiros, para que possamos mandar o nosso óbolo, a nossa oferta para a Caritas da Venezuela, como um gesto de amor aos nossos irmãos venezuelanos que passam por momentos tão difíceis. As imagens ainda agora eu via na televisão são ainda terríveis. Existem milhares de pessoas. Escuta bem, a ONU mandou 9 mil sacos, porque estima que milhares de pessoas estejam soterradas. Pense nas famílias, na dor. Um irmão que não sente a dor do outro, cristão não é. Uma pessoa humana que não se toca pelo sofrimento dos outros, já não é um ser humano, é um animal irracional. Nós somos humanos, somos imagem e semelhança de Deus. Sentir a dor do outro é ser cristão de verdade. E a caridade é o caminho que nos levará para o céu. Sem caridade nós não chegaremos nunca ao céu. Faça agora a sua oferta. 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Irmãos ajudando irmãos, isso é igreja, como dizia o Papa Francisco, uma igreja em saída misericordiosa. 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Um óbolo, sim, é pouca coisa, $10.000. Mas imagine se todas as paróquias do Brasil atendessem o apelo da CNBB e todas colaborassem, nós mandaríamos milhares e milhares de dólares para a igreja da Venezuela, para os nossos irmãos, irmãos ajudando irmãos. Os governos estão ajudando. 27 países já mandaram ajudas para a Venezuela. Que bom que continue a fazê-lo e que o façam bem feito e que não haja desvio. Mas nós, como cristãos, queremos ajudar de irmão para irmão. Igreja ajudando a igreja que sofre na Venezuela. É você, meu irmão, que agora eu estendo a mão e digo, em nome de Jesus, faça seu gesto concreto. 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
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Você está acompanhando as parciais de instante, instante, de hora em hora, cada dia, cada momento vai subindo a quantia. Nós começamos com nada e sábado nós vamos fazer um grande bazar ali na frente da Feira do Secora, com roupas novas, roupas novas que os Filhos da Misericórdia de Santa Cruz do Capibaribe estão enviando. Um grande bazar de solidariedade aos irmãos da Venezuela. Ainda tem mais, eu convido você para domingo vir aqui para o santuário cedo. Vamos aqui andar por esses lugares lindos do santuário. Celebraremos a missa e depois vamos torcer juntos aqui com um grande telão que nós temos aqui, um telão magnífico, o Jogo do Brasil. E durante o jogo nós vamos fazer o quê? Uma quermesse, tudo para apurar dinheiro para a campanha, porque campanha de solidariedade você faz com, escuta, organização, planejamento e dinamismo. É preciso nos lançar. Quando se trata da dor do outro, a dor dele também será nossa. Participe da campanha Irmãos Ajudando Irmãos, em favor dos nossos queridos, do nosso querido povo da Venezuela. Agora, preparemos-nos para ouvir a palavra de Deus, o Evangelho do dia.

0: Eu vou ouvir.
1: O Senhor esteja convosco.
2: Ele está no meio de nós.
1: Proclamação do Evangelho de Nosso Senhor Jesus Cristo, segundo o Evangelho de Nosso Senhor Jesus Cristo, segundo Mateus.
2: Glória a vós, Senhor.

Naquele tempo, quando Jesus chegou à outra margem do lago de Genezaré, na região dos Gadarenos, vieram ao seu encontro dois homens possuídos pelo demônio. Saindo dos túmulos, eram tão violentos que ninguém podia passar por perto daquele caminho. Eles então gritaram: "O que tens contra nós, Jesus, Filho de Deus? Tu vieste para nos destruir antes do tempo?" Ora, a certa distância deles estava pastando uma grande manada de porcos. Os demônios suplicavam-lhe: "Se nos expulsas, manda-nos para a manada de porcos." Jesus disse: "Ide." Os demônios saíram e foram para os porcos, e logo toda a manada atirou-se monte abaixo para dentro do mar, afogando-se nas águas. Os homens que guardavam os porcos fugiram e, indo até a cidade, contaram tudo, inclusive o caso dos possuídos pelo demônio. Então a cidade toda saiu ao encontro de Jesus. Quando o viram, pediram-lhe para que se retirasse da sua região.

0: Queridíssimos irmãos e irmãs, vamos comentar o texto que ouvimos. Jesus atravessa o lago de Genezaré. Se lembra do evangelho de ontem? Quando estava atravessando, veio aquela tempestade e ele acalmou e disse: por que tendes medo, homens fracos de fé? Quando chegou do outro lado, é o evangelho de hoje, uma grande multidão o seguia. Mas, de repente, o inesperado, dois homens, diz o texto do evangelho de São Mateus 8, 28, 34, e o cremos, nós cremos na palavra, não podemos duvidar, é Deus quem nos fala. Dois homens possuídos do demônio saíram dos túmulos, eles viviam lá nos túmulos, nas cavernas. Ninguém ousava passar por perto, era violentíssimo, ninguém conseguia detê-los. Pobres criaturas, né? Estavam possuídos pelo demônio. Mas, observem, quando eles avistaram Jesus, olhe bem, eles começaram a reagir, ou seja, o demônio se agita. E a palavra é tão interessante. Então eles gritaram: o que tens contra nós, Jesus, Filho de Deus? Viestes para nos destruir antes do tempo? Olha bem, os demônios sabiam, como sabem quem é Jesus, e são obrigados a se ajoelhar quando nós pronunciamos o nome de Jesus, saibam disso. Então eles gritam: que tens a ver conosco, Filho de Deus? Tu viestes aqui para nos atormentar antes do tempo? Por que antes do tempo? Porque na cruz o Senhor destruiu o poder do demônio. Guarde isso. E pelo seu sangue redimiu o gênero humano. Lembre-se que você foi marcado no batismo pelo sangue de Cristo. Você é pertença de Deus. Não tenha medo de nada, porque não há poder maior do que o poder de Deus que já habita dentro de você. Diga amém. Então, Jesus ordena, né, com a autoridade que possui, que eles saiam daqueles homens. Eles obedecem, mas antes suplicam a submissão. Se tu mandas, nós entraremos nesses porcos, se tu permitires. Saiam, vão. E os porcos se precipitaram de cima a baixo, caindo nas águas do mar. Jesus tem poder. Jesus é o Senhor do tempo e da história. Jesus é nosso Deus e Salvador. Esse nome tem poder. Creia, viva, se mova pela fé no nome soberano de Jesus e você vencerá todas as batalhas da vida. Amém. Nós aproveitamos, como estamos fazendo sempre na nossa programação, para continuar a campanha Irmãos Ajudando Irmãos em favor do povo da Venezuela. Quem tem assistido a televisão, quem tem visto as imagens que chegam da Venezuela, quem não se comove? Mas não basta se comover, é preciso ajudar. Ninguém é tão pobre que não possa ajudar o outro, me ensinava Dom Helder Câmara há 70, digo há 50 anos atrás. Escutem bem, você já fez o seu gesto concreto apoiando essa campanha que a Rádio Agnus Dei, o Santuário da Divina Misericórdia e o SEDEC estão fazendo? Faça agora seu gesto e, por favor, mande o seu nome. Nós não divulgamos as quantias. Tem pessoas que já deram um real e contaram histórias de padre. Eu queria poder ajudar, mas o que eu tenho é R$2,60. Eita, que coisa bonita. Outros têm dado R$1.000. Hoje, um irmão doou R$5.071. É, cada um dá conforme as posses, e feliz aquele que descobre que tendo, tem por causa da bondade de Deus. Eu ouso pedir aos empresários, comerciantes, médicos, profissionais liberais, engenheiros, advogados, odontólogos, professores, gestores, fazendeiros, criadores, vamos ajudar. Cada um pode fazer alguma coisa. E, se Deus quiser, no domingo nós encerraremos encerraremos antes do Jogo do Brasil a nossa campanha. Aliás, depois do Jogo do Brasil, independente do resultado, torcendo para que o Brasil ganhe, nós vamos encerrar e apresentar o montante que nós vamos arrecadar. Já estamos com uma soma bastante significativa, mas ela pode crescer. Faça a sua oferta agora. 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
0: Faça seu gesto, mande agora o seu nome e nós vamos dizer: Deus, Deus deu o seu nome. Outros dizem no anonimato, sim, mas Deus conhece seu nome, porque está escrito: até os fios do teu cabelo são contados. Eu te conheço e te chamo pelo nome. Faça a sua colaboração e mande para o nosso WhatsApp.
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0: Nós estamos em campanha e continuaremos fazendo assim, porque o Senhor nos manda fazer o que Ele nos ordenou: amai-vos uns aos outros. Caridade é a expressão máxima do ser cristão. E São Tiago diz: mostra-me a tua fé sem as obras, eu te mostrarei a minha fé pelas obras. E conclui dizendo: a fé sem as obras é morta. Santa Teresa de Calcutá, a grande apóstola dos pobres na Índia, ela dizia, escute bem: as mãos que ajudam os pobres, os que sofrem, são mais santas do que os lábios daqueles que apenas rezam. Vamos às 15h43, daqui a pouco a gente vai dar uma parcial. Gustavo, alguém está aí confirmando a sua ajuda?
1: Chegou uma aqui, padre.
0: Vai dizendo o nome, por favor.
1: O nome dela é Diana Paula da Silva.
0: Diana Paula da Silva, Deus te abençoe. Deixa eu dizer também seu nome. Participe. Vamos ajudar uns aos outros. Vamos dizer, estamos juntos para ajudar os nossos irmãos na Venezuela. Campanha que vai até sábado. Olha, nós já passamos de 36 mil reais e vamos fechar com mais, certamente, mais do que o previsto. Nós queremos, a princípio, mandar 10 mil dólares, que custa em moeda do Brasil 51 mil e 800 reais. Vamos conversar com você que está em casa e dizer: já fez sua ajuda? Já fez seu gesto concreto? Por favor, não fique indiferente. Não fique indiferente à dor e ao sofrimento de tantos irmãos. Quem não se comove vendo as cenas pela televisão dessa tragédia que se abateu sobre o país vizinho? São nossos vizinhos. A Venezuela fica aqui no extremo norte do Brasil. Vamos ajudar, porque quem ajuda por amor, o céu um dia encontrará. Vamos pedir aí o primeiro, uma parcial, né? Daqui a pouco, solta uma música própria para o momento, enquanto eu peço aqui a Milena que me envie mais uma parcial para a gente anunciar para vocês quanto estamos chegando. Vamos chegar, com a graça de Deus. Vamos chegar ou não vamos chegar, o meu queridíssimo Gustavo?
1: Vamos sim, Pai, se Deus quiser.
0: Quando Deus quer, Deus pode, Deus faz. Mas a vontade de Deus é explícita, porém ela acontece através de seus filhos e filhas. Aí está um mistério. Deus não precisa de ninguém, mas nos chama a sermos solidários, a praticarmos a caridade. O Evangelho é explícito: tudo que fizerdes a um desses pequenos, e a mim que o fazeis, e até um copo d'água que alguém der em meu nome, não ficará sem recompensa. Vamos colocar uma música nesse programa, enquanto a gente continua dizendo, olha, já subiu mais um pouco aqui a parcial. Agora há pouco distante nós estávamos com 37.752,71 reais. Agora estamos com 37.877 reais. Vamos aplaudir as pessoas que estão colaborando nos sítios, nas fazendas, nas lojas, nas farmácias, nos consultórios. Alô, médicos, eu tenho uma grande admiração. Alô, engenheiros, advogados, fazendeiros, criadores. Alô, comerciantes, vamos ajudar. Deus abençoe suas empresas, seus trabalhos. Tenha certeza, quando a gente cumpre a palavra, as bênçãos do céu vêm em abundância. Foi já uma parcial e daqui a pouco, no fim, a gente apresenta mais uma parcial, encerrando o programa. E às 5 horas da tarde, na Santa Missa, nós apresentaremos a parcial do horário das

0: E nós agradecemos, porque estamos em campanha e o senhor está tocando tanto os corações. Dona Tetê das Lojas Réus, Padre Réus, a sua contribuição, olha, primeira contribuição dos lojistas de Arco Verde. Muito obrigado, minha filha. A senhora que é praticante, uma católica praticante. Deus abençoe a senhora, a sua família, seus filhos, que eu tanto amo. Obrigado. Vamos que vamos. Alô, Anabel, vamos falar do nosso estúdio lá na central de Arco Verde, no centro de Arco Verde, no estúdio São João Paulo II. Vamos fazer agora um contato direto com a nosso plantão, que estamos todos de plantão na nossa emissora aí no centro da cidade de Arco Verde. E sábado, no FECORA, nós vamos fazer um grande bazar com produtos, contra roupas novas, todas novas, doadas pelos lojistas de Santa Cruz do Capibaribe. Vamos vender a preços bem baratos para arrecadar fundos para a campanha que agora estamos fazendo. Eu a faço, nunca deixamos de fazer. Vocês se lembram quando houve aquela cheia tremenda, há 4, 5 anos atrás, lá, que devastou a cidade de Palmares? Na época eu era diretor do Colégio Diocesano Cardeal Arco Verde. Nós mandamos 2 carretas grandes de alimentos. Quando houve, escuta, quando houve aquela tragédia, aquela enchente tremenda há 2 anos no Rio Grande do Sul, nós mandamos R$56 mil. Quando eu fui pregar uma missão lá em Caracaraí, lá no extremo norte do Brasil, em Roraima, nós encontramos tantas crianças descalças. Nós fizemos a campanha das sandálias, se lembra? Mandamos 2 mil sandálias. Nunca deixei de fazer. Antes de ser padre já fazia. Que eu sei que está me criticando. Escute, eu não digo nada, eu lhe perdoo. Só peço que Deus lhe converta, somente isso. Porque quem não é capaz de sentir a dor do outro, parece ainda não ter entendido nada do sentido da vida. Vamos que vamos. Eu vou pedir aqui mais uma parcial. Daqui a pouco a gente continua dizendo: quem ajuda a quem sofre, abre uma porta para o céu. Sim, mais pessoas que estão colaborando, Gustavo?
1: Sim, sim, padre. Temos aqui a Aurélia Cusino, lá do aluno do Cardeal.
0: Como? Aurélio?
1: Aurélio Cusino.
0: Aurélio, um abraço, meu filho, que alegria. Olha, nós estamos subindo e subindo rapidamente. Nós vamos passar dos $10 mil, porque agora já está na soma de R$38.387. Gente, Deus seja louvado. Toca o sino, sacristão. Puxa o sino, meu filho. Puxa o sino e escute. Pode crer no que eu estou dizendo. Se Deus é por nós, quem será contra nós? E hoje na Santa Missa, às 5 horas, eu, Padre Adilson, vou soltar foguetões aqui, tá ouvindo? Vou soltar fogos aqui para vocês ouvirem, porque eu tenho certeza que a gente vai chegar a R$40 mil e até domingo a gente vai passar dos $10 mil, com a graça de Deus. Olha bem, quem mais, Gustavo, está colaborando com a campanha para você fazer, anote o Pix, você que está na estrada, pare aí um pouquinho, Deus lhe conduza aqui em segurança ao seu destino, faça seu gesto concreto para os irmãos da Venezuela. É o Pix, é 87...

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0: Obrigado a você que tem ajudado. Obrigado a você que tem sido solidário. Obrigado a você que tem um coração grande e generoso. Obrigado a você que sente a dor dos outros. Obrigado, muito obrigado mesmo. E hoje nós vamos dizer para o mundo que humildemente não ficamos de braços cruzados, não ficamos assistindo e comovidos. A dor do outro passa a ser também a nossa. Nossas lágrimas se unem às lágrimas de tantas famílias venezuelanas. É assim que se deve viver o Evangelho. É assim que devemos ser igreja. Uma igreja missionária, misericordiosa e uma igreja em saída, como dizia o Papa Francisco. Meus queridos irmãos e irmãs, já estamos nos aproximando do final do programa, agradecendo a Deus e pedindo que Ele abençoe a todas as pessoas que têm ajudado essa campanha. Convido vocês a acompanhar, porque o encerramento será domingo, aqui ao vivo, depois do Jogo do Brasil, que nós vamos assistir juntos aqui num telão e com a quermesse e com comidas típicas ainda de São João, sim, e com tudo que se tem direito. Vai ser a última atividade, mas no sábado, lá na porta do Secora, nós vamos colocar uma grande barraca para vender roupas novas que os Filhos da Misericórdia vão trazer para o bazar em solidariedade aos irmãos, hermanos da Venezuela. Meus irmãos, minhas irmãs, vamos nos preparar agora para consagrar-nos à Bem-aventurada Virgem Maria. Programa especial, e a rádio continua na campanha até domingo. E depois prestaremos contas, colocando na nossa página e apresentando a vocês o comprovante do envio do dinheiro para a Cáritas da Venezuela. A Cáritas é a instituição da igreja que cuida de ajudar as populações atingidas por catástrofes, por todos os tipos de desastres climáticos, das guerras, da fome, das enchentes, dos terremotos. É o rosto misericordioso da Igreja Católica junto aos que mais sofrem no mundo inteiro. Vamos agora consagrar-nos a Nossa Senhora e depois daremos a última parcial do dia, viu? Isto é do programa.

0: 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Em prova da minha devoção, eu hoje vos dou o meu coração. Consagro a vós meus olhos, meus ouvidos, minha boca, tudo o que eu sou, desejo, que a vós pertença. Ó incomparável mãe, guardai-me e defendei-me como coisa e propriedade vossa. Amém.
1: Amém.
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0: Vamos esperar um pouquinho que a Milena mande a última parcial da campanha e desejar que você, onde estiver, se torne um arrecadador dessa campanha. E você que vai dar, só dê se você conhece a pessoa. Pessoas católicas que a gente conhece são arrecadadores em nome da campanha e depositarão na conta já anunciada, o PIX 87 991 42 43 77. Mas queremos anunciar ainda o nome dos que agora estão colaborando, não é?
1: Temos aqui Padre Daniel dos Santos, de Arco Verde.
0: Daniel dos Santos, muito obrigado. Deus te abençoe, meu filho.
1: Temos também aqui a Luciane Lima, de Arco Verde também.
0: Luciane Lima, Deus te abençoe, minha filha.
1: Também temos aqui Padre Severina, do sítio Cantoio de Buíque.
0: Severina, lá de Buíque, Deus te abençoe, minha filha. Alô, Anabel, lá no estúdio São João Paulo II. Está me ouvindo, Anabel? Alô, Anabel. Alô, pessoal do estúdio São João Paulo II, no centro da cidade.
2: Alô, padre.
0: Boa tarde, minha filha. Estamos juntos.
2: Boa tarde, padre. Que alegria, né? Chegar a este valor, né? No terceiro dia da campanha, com certeza o resultado vai ser muito positivo, porque quando Deus quer, é assim que acontece.
0: Pois é, Anabel, saúdo ao Eli Vasconcelos, a Giovana, toda a nossa equipe está de prontidão permanente para receber ajudas. Lá no nosso escritório, na nossa recepção, nós já recebemos mais de R$700 de doações, de R$5, de R$2. Vai lá, passe, coloca a sua ajuda, porque estamos em campanha de solidariedade aos irmãos da Venezuela. E a última parcial, Anabel, olha bem, você vai vibrar aí. Nós já chegamos, neste instante estávamos em R$38,387. Agora estamos em R$38,596,71. Estamos chegando aos R$40 mil. E olha, ainda faltam 3 dias, hoje é quarta-feira, nós vamos até o domingo, vamos passar dos $10 mil, entregaremos a Cáritas da Diocese de Pesqueira para que seja enviada a Cáritas da Venezuela. Queridos irmãos e irmãs, alguma coisa, Anabel, que você queira falar?
2: Sim, padre, é dizer que como o bem, fazer o bem, como faz bem para a gente, né, padre?
0: É maravilhoso, minha filha, fazer o bem. Quem não faz o bem, não sabe viver. Eli Vasconcelos está aí?
2: Está aqui, sim, no estúdio.
0: Alô, padre. Eli Vasconcelos.
2: Estamos todos aqui atentos.
0: Como é que sua mensagem, Eli Vasconcelos?
3: Pois é, padre, manter firmes na fé, na esperança que vamos alcançar esse objetivo, com a graça de Deus, padre.
0: Estamos alcançando, queridíssimo irmão. Muito obrigado por sua mobilidade, por sua mobilização, por sua versatilidade em apresentar nossos programas. Deus te abençoe. Então, vamos encerrar o programa abençoando a você. 5 horas da Santa Missa e no fim da missa o padre Antônio Maciel vai dar a última parcial da tarde. E à noite, a Clemância, no programa Boa Noite, Povo de Deus, dará a última parcial de hoje. Amanhã cedo, 7 horas da manhã, estarei aqui eu, lutando com vocês, pedindo em nome de Jesus, porque campanha se faz assim, com dinamismo, planejamento. Sim, diga, minha filha.
2: Eu quero agradecer também, padre, aos irmãos do SCC, do São Cristóvão, que ontem aqui no momento do Terço Mariano também fizeram a sua parte, fizeram a sua colaboração.
0: Obrigado aos homens do Terço, lá da paróquia de São Cristóvão.
2: Também a nossa querida irmã Dona Teté, lá da loja Padre Reus também, que fez a sua colaboração. Um abraço, Dona Teté, muito obrigada.
0: Dona Teté, mais uma vez, muito obrigado. Muitos irmãos e irmãs participando da campanha. E nós vamos para a rua, nós vamos bater a porta. Alô, empresários. Alô, comerciantes, médicos, alô, fazendeiros, homens e mulheres de Deus, vamos nos unir por uma causa tão bonita. Se você não fez ainda seu gesto concreto, pode fazê-lo agora pelo Pix 87 991 42 43 77.
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0: Encerramos o nosso programa dizendo: o Senhor esteja convosco.
1: Ele está no meio de nós.
0: Abençoe-vos o Deus Todo-Poderoso, Pai, Filho e Espírito Santo.
1: Amém.
0: Deus seja louvado. Deus seja louvado por tudo que estamos fazendo em nome dele para ajudar nossos irmãos na Venezuela.

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Agora são 16 horas 11 minutos. Muito boa tarde para você ligado aqui na Agnus Day FM nesta tarde de quarta-feira, 1º de julho de 2026. Estamos nós a partir de agora até as 16h55, tá bom? Às 5 da tarde você acompanha e participa conosco da Santa Missa em seu lar. Estamos na campanha da solidariedade dos nossos irmãos venezuelanos que passam por momentos difíceis depois do terremoto que atingiu aquele país, né? São irmãos que estão aí desabrigados, sem moradia, sem seu lar, é que perderam seus familiares, mas que passam nesse momento por muitas dificuldades. Nós vamos com a campanha, seguindo com a campanha até o próximo domingo, onde você pode ajudar participando da campanha através da chave Pix 87 99142 4377, tá bom? Participe conosco. Gratidão a você que já participou, que convidou outras pessoas também a se envolverem nesta campanha humanitária de ajuda aos nossos irmãos venezuelanos. Você pode fazê-lo através da chave Pix 87 99142 4377, 87 99142 4377. Qualquer valor muito ajudará, tá bom? Qualquer valor, por menor que seja, que você possa achar que é pouco, não é, porque somando-se aos demais fará toda a diferença. Então, nos ajude em mais essa campanha e vamos juntos levar solidariedade aos irmãos venezuelanos. São 16 horas 13 minutos e você pode participar conosco pelo 87 99128 5594, participando aqui nesta tarde legal na sua Agnus Day FM.

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0: Muito bem, são 16 horas 27 minutos. Estamos de volta aqui com a nossa tarde participativa aqui na sua rádio Agnus Dei, tá bom? E você conosco sempre, onde quer que você esteja, receba o nosso abraço, nosso boa tarde, o nosso muito, mas muito obrigado pelo carinho da audiência, obrigado pela sintonia, pela companhia. Anabel, estamos aí na campanha até o próximo, agora até o próximo domingo, né?
1: Com a graça de Deus.
0: Com a graça de Deus, né? Isso. Mas uma campanha, podemos dizer, já exitosa, né, Anabel?
1: Sim, sim, né? A gente já pode contar com a vitória, né?
0: A graças vitória, a Deus,
1: né? Não nossa, né? Mas a vitória dos nossos irmãos que vão receber uma forma simples, mais generosa, com muito amor, essas contribuições dos nossos irmãos e irmãs, que vai ser enviado para Cáritas, e a Cáritas envia
0: venezuelana,
1: para
0: isso mesmo,
1: a Diocese,
0: né?
1: Da Venezuela.
0: Isso.
1: E já teve avanço, viu, Eli?
0: Graças a Deus, coisa boa. Avanço. Notícia boa por aí?
1: Estava em 38 mil e mais alguma coisa que eu não lembro agora exatamente, Eli.
0: Sim.
1: Mas quero já dizer que estamos em 39.140.071, Eli Vasconcelos.
0: 39 mil, olha, estamos já nos aproximando dos 50 mil, né, Anabel?
1: Exatamente.
0: Ou
1: já,
0: seja,
1: já
0: chegaremos aos 10 mil dólares, né?
1: Falta pouco para fecharmos os 40 e correr atrás dos 50 mil, né, Eli?
0: Chegaremos lá com a graça de Deus e com seu gesto generoso também. Obrigado por acolher, né, esse chamado, né, e ter dado seu sim a essa campanha, né, Anabel?
1: Eu acredito, Eli, que todos que já fizeram sua colaboração, sua doação, seu gesto generoso, estão muito felizes em saber que eu dei pouco. Foi pouco que eu contribuí, mas foi de coração.
0: Mas
1: fiz
0: minha parte, né?
1: Fiz minha parte.
0: Exatamente.
1: Então, isso é muito bem.
0: Além de colaborar, de contribuir, fica vibrando também por cada nova parcial aqui lançada, levada ao ar. As pessoas que já contribuíram, eles ficam com aquela alegria também, né, Anabel? Porque né?
1: Exatamente, Eli. E uma coisa que é bonito na nossa emissora é que a cada instante estamos dando uma parcial. É a transparência da campanha, é a veracidade, né, dessa rádio que trabalha com essa transparência, querendo prestar conta daquilo que estamos fazendo em nome de nosso Senhor Jesus Cristo. Por isso que instante a instante estamos passando para os nossos ouvintes essa parcial, e na segunda-feira, como o padre vem anunciando, será feita a prestação geral e apresentado o comprovante desse depósito, dessa transferência.
0: Coisa boa, né? Isso é que é importante, né? Saber que você colaborou, contribuiu, vai ter aí, chegar até você essa transparência do que, para onde foi esse dinheiro. Aí
1: isso.
0: Sabe onde vai, né? A destinação dele vai para a Cáritas Diocesana da Diocese de Pesqueira e faz chegar-se a Cáritas Diocesana lá da Venezuela, as Cáritas, né? Ou as dioceses de lá, né?
1: Diocese, certamente, né? E é assim que a gente trabalha, é por isso que essa campanha com tanto êxito, porque quando a gente faz com a verdade, com a transparência, não tem como dar errado, né, Eli?
0: E assim tem sido a cada campanha aqui lançada, porque as pessoas sabem, compreendem, sabem, porque essas campanhas que a rádio lança, a obra como todo, a Rádio Agnus Dei, Terra da Misericórdia, ela tem a sua credibilidade pela transparência aqui.
1: Exatamente.
0: Né, que é levada a cada pessoa que colabora, né?
1: Exatamente,
0: verdade,
1: Eli.
0: Então faz a diferença, né?
1: Vai. Por isso que fazer o bem faz bem.
0: Faz bem. Muito bem. Então, faça a sua parte. Você pode mandar o seu comprovante, pode agora mesmo fazer uma doação através da seguinte chave Pix, que a Anabel vai ratificar mais uma vez para você acompanhar, né, Anabel?
1: Isso mesmo. A chave Pix, Caridade na Verdade, é 87 87 9 91 91 42 42 43 77 77. Obrigado a todo o povo que tem dado sua contribuição. E você que ainda não fez, estamos aguardando, estamos de mãos estendidas para levar até esses irmãos e irmãs esse nosso gesto de amor. Contamos e sabemos que muitos, Eli, dos que já fizeram esse gesto já estão também sendo missionários, passando para outras pessoas a chave do nosso Pix. Isso é muito bonito, isso é ação generosa, é ação de caridade. Se você ainda não fez esse gesto também, contribuiu, mas ainda não passou para ninguém, agora é a hora. Passe para os irmãos e irmãs, parentes, amigos, vizinhos, cunhados, sobrinhos, enfim, todos aqueles que estão próximos a você, a chave do nosso Pix, mais uma vez nós vamos dizer para você.
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0: Vamos juntos, o padre já informou agora há pouco também, teremos mais passeais, né, Nabel? Sempre que necessário, vamos levando aqui a informação. 39 mil, chegamos a 40, chegamos a 45, 50.
1: E
0: que
1: quando chegar nos 50, vai ser festa. Vai ser alegria.
0: Alegria
1: vai
0: já
1: ser...
0: está acontecendo porque já. Você está chegando, né? Você ouviu o chamado e está vindo com o seu sim, né? Você tem feito isso, você tem convidado pessoas a aderirem a essa campanha porque sabe que é por uma causa muito importante, né? São irmãos venezuelanos que passam por tamanha dificuldade, pessoas que perderam seus entes queridos, pais que perderam seus filhos, filhos que perderam seus pais, enfim, a tristeza que está vivendo esse país, né? Como por ocasião do forte terremoto que abalou todo aquele país. Então, como todos têm conhecimento, é importante que nós nos engajemos nessa campanha e sejamos cada vez mais solidários para com aqueles irmãos que necessitam nesse exato momento.
1: Isso mesmo, Eli Vasconcelos. Vamos que vamos, avançando para que mais pessoas contribuam, mais pessoas venham em auxílio e socorro dos nossos queridos irmãos.
0: Muito bem, são 16 horas 34 minutos. Agora você está conosco nessa tarde aqui na Agnus Dei, 1 de julho de 2026. Banda Arcanjos canta pra gente Coração Novo.

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portas, que se dobrem todos os joelhos, porque está chegando entre nós o Filho Santo de Israel, hóstia viva, o Cristo ressuscitado. Que as nossas almas se transformem em almas adoradoras.

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junho, que 2 anos do seu falecimento, Beatriz Santina, Manuel Honório, Pedro Honório, João Alexandre de Mendonça, Marcos César Alves dos Santos, Napoleão Rodrigues Pereira. Amados irmãos e irmãs, a liturgia nos recorda que Deus não se agrada de cultos vazios. Ao libertar o ser humano do mal, Jesus revela a resistência de muitos à sua presença transformadora. Nesta Eucaristia, renovemos nosso compromisso de amor e do bem praticar a justiça. Com alegria, cantemos. Música.

0: Em nome do Pai, do Filho e do Espírito Santo.
1: Amém.
0: A graça de nosso Senhor Jesus Cristo, o imenso amor do Pai, a comunhão consoladora do Espírito Santo estejam convosco.
1: Bendito seja Deus que nos reuniu no amor de Cristo.
0: Cai a tarde, vai chegando a noite, o Senhor nos reúne à sua mesa. Aproximemo-nos da mesa, Ele nos convida. Diante dele,

0: Deus rico em misericórdia, tenha compaixão de nós. Perdoe os nossos pecados e nos conduza à vida eterna.
1: Amém.
0: Oremos. Ó Deus, pela graça da adoção, nos tornastes filhos da luz. Concedei que não sejamos envolvidos pelas trevas do erro, mas permaneçamos sempre no esplendor da verdade. Por nosso Senhor Jesus Cristo, vosso Filho, que é Deus, e que convosco vive e reina na unidade do Espírito Santo, por todos os séculos dos séculos.
2: Amém. Leitura da profecia de Amós. Buscai o bem, não o mal, para terdes mais vida. Só assim o Senhor Deus dos exércitos vos assistirá, como tendes afirmado. Odiai o mal, amai o bem. Restabelecei a justiça no julgamento. Talvez o Senhor Deus dos exércitos se compadeça do resto da tribo de José. Aborreço, rejeito vossas festas, diz o Senhor. Não me agradam vossas assembleias de culto. Se me oferecerdes holocaustos, não aceitarei vossas oblações. E não farei caso de vossos gordos animais de sacrifício. Livra-me da balbúrdia dos teus cantos. Não quero ouvir a toada de tuas liras. Que a justiça seja abundante como a água, e a vida honesta como um torrente perene. Palavra do Senhor.
3: Graças a Deus.

Eu não venho censurar teus sacrifícios, pois sempre estão perante mim teus holocaustos. 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

porque as feras da floresta me pertencem e os animais que estão nos montes aos milhares. 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

0: Senhor esteja convosco.
1: Ele está no meio de nós.
0: Proclamação do Evangelho de Nosso Senhor Jesus Cristo segundo Mateus.
1: Glória a vós, Senhor.
0: Capítulo 8, versículos 28 a 34. Naquele tempo, quando Jesus chegou à outra margem do lago, na região dos Gadarenos, vieram ao seu encontro dois homens possuídos pelo demônio, saindo dos túmulos. Eram tão violentos que ninguém podia passar por aquele caminho. Eles então gritaram: "O que tens a ver conosco, filho de Deus? Tu viestes aqui para nos atormentar antes do tempo?" Ora, a certa distância deles estava pastando uma grande manada de porcos. Os demônios suplicavam: "Se nos expulsas, manda-nos para a manada dos porcos." Jesus disse: "Ide." Os demônios saíram e foram para os porcos. E logo toda a manada atirou-se monte abaixo, para dentro do mar, afogando-se nas águas. Os homens que guardavam os porcos fugiram e, indo até a cidade, contaram tudo, inclusive o caso dos porcos, dos possuídos pelo demônio. Então, a cidade toda saiu ao encontro de Jesus. Quando o viram, pediram-lhe que se retirasse da região deles. Palavra da salvação.
1: Glória a vós, Senhor.
0: Queridos ouvintes da rádio Agnus Dei, irmãos e irmãs aqui presentes, no silêncio desse santuário, todos os dias nessa hora, nós temos a felicidade de sentarmos à mesa com Jesus. Uma experiência que deve encher de alegria o coração de quem crê. Podemos nos assentar com Ele à mesa, ouvi-lo, como agora ouvimos Sua palavra, recebê-lo em comunhão, celebrar sua presença do Deus vivo, ressuscitado, glorioso, aquele que nos dá a vida eterna. O texto do Evangelho que hoje ouvimos, nesta quarta-feira da terceira semana do tempo comum, segundo a narrativa de São Mateus, no 8º capítulo, versículos 28 a 34, nos convida, como sempre, a meditar, refletir, à luz do que ouvimos, da palavra que ouvimos. Vocês se lembram do Evangelho de ontem? Jesus estava atravessando o lago de Genezaré, também chamado Mar da Galileia. Houve aquela tempestade, se lembra? Os discípulos o acordaram assustados e ele lhes disse: "Por que tendes medo? Por que tendes medo, homens de pouca fé?" Agora, no Evangelho de hoje, eles chegam à outra margem, do outro lado do lago de Genezaré, na região dos Gadarenos. Era uma região de pagãos. De repente aparecem dois homens possuídos pelo demônio. É interessante a narrativa de Mateus. Ele diz que eles eram tão violentos e saíam dos túmulos, dos cemitérios. Ninguém ousava passar por ali com medo. Mas olha bem, quando aqueles pobres homens, possuídos pelo poder do mal, avistam Jesus, os demônios tremem e continuam tremendo de medo diante de Jesus. Acreditem nisso. Gritam, quase que desesperados: "O que tens a ver conosco, filho de Deus?" Olha bem as palavras que dizem os demônios. O que tens a ver conosco, filho de Deus? Ninguém até então tinha dito que Jesus era o filho de Deus feito homem, humanado. Os demônios sabiam porque são espíritos. E dizem mais, tu viestes aqui para nos atormentar antes do tempo? Antes do tempo. Que tempo é esse? O tempo que eles já sabiam. O tempo em que, pela cruz, pelo sangue, o Senhor destruiu o inferno, destruiu o poder do mal, venceu a morte e nos deu a vida. Por isso eles estão perturbados. Viestes nos atormentar antes do tempo? O tempo da salvação. Você que está em casa compreendeu? Esse tempo que a gente vive agora. Esse tempo que a gente deve aproveitar agora. O tempo da graça. O tempo da reconciliação. O tempo do amor. E Jesus ordena. Calem-se. E eles dizem, se tu nos expulsas, nós entraremos nessa manada de porcos. Jesus diz, ide. E aquela manada de porcos precipitou-se de baixo, de cima a baixo, caindo nas águas do mar da Galileia. De fato, quem já foi lá sabe, o lago fica lá embaixo. Em cima fica Tiberíades. Tem umas montanhas em volta. O que nós queremos dizer para você, para quem nos escuta, confie no poder de Jesus. Não há poder maior debaixo do céu nem na terra. É pelo nome de Jesus que nós vencemos todo o mal. É pelo nome poderoso de Jesus que nos libertamos das insídias de Satanás. É no nome de Jesus que devemos viver a fraternidade, praticar a caridade. É em nome de Jesus que devemos caminhar nesse mundo convictos de que, por causa do batismo, que nós recebemos, já somos pertença de Deus, eleitos de Deus, para que quando terminar esse tempo, possuirmos a eternidade. Queridos irmãos e irmãs, a outra parte que talvez mereça uma explicação para vocês que me escutam, é que os homens que estavam cuidando dos porcos se assustaram. Só se assusta com as coisas quem não tem Deus. Correram para a cidade e foram dizer o que tinham visto, o que tinha acontecido com a manada dos porcos. E então a cidade toda dos gadarenos saiu e foi ao encontro de Jesus. Quando o viram, atenção, perceberam que ele era judeu. E como os gadarenos não se dão com os judeus, como os palestinos não se dão até hoje, no lugar de acolher o homem Deus, pedem que ele deixe a sua região. Saia daqui. É interessante, né? Podemos perceber a luta entre a luz e as trevas, entre o bem e o mal. E quantas vezes nós nos afastamos da luz. Quantas vezes recusamos a luz e pediram que ele se retirasse da região deles. Jesus continua seu caminho, anunciando o reino que ele trouxe para nós. Esse reino que deve arder no nosso peito, que devemos viver em meio às nossas fraquezas, confiando sempre na sua misericórdia. Invocando o seu santo nome sobre nós, sobre nossas famílias, sobre nossos trabalhos, invocando o nome de Jesus em tudo o que fizermos, para que sejamos dignos das suas promessas. que você que me escuta possa se apropriar dessa paz que o Senhor nos dá, dessa presença amável dele, onde é invocado. Por isso a gente pode dizer: Deus quer, Deus pode, Deus faz. Novas todas as coisas. Amém. Vamos para o altar. Celebre em casa, você que está na estrada, se une a nós todos, vamos ao altar. E nesse momento de preces, coloquemos na presença do Senhor as nossas intenções.
1: A cada prece, a igreja reza: Senhor, vinde em nosso auxílio.
2: Senhor, vinde em nosso auxílio.
1: Para que os ministros da igreja sejam comprometidos com a verdade do reino de Deus e superem toda forma de religiosidade vazia, rezemos.
2: Senhor, vinde em nosso auxílio.
1: Para que os catequistas sejam fervorosos na missão de preparar as crianças, jovens e adultos para receber os sacramentos da iniciação cristã, rezemos.
2: Senhor, vinde em nosso auxílio.
1: Para que em nossas famílias e comunidades sejamos testemunhas vivas da salvação de Deus mediante a constante busca do bem e a rejeição do mal, rezemos.
2: Senhor, vinde em nosso auxílio.
0: Pelas vítimas do terremoto da Venezuela, milhares de famílias que choram há 6 dias, procurando pelo menos os corpos de seus familiares, para que Deus os console na sua bondade, rezemos ao Senhor.
1: Senhor, vinde em nosso auxílio.
0: Para que continuemos orando por essas famílias enlutadas, fazendo o que é possível fazer, além da oração, nosso gesto concreto de solidariedade através da campanha Irmãos Ajudando Irmãos na Venezuela, para que cada pessoa que já ajudou essa campanha sinta no coração a alegria de dizer: nós sofremos com vocês, nós estamos com vocês, hermanos venezuelanos. Rezemos ao Senhor.
1: Senhor, vinde em nosso auxílio.
0: Todos isso vos pedimos, ó Pai, por Jesus Cristo, vosso Filho, na unidade do Espírito Santo.
1: Amém. Amém.

0: Oremos, irmãos e irmãs, para que o nosso sacrifício seja aceito por Deus Pai Todo-Poderoso.
1: Receba, Senhor, por tuas mãos este sacrifício para a glória do seu nome, para o nosso bem e de toda a sua santa igreja.
0: Oremos, ó Deus, que nos assegurais os frutos da vossa, dos vossos mistérios. Fazei que nosso serviço corresponda à santidade dos vossos dons. Por nosso Senhor Jesus Cristo, vosso Filho, na unidade do Espírito Santo.
1: Amém.
0: O Senhor esteja convosco.
1: Ele está no meio de nós.
0: Corações ao alto.
1: O nosso coração está em Deus.
0: Demos graças ao Senhor nosso Deus.
1: É o nosso dever e nossa salvação.
0: Na verdade, é digno e justo, é nosso dever e salvação, dar-vos graças sempre em todo lugar, Senhor Pai Santo, Deus Eterno, Todo-Poderoso. Vós chamastes Abraão e o mandaste sair da tua terra para constituí-lo pai de todas as nações. Suscitastes Moisés para libertar o vosso povo e conduzi-lo à terra prometida. Na plenitude dos tempos, enviastes vosso filho, hóspede peregrino no meio de nós, para nos redimir do pecado e da morte, e destes ao mundo o vosso Espírito para fazer de todas as nações um só povo que, na liberdade dos filhos e filhas de Deus, caminhe para vosso reino, seguindo os vossos mandamentos. Por isso, unidos aos anjos e aos santos, proclamamos a vossa glória, cantando a uma só voz.

0: Na verdade, ó Pai, vós sois santo e fonte de toda a santidade. Santificai, pois, esses dons, derramando sobre eles o vosso Espírito, a fim de que se tornem para nós o corpo e o sangue de nosso Senhor Jesus Cristo.
1: Enviai o vosso Espírito Santo.
0: Estando para ser entregue, abraçando livremente a paixão, Jesus tomou o pão, pronunciou a bênção de ação de graças, partiu e o deu a seus discípulos, dizendo: tomai, todos, e comei. Isto é meu corpo, que será entregue por vós.

Do mesmo modo, no fim da ceia, ele tomou o cálice em suas mãos e, dando graças novamente, o entregou a seus discípulos, dizendo: tomai todos, bebei. Este é o cálice do meu sangue, o sangue da nova e eterna aliança, que será derramado por vós e por todos para a remissão dos pecados. Fazei isto em memória de mim.

0: Mistério da fé e do amor.
1: Todas as vezes que comemos deste pão e bebemos deste cálice, anunciamos, Senhor, a vossa morte, enquanto esperamos a vossa vinda.
0: Celebrando, pois, o memorial da morte e ressurreição do vosso Filho, nós vos oferecemos, ó Pai, o pão da vida, o cálice da salvação. Vos agradecemos porque nos tornastes dignos de estar aqui na vossa presença e vos servir.
1: Aceitai, ó Senhor, a nossa oferta.
0: Nós vos suplicamos que, participando do corpo e sangue de Cristo, sejamos reunidos pelo Espírito Santo num só corpo.
1: O Espírito nos una num só corpo.
0: Lembrai-vos, ó Pai, da vossa Igreja que se faz presente pelo mundo inteiro. Que ela cresça na caridade, na unidade, em comunhão com o Papa Leão, com o nosso Bispo José, os bispos do mundo inteiro, os presbíteros, os diáconos e todos os ministros do vosso povo.
1: Lembrai-vos, ó Pai, da vossa Igreja.
0: Lembrai-vos também da vossa misericórdia, dos nossos irmãos e irmãs que adormeceram na esperança da ressurreição. Nerivaldo Marques Cavalcante Júnior. Aleide Pacheco. Beatriz Santina. Manuel Honório. Pedro Honório. João Alexandre de Mendonça. Marcos César Alves. Napoleão Rodrigues Pereira. Ramiro Mendes Cílio. Gisa de Orisvaldo, Augusto, Érica, Dom Severino Mariano de Aguiar, Dom Manuel Palmeira da Rocha, Padre Antônio Luiz, Monsenhor Orlando, e de todos os que partiram desta vida. Acolhei-os junto a vós, ó Pai, na luz eterna de vossa face.
1: Concedei-lhes, ó Senhor, a luz eterna.
0: Enfim, nós vos pedimos, tende piedade de todos nós. Piedade, Senhor. Dai-nos um dia participar da vida eterna, contemplar-vos face a face com a bem-aventurada Virgem Maria, Mãe de Deus, São José, seu esposo, os apóstolos, os santos mártires e todos os santos que neste mundo viveram na vossa amizade, a fim de vos louvarmos e glorificarmos por Jesus Cristo, vosso Filho. Por Cristo, com Cristo e em Cristo, a vós, Deus Pai Todo-Poderoso, na unidade do Espírito Santo, toda honra, toda glória, por todos os séculos dos séculos.
1: Amém.
0: Guiados pelo Espírito de Jesus, animados por sua presença entre nós, rezemos como ele nos ensinou. Pai nosso que estais nos céus, santificado seja o vosso nome, venha a nós o vosso reino, seja feita a vossa vontade, assim na terra como nos céus. O pão nosso de cada dia nos dai hoje, perdoai as nossas ofensas, assim como nós perdoamos a quem nos tem ofendido. E não nos deixeis cair em tentação, mas livrai-nos do mal. Livrai-nos de todos os males, ó Pai, e dai-nos hoje a vossa paz. Ajudados por vossa misericórdia, sejamos sempre livres do pecado, protegidos de todos os perigos, enquanto aguardamos a feliz esperança e a vinda do nosso Salvador, Jesus Cristo.
1: Nosso reino, poder e a glória para sempre.
0: Senhor Jesus Cristo, disseste aos vossos apóstolos, eu vos deixo a paz, eu vos dou a minha paz. Vossos pecados, mas a fé que anima a vossa Igreja, dai-lhe segundo o vosso desejo, a paz e a unidade. Vós que sois Deus com o Pai e o Espírito Santo.
1: Amém.
0: A paz do Senhor esteja sempre convosco.
1: O amor de Cristo nos uniu.
0: Permaneçamos nesse amor. Nada nos afaste desse amor. Cordeiro de Deus,
1: que tirais o pecado do mundo, tende piedade de nós. Cordeiro de Deus, que tirais o pecado do mundo, tende piedade de nós. Cordeiro de Deus, que tirais o pecado do mundo, dai-nos a paz.
0: Provai e vede como o Senhor é bom. Feliz que nele confia, nele espera. Eis o Cordeiro de Deus, aquele que tira o pecado do mundo.
1: Senhor, eu não sou digna de que entreis em minha morada, mas dizei uma palavra, serei salvo.
0: Que o corpo de Cristo nos guarde para a vida eterna.
1: Amém.
0: Que o sangue de Cristo nos guarde para a vida eterna.

0: alma de Cristo, corpo de Cristo, sangue de Cristo,
1: inebriai-me,
0: água do lado de Cristo,
1: purificai-me,
0: paixão de Cristo,
1: confortai-me,
0: paixão de Cristo,
1: confortai-me,
0: ó bom Jesus,
1: ouvi-me,
0: dentro de vossas chagas,
1: escondei-me,
0: não permitais
1: que eu me separe de vós,
0: do espírito maligno,
1: defendei-me,
0: na hora de minha morte,
1: chamai-me,
0: mandai-me para vós, para que com os vossos anjos e santos vos louve, por todos os séculos dos séculos.
1: Amém.
0: Graças e louvores se deem a todo momento
1: ao Santíssimo e Diviníssimo Sacramento.
0: Graças e louvores se deem a todo momento
1: ao Santíssimo e Diviníssimo Sacramento.
0: Graças e louvores se deem a todo momento
1: ao Santíssimo e Diviníssimo Sacramento.
0: Jesus Eucarístico,
1: tu és

0: Oremos. Ó Deus, o corpo e o sangue de Jesus Cristo, que oferecemos em sacrifício e recebemos em comunhão, nos transmitam uma vida nova, para que, unidos a vós pela caridade que não passa, possamos produzir frutos que permaneçam. Por nosso Senhor Jesus Cristo, vosso Filho, na unidade do Espírito Santo.
1: Amém. Amém.
0: A vocês que vieram participar desta Santa Missa, a vocês que nos escutam pela rádio, bênçãos, graças. Hoje nós celebramos o segundo aniversário da Páscoa de um irmão muito querido, Júnior, Nerivaldo Júnior. Também me uno a todas as famílias que rezaram hoje conosco pelos seus falecidos. Rezamos também pelas almas dos falecidos nos terremotos da Venezuela. Não digam que essas coisas vêm de Deus, por favor. Compreendamos que são manifestações da própria natureza, da natureza nas suas explosividades. O universo ainda está em expansão. Tudo que vem de Deus é bom. Deus é o Deus da vida. E quando do tempo ela desaparece, tudo começa. Acredite, acredite. Nós queremos cumprimentar os cooperadores aniversariantes de nossa rádio. Deus lhes pague por manter essa rádio de pé, 24 horas evangelizando. Aline Feitosa Alves do Nascimento, parabéns. Neuza Maria de Lima dos Santos, parabéns. Solange Rodrigues Brito de Oliveira, Deus te abençoe. Ação de graças pelo matrimônio de Maria José Freitas de Assis e José Isidório de Assis, 48 anos do matrimônio. Recebam o nosso abraço, vocês que estão em casa, a nossa bênção. Ação de graças pelo aniversário também de Karina Oliveira Silva. Queridos irmãos e irmãs, nós continuamos na campanha. Irmãos ajudando os irmãos da Venezuela. Esta rádio, esse santuário e o Centro de Educação e Desenvolvimento Comunitário, SEDEC, atendendo o apelo dos bispos do Brasil, estamos fazendo desde domingo esta campanha que terminará no próximo domingo. Olha que a nossa meta é chegar a 50 mil dólares, isto é, perdão, 10 mil dólares. 10 mil dólares que corresponde a 51.800 reais. Um óbolo, uma ajuda pequena, mas que brota de tantos corações, de tantas pessoas que têm nos ajudado. Algo encantador, ver a grandeza de nosso povo, pessoas de todas as partes que acompanham a rádio, uma médica lá de Salvador, a doutora Ivanoska, ouviu pelo aplicativo, a nossa rádio, ela acompanha, participou, e outros tantos irmãos e irmãs que estão ajudando, porque ajudar nessas horas é dever de todos nós, é dever cristão. Nós vamos anunciar agora com muita alegria. Eu queria até que alguém fosse ali do lado de fora tocar os sinos, porque eu prometi, é mais uma parcial. Escuta bem, a gente começou com 3 mil reais. Já temos aqui a parcial. Vamos alguém tocar o sino? Quem é que vai tocar o sino? Porque eu só anuncio quando vocês, quando vocês estiverem ali, quando eu anunciar, toca o sino, meu irmão. Você vai ouvir o sino desse santuário. Até domingo a gente.

0: vai passar dos 10 mil dólares, viu? Porque até agora, nesse horário, 17 horas e 55 minutos, pela graça de Deus, pela generosidade de tantas pessoas, nós chegamos à quantia de R$ 40.117,71. Toca o sino, meu filho. Cadê o sino? Ô, sacristão, por que tu não fosse tocar o sino, menino? Toca o sino aqui, minha filha. Toca o sino, ô, sacristão. Toque o sino. Isso, olha o sino do santuário. Alegrai-vos no Senhor. É um gesto de solidariedade. Há tanta gente sofrendo. Ser cristão é participar. A caridade é a expressão maior do ser cristão. Sem caridade a gente não chega no céu. E deixa eu dizer uma coisa. Sem caridade, toda religião é propaganda enganosa. Pode crer no que eu estou dizendo. O sino está tocando, vocês estão vindo em casa. A última parcial vai ser dada pela nossa queridíssima Clemância no programa Boa Noite, Povo de Deus, daqui a pouco, às 8 horas da noite. Amanhã a gente continua. Sábado, a gente vai fazer, vou me dirigir à minha filha Neriane, para pedir autorização, fazer no Secora uma barraca, que nós vamos fazer um grande bazar com produtos que vem lá de Santa Cruz do Capibaribe, dos Filhos da Misericórdia, todas roupas novas. Santa Cruz é o grande centro têxtil do Brasil. Nós vamos vender abaixo do preço para arrecadar recursos e socorrer tantos irmãos que estão sofrendo. Quando a gente assiste na televisão, o coração dói. Milhares e milhares de pessoas ao relento. Hoje a ONU mandou 9 mil sacos. Sabe por quê? Porque não tem mais na Venezuela caixões. Sacos de plástico. Estima-se ainda que mais de 20 mil pessoas estão desaparecidas. Ontem, depois de 6 dias, foi tirado, tá? Uma pessoa ainda com vida. A dor do outro deve ser a nossa dor. Ser cristão é ser irmão de verdade. 27 países estão ajudando a Venezuela. Que bom. E que os governos ajudem, que façam a sua parte. Esta campanha é de igreja para igreja. Irmãos ajudando irmãos. Muitos padres faleceram. Hoje eu vi o número de médicos que pereceram. Os hospitais estão em colapso total. Sabe o que é colapso total? Com incapacidade de atender a todos os que necessitam de assistência médica. É uma tragédia nunca vista na América Latina. Sim, a região andina sempre teve sismos, terremotos. É dessa magnitude, um atrás do outro, na escala Richter, 7.5, 7.4. Nunca houve. A Venezuela, 187 edifícios desabaram, gente. Milhares de pessoas, de corpos estão soterrados. Imagina o sofrimento dessas famílias. Ontem eu chorei quando eu vi uma mãe dizer: eu quero apenas ter o corpo de meu filho para poder sepultá-lo dignamente. Quem é que não chora com isso? Quem não sente a dor do outro não é cristão, não é humano. Agradeço a todas as pessoas que têm ajudado. E pelo que eu estou vendo, a gente vai continuar a campanha até domingo, porque sábado a gente faz, se Deus quiser. Já estou pedindo aqui à secretária de Turismo, de Ação Social, também, porque você tem esse coração generoso, a primeira dama, minha filha Neriane, que está aqui porque veio celebrar a missa do seu irmão há 2 anos falecido, um filho. Eu não esqueço, Júnior. Para a gente colocar no Secora uma grande barraca e vamos vender muitos produtos. E no domingo, venha para cá, venha de manhã com a família. Estou convidando, vamos de manhã rezar, fazer a trilha, olhar esses lugares bonitos. Depois eu celebro a missa. Depois da missa a gente vai torcer pelo Brasil, juntos. Eu já providenciei um telão, nós vamos assistir aqui na Praça da Alimentação. Vai ter uma quermesse e aí a gente encerra a campanha, esperando que o Brasil ganhe. Se não ganhar, a gente está dando um golaço de fraternidade. Você é convidado para vir domingo, passar o dia aqui, assistir o jogo num telão conosco, torcendo pelo Brasil, e ajudando nossos irmãos, nossos hermanos venezuelanos. Compromisso feito. Olha, é surpresa para mim. Ontem a gente estava com 6.000 e poucos reais. Veja como o povo é generoso, né? Tudo isso vai ser enviado para a Caritas da Venezuela. A Caritas é uma instituição da igreja que está presente em mais de 200 países, que cuida em nome da Igreja Católica de prestar assistência às populações que sofrem calamidades públicas, desastres naturais, enchentes, guerras, fome. A Caritas é uma instituição reconhecida pela ONU como sendo uma das mais eficientes instituições de socorro humanitário. Nós vamos mandar esse dinheiro direto para a Caritas da Venezuela, via nossa diocese de Pesqueira. Segunda-feira nós prestaremos contas através de nossas páginas terradamisericordia.com.br, das minhas redes sociais, do meu Instagram, do meu Facebook. Vamos postar, como é que chama, o comprovante do depósito. O depósito, eu não sei como é que chama. O comprovante do depósito bancário. Vou publicar como prestação de contas para todos vocês. O depósito que a gente vai fazer, Caritas da Venezuela. A prestação de contas será segunda-feira, a campanha se encerra domingo. A gente suspendeu a campanha dos cobertores. Nós chegamos a 1.500 cobertores. Obrigado. Você sabe por que paramos a campanha? Porque precisamos ajudar quem mais precisa. O senhor arcebispo de Caracas, andando sobre os escombros com padres, ele disse uma palavra que me tocou muito. As nossas igrejas também caíram. 60% das igrejas, os templos desabaram. Mas antes de pensar em construir a igreja física, o templo, precisamos cuidar do povo. Olha que coisa linda, é o Espírito Santo. Nossa Senhora do Perpétuo Socorro, socorrei o povo da Venezuela. Você que em casa diga comigo, Nossa Senhora do Perpétuo Socorro, socorrei o povo da Venezuela. Nossa Senhora do Perpétuo Socorro,
1: socorrei o povo da Venezuela.
0: E a gente canta a Nossa Senhora da Misericórdia e depois eu dou a bênção.

0: O Senhor esteja convosco.
1: Ele está no meio de nós.
0: Abençoe-nos, abençoe-vos o Deus Todo-Poderoso, Pai, Filho e Espírito Santo.
1: Amém.
0: Vamos em paz, permaneçamos na campanha. Daqui a pouco, o programa Boa Noite, Povo de Deus, com nossa missionária Clemance. Permaneça na presença do Senhor. Alô, estúdio.
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0: é divina. Santa Teresa d'Ávila.
1: Seis horas. Na tradição da igreja, a hora da Anunciação a Maria. Estamos juntos e queremos nos dirigir à Mãe de Jesus, Mãe de Deus e Mãe da Igreja. Ó Virgem Clementíssima, escutai nossas preces. Vinde nosso auxílio, colocai-nos sob a vossa proteção. Convido você que me escuta a rezar conosco a belíssima oração do Ângelus. Estamos reunidos e reunidas em nome do Pai, do Filho e do Espírito Santo.
0: Amém.
1: O anjo do Senhor anunciou a Maria.
0: E ela concebeu do Espírito Santo.
1: Ave Maria, cheia de graça, o Senhor é convosco. Bendita sois vós entre as mulheres. Bendito é o fruto do vosso ventre, Jesus.
0: Santa Maria, Mãe de Deus, rogai por nós, pecadores, agora e na hora de nossa morte. Amém.
1: Eis aqui a serva do Senhor.
0: Faça-se em mim segundo a vossa palavra.
1: Ave Maria, cheia de graça, o Senhor é convosco. Bendita sois vós entre as mulheres. Bendito é o fruto do vosso ventre, Jesus.
0: Santa Maria, Mãe de Deus, rogai por nós, pecadores, agora e na hora de nossa morte. Amém.
1: E o Verbo se fez carne
0: e habitou entre nós.
1: Ave Maria, cheia de graça, o Senhor é convosco. Bendita sois vós entre as mulheres, bendito é o fruto do vosso ventre, Jesus.
0: Santa Maria, Mãe de Deus, rogai por nós, pecadores, agora e na hora de nossa morte. Amém.
1: Glória ao Pai, ao Filho e ao Espírito Santo.
0: Como era no princípio, agora e sempre. Amém.
1: Oremos. Ó Deus, derramai a vossa graça em nossos corações, para que, conhecendo pela mensagem do anjo a encarnação do vosso Filho, cheguemos por sua paixão e cruz à glória da ressurreição. Por nosso Senhor Jesus Cristo vos pedimos, na unidade do Espírito Santo.
0: Amém.
1: Tenham todos e todas uma abençoada noite. Que o Senhor fecunde seus corações e ilumine seus caminhos. O Senhor vos abençoe e vos guarde. Em nome do Pai, do Filho e do Espírito Santo.
0: Amém.

Ela é a mãe da misericórdia, porque gerou no seu ventre o próprio rosto da misericórdia divina. Jesus, o Emmanuel, o esperado.

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0: Louvado seja nosso Senhor Jesus Cristo.
1: Para sempre seja louvado.
0: Boa noite, queridos irmãos. Boa noite, amada família mariana. Mais um dia juntos e alegres, felizes por uma campanha que está com um êxito. E com isso a gente percebe, a gente vê quanta generosidade do nosso povo, quanta solidariedade. Pessoas que compreendem o que é fazer o bem, sem olhar a quem. Nesse momento, nossos irmãos da Venezuela certamente contam com a ajuda do mundo, o mundo inteiro. E você que participou, que escutou a Santa Missa, viu quantos países já solidários, unidos a esses irmãos, fazendo o seu gesto. Também nós, na nossa simplicidade, mas de uma grandiosidade essa campanha, que só temos a dizer obrigado, Senhor. Obrigada, Mãe de Deus e Nossa Mãe, por todos esses corações generosos que vêm em auxílio e em socorro desse povo que sofre. Acredito que muitos, muitos nunca viram uma catástrofe tão grande como essa. Uma catástrofe que tirou a vida de tantos, tantos irmãos e irmãs, famílias inteiras. Senhor, tem de piedade, Jesus, tem de misericórdia desses que ficaram sem pai, sem mãe, sem filhos. Ó Senhor, enxuga essas lágrimas, conforta os corações desses teus filhos. Visitai-os, vem auxílio, vem socorro. Queremos agradecer a Deus por você que participa conosco através da nossa live, através da nossa rádio Agnus Dei. E queremos dar início agradecendo a Deus por esses 40.117 e 117 e 71 que já conseguimos. E muito mais haveremos de conseguir, para assim honrar o nosso compromisso de ajudar estes irmãos e irmãs. Iniciemos, pois, o nosso texto traçando sobre nós o sinal da nossa redenção. Pelo sinal da Santa Cruz, livrai-nos Deus nosso Senhor dos nossos inimigos. Em nome do Pai, do Filho e do Espírito Santo. Amém. Divino e amado Jesus, a vós oferecemos este texto que vamos rezar, contemplando os mistérios de vossa redenção. Concedei-nos as virtudes para bem rezá-lo e a graça de ganharmos as indulgências desta santa e amável devoção. E te pedimos, Senhor, uma fé viva, uma esperança firme, uma caridade sempre ardente. Essa caridade que nestes dias arde no coração, Jesus, desses teus filhos e filhas no mundo inteiro. Essa caridade de uma compreensão que brota do coração, de compreender, de entender que a caridade nos apaga um montão de pecados nossos, que a caridade é um caminho para o céu. Suscita, Jesus, no coração de mais irmãos, mais e mais irmãos, nesta nossa campanha, irmão ajudando o irmão, para que possamos atingir a nossa meta. E queremos também, Jesus, te pedir, te apresentar as intenções pelo nosso pastor, nosso Papa Leão. E com certeza, ele, o sucessor de Pedro, que tem esse olhar voltado para o mundo, para todas as suas ovelhas, certamente está com o coração dilacerado ao ver tantos filhos perdendo suas vidas, tantos filhos ainda na espera de algum parente que está soterrado e já não é possível mais durante tantos dias encontrar com vida. Te agradecemos, Jesus, por todos que já se lançaram em missão para ajudar. Te apresentamos também o nosso Bispo Dom José Luiz, que também mobiliza a sua diocese para também levantar ajuda para esses nossos irmãos. Abençoa o nosso Bispo Jesus, dá-lhes a saúde da alma e do corpo. Pelo nosso santuário, pedindo pelo fundador deste santuário, Padre Adilson Simões, esse teu servo incansável, nesse desejo ardente de estar sempre atento a tudo que os irmãos e irmãs necessitam, as ajudas, que levantou essa campanha no domingo após a autorização do nosso bispo, e com garra estamos aí na campanha com tanto êxito. Abençoa o Padre Adilson na sua missão, nos seus projetos, sonhos. Abençoa também Padre Antônio Maciel, Jesus, dá-lhe cada vez mais esse fervor missionário. Abençoa o Padre Neves, Dom Eduardo, dá-lhe restabelecimento da sua saúde. Te pedimos também, Jesus, por todas as pessoas enfermas, aqui estão em suas casas, as que estão nos hospitais, muitos na UTI. Dá-nos, Jesus, a graça de cada vez mais estarmos unidos a esses irmãos e irmãs em oração. Visita esses teus filhos, Jesus, consola e conforta, aumenta a fé e a esperança na certeza do restabelecimento de sua saúde. Também te apresentamos, Senhor, as pessoas que se recomendaram às nossas orações. Te pedimos por aqueles que fazem tratamento de radioterapia, quimioterapia. Te pedimos ainda por aqueles que fazem tratamento de hemodiálise. Irmãos e irmãs passando por um processo difícil de ansiedade, depressão, angústias. Dai força, coragem para que possam se levantar, Jesus, e ir mais avante e confiar na tua providência, que é possível, não é impossível. É preciso que cada um tome a decisão de avançar para águas mais profundas. Dai, Jesus, a cada um desses teus filhos esse desejo de avançar, de sair dessa situação e que possam recuperar a sua vida, a sua saúde. Queremos ainda te apresentar, Jesus, todas as pessoas que enviaram seus pedidos de oração para junto rezarmos. Te pedimos pela cura de Rogério dos Santos Barros, diagnosticado com CA. Pedimos por José Armando, que está indo para emergência em Recife. Ninha da Pedra, que pede orações pela família, pela saúde de Letícia Albuquerque Lima, pela saúde de Karina Brito, pela saúde de Celso Lins, por Elisete Rezende e toda a sua família. Por todas essas intenções, pelas intenções que brotam dos vossos corações, apresentamos confiantemente a Jesus amoroso, bondoso e misericordioso. Aguardemos a providência divina, certos e seguros dos seus cuidados e do seu olhar paternal. Vamos, nessa mesma fé, nessa mesma confiança, professar a nossa fé. Creio em Deus Pai Todo-Poderoso, Criador do céu e da terra, e em Jesus Cristo, seu único Filho, nosso Senhor, que foi concebido pelo poder do Espírito Santo, nasceu da Virgem Maria, padeceu sobre Pôncio Pilatos,
1: foi crucificado, morto e sepultado. Desceu à mansão dos mortos.
2: Ressuscitou ao terceiro dia.
1: Subiu aos céus. Está sentado à direita de Deus Pai Todo-Poderoso, de onde há de vir a julgar os vivos e os mortos. Creio no Espírito Santo, na Santa Igreja Católica, na comunhão dos santos, na remissão dos pecados, na ressurreição da carne, na vida eterna. Amém. Pai nosso que estais nos céus, santificado seja o vosso nome. Venha a nós o vosso reino. Seja feita a vossa vontade, assim na terra como no céu.
2: O pão nosso de cada dia nos dai hoje. Perdoai as nossas ofensas, assim como nós perdoamos a quem nos tem ofendido. E não nos deixeis cair em tentação, mas livrai-nos do mal. Amém.
0: Louvemos a Maria, filha bem-amada do Pai Eterno.
2: Ave Maria, cheia de graça, o Senhor é convosco. Bendita sois vós entre as mulheres. Bendito é o fruto de vosso ventre, Jesus.
0: Santa Maria, Mãe de Deus, rogai por nós, pecadores, agora e na hora de nossa morte. Amém. Louvemos a Maria, Mãe admirável de Deus Filho.
3: Ave Maria, cheia de graça, o Senhor é convosco. Bendita sois vós entre as mulheres, e bendito é o fruto do vosso ventre, Jesus.
0: Santa Maria, Mãe de Deus, rogai por nós, pecadores, agora e na hora de nossa morte. Amém. Louvemos a Maria, esposa fidelíssima do Espírito Santo. Ave Maria, cheia de graças, o Senhor é convosco. Bendita sois vós entre as mulheres. Bendito é o fruto do vosso ventre, Jesus.
2: Santa Maria, Mãe de Deus, rogai por nós, pecadores, agora e na hora de nossa morte. Amém.
0: Glória ao Pai, ao Filho e ao Espírito Santo.
2: Como era no princípio, agora e sempre. Amém.
0: Ó meu Jesus, perdoai-nos, livrai-nos do fogo do inferno, levai as almas todas para os céus, e socorrei principalmente as que mais precisarem da vossa misericórdia. Ó Deus, sede para nós força e proteção.
2: Jesus e Maria e José, nossa família vossa é.
0: Maria, Mãe da Eucaristia,
2: passa na frente.
0: São Miguel, Arcanjo,
2: protegei-nos e defendei-nos no combate.
0: Nossa Senhora do Livramento,

0: Queremos saudar você que participa conosco através da nossa live. Gratidão a Maria Bezerra. Ela diz boa noite e peço oração pelo meu esposo que está internado no Hospital do Câncer, Recife. Genildo da Silva, da Cidade da Pedra. Oremos pelo irmão Genildo. E uma Feitosa também conosco. Santa noite, irmãs, paz e bem. Peço oração pela minha família e pelo povo da Venezuela. A Maria Cavalcante, também desejando boa noite a todos nós. A Sandra Barbosa, o Gilson, nosso querido Gilson Mena, que agora à tarde fez mais um exame, graças a Deus, tudo dentro da normalidade. Ele deseja boa noite a todos nós, as irmãs franciscanas, a todos os movimentos de pastorais, pede pelo Papa, pelo Bispo, pede pelo clero da nossa diocese, pela santificação das famílias, pelos irmãos venezuelanos e pelas equipes de resgate e pela paz entre as nações. Também a Melícia Santana deseja a todos uma boa noite e que Deus abençoe aos seus familiares. Maria de Fátima Corte Real, nossa irmã Maria de Fátima, sempre conosco. Boa noite, vovó Anabel, a Danile Silva, irmãs, família Mariana, rezando por minha família, pela paz do mundo, pelo meu amigo Maciel e por Maria de Lourdes Barbosa. A Maria de Fátima Corte Real, ela diz também um abraço, querida irmã Anabel, e todos que estão participando. Boa noite, família Mariana, da Maria Luísa, o Moacir Benício, entre outros que estão conosco. Hoje, nesta quarta-feira, hoje dia dedicado às irmãs de Fátima, mas a irmã Girlene, que representa as irmãs, infelizmente não foi possível, né, participar conosco presencialmente, mas que deixou seu abraço para todos os ouvintes. Nós vamos contemplar os mistérios gloriosos. Nesse primeiro mistério, contemplamos a ressurreição de nosso Senhor Jesus Cristo. Rezemos com a nossa irmã Cícera.
1: Pai nosso que está no céu, santificado seja o vosso nome. Venha a nós o vosso reino, seja feita a vossa vontade, assim na terra como no céu.
0: O pão nosso de cada dia nos dai hoje, perdoai as nossas ofensas, assim como nós perdoamos a quem nos tem ofendido. E não nos deixeis cair em tentação, mas livrai-nos do mal. Amém.
1: Ave Maria, cheia de graça, o Senhor é convosco. Bendita sois vós entre as mulheres. Bendito é o fruto de vosso ventre, Jesus.
0: Santa Maria, Mãe de Deus, rogai por nós, pecadores, agora e na hora de nossa morte. Amém.
1: Ave Maria, cheia de graça, o Senhor é convosco. Bendita sois vós entre as mulheres. Bendito é o fruto de vosso ventre, Jesus.
0: Santa Maria, Mãe de Deus, rogai por nós, pecadores, agora e na hora de nossa morte. Amém.
1: Ave Maria, cheia de graça, o Senhor é convosco. Bendita sois vós entre as mulheres. Bendito é o fruto de vosso ventre, Jesus.
0: Santa Maria, Mãe de Deus, rogai por nós, pecadores, agora e na hora de nossa morte. Amém.
1: Ave Maria, cheia de graça, o Senhor é convosco. Bendita sois vós entre as mulheres. Bendito é o fruto de vosso ventre, Jesus.
0: Santa Maria, Mãe de Deus, rogai por nós, pecadores, agora e na hora de nossa morte. Amém.
1: Ave Maria, cheia de graça, o Senhor é convosco. Bendita sois vós entre as mulheres. Bendito é o fruto de vosso ventre, Jesus.
0: Santa Maria, Mãe de Deus, rogai por nós, pecadores, agora e na hora de nossa morte. Amém.
1: Ave Maria, cheia de graça, o Senhor é convosco. Bendita sois vós entre as mulheres. Bendito é o fruto de vosso ventre, Jesus.
0: Santa Maria, Mãe de Deus, rogai por nós, pecadores, agora e na hora de nossa morte. Amém.
1: Ave Maria, cheia de graça, o Senhor é convosco. Bendita sois vós entre as mulheres. Bendito é o fruto de vosso ventre, Jesus.
0: Santa Maria, Mãe de Deus, rogai por nós, pecadores, agora e na hora de nossa morte. Amém.
1: Ave Maria, cheia de graça, o Senhor é convosco. Bendita sois vós entre as mulheres. Bendito é o fruto de vosso ventre, Jesus.
0: Santa Maria, Mãe de Deus, rogai por nós, pecadores, agora e na hora de nossa morte. Amém.
1: Ave Maria, cheia de graça, o Senhor é convosco. Bendita sois vós entre as mulheres. Bendito é o fruto de vosso ventre, Jesus.
0: Santa Maria, Mãe de Deus, rogai por nós, pecadores, agora e na hora de nossa morte. Amém.
1: Glória ao Pai, ao Filho e ao Espírito Santo,
0: como era no princípio, agora e sempre. Amém.
1: Ó meu Jesus, perdoai-nos, livrai-nos do fogo do inferno, levai as almas todas para os céus e socorrei principalmente as que mais precisarem da vossa misericórdia.
0: Ó Deus, sede para nós força e proteção.
1: Jesus e Maria e José, nossa família vossa é.
0: Maria, Mãe da Eucaristia,
1: passa na frente.
0: São Miguel, Arcanjo,
1: protegei-nos e defendei-nos no combate.
0: Nossa Senhora do Perpétuo Socorro,
1: rogai por nós.

0: Obrigada a amigos do Terço. Estamos em família acompanhando o Terço. Que bom, César Sidney, sempre conosco, sempre com a família. Deus abençoe. Família que reza unida, permanece unida. Um abraço também a Nalvinha, pedindo oração por Karina Daniel e Juliana Catiele. Que Deus abençoe, Nalvinha, a Karina e a Juliana. Vamos contemplar o segundo mistério. No segundo mistério, contemplamos a ascensão de nosso Senhor Jesus Cristo ao céu. Mateus. Pai nosso, que estais nos céus, santificado seja o vosso nome. Venha a nós o vosso reino, seja feita a vossa vontade, assim na terra como no céu.
1: O pão nosso de cada dia nos dai hoje. Perdoai as nossas ofensas, assim como nós perdoamos a quem nos tem ofendido. E não nos deixeis cair em tentação, mas livrai-nos do mal. Amém.
0: Ave Maria, cheia de graças, o Senhor é convosco. Bendita sois vós entre as mulheres. Bendito é o fruto do vosso ventre, Jesus.
1: Santa Maria, Mãe de Deus, rogai por nós, pecadores, agora e na hora de nossa morte. Amém.
0: Ave Maria, cheia de graças, o Senhor é convosco. Bendita sois vós entre as mulheres. Bendito é o fruto do vosso ventre, Jesus.
1: Santa Maria, Mãe de Deus, rogai por nós, pecadores, agora e na hora de nossa morte. Amém.
0: Ave Maria, cheia de graças, o Senhor é convosco. Bendita sois vós entre as mulheres, e bendito é o fruto do vosso ventre, Jesus.
1: Santa Maria, Mãe de Deus, rogai por nós, pecadores, agora e na hora de nossa morte. Amém.
0: Ave Maria, cheia de graças, o Senhor é convosco. Bendita sois vós entre as mulheres, bendito é o fruto do vosso ventre, Jesus.
1: Santa Maria, Mãe de Deus, rogai por nós, pecadores, agora e na hora de nossa morte. Amém.
0: Ave Maria, cheia de graças, o Senhor é convosco. Bendita sois vós entre as mulheres, bendito é o fruto do vosso ventre, Jesus.
1: Santa Maria, Mãe de Deus, rogai por nós, pecadores, agora e na hora de nossa morte. Amém.
0: Ave Maria, cheia de graças, o Senhor é convosco. Bendita sois vós entre as mulheres, bendito é o fruto do vosso ventre, Jesus.
1: Santa Maria, Mãe de Deus, rogai por nós, pecadores, agora e na hora de nossa morte. Amém.
0: Ave Maria, cheia de graças, o Senhor é convosco. Bendita sois vós entre as mulheres, bendito é o fruto do vosso ventre, Jesus.
1: Santa Maria, Mãe de Deus, rogai por nós, pecadores, agora e na hora de nossa morte. Amém.
0: Glória ao Pai, ao Filho
2: e ao Espírito Santo.
0: Ave Maria, cheia de graças, o Senhor é convosco. Bendita sois vós entre as mulheres, bendito é o fruto do vosso ventre, Jesus.
1: Santa Maria, Mãe de Deus, rogai por nós, pecadores, agora e na hora de nossa morte. Amém.
0: Ave Maria, cheia de graças, o Senhor é convosco. Bendita sois vós entre as mulheres, bendito é o fruto do vosso ventre, Jesus.
1: Santa Maria, Mãe de Deus, rogai por nós, pecadores, agora e na hora de nossa morte. Amém.
0: Glória ao Pai, ao Filho e ao Espírito Santo,
1: como era no princípio, agora e sempre. Amém.
0: Ó meu Jesus,
1: perdoai-nos, livrai-nos do

0: Nossa misericórdia.
1: Ó Deus, sede para nós força e proteção.
0: Jesus e Maria e José, nossa família vossa.
1: Maria, mãe da Eucaristia,
0: passa na frente.
1: São Miguel Arcanjo,
0: protegei-nos e defendei-nos no combate.

0: Queremos agradecer mais uma vez a Maria do Carmo, lá de Custódia, rezando conosco. A Nalvinha, que ela tinha colocado o nome Karina Daniel, que está corrigindo aqui, dizendo que é Cailã Daniel. Eu já pensei que era outra pessoa, Nalvinha, porque você vinha botando sempre Cailã. E aí quando eu vi Karina, eu digo, se ela colocou, já é outra pessoa. Rezemos pelo Cailã Daniel. Por todos vocês, a Osana, a Dilso Ramos conosco, a todos que participam conosco, Ramon Silva, nosso abraço, Moacir Benício, todos que participam conosco, nosso abraço. Vamos juntos rezar em comunhão pela realidade desse trágico acidente, digamos assim, que aconteceu na Venezuela, né? Nessa catástrofe. Nós queremos contemplar nesse mistério glorioso, onde somos convidados a glorificar o Senhor, nesse terceiro mistério, a vinda do Espírito Santo sobre os apóstolos, Maria e os apóstolos. E queremos rezar com uma convidada, ela que está cirurgiada, mas que graças a Deus está se recuperando muito bem, a Paizinha, que sempre reza conosco aqui no estúdio, mas agora está cirurgiada. Boa noite, Paizinha.
1: Boa noite, Anabel.
0: Que bom poder saber que você está se recuperando bem.
1: Estou.
0: Graças a Deus. E vamos agradecer a Deus rezando, né, Paizinha?
1: Com certeza.
0: Então pode começar e a gente responde aqui do estúdio.
1: Pai nosso que estás no céu, santificado seja o vosso nome. Venha a nós o vosso reino. Seja feita a vossa vontade, assim na terra como no céu.
2: O pão nosso.

0: Deus do mal. Amém.
1: Ave Maria, cheia de graça, o Senhor é convosco. Bendita sois vós entre as mulheres. Bendito é o fruto do vosso ventre, Jesus.
0: Santa Maria, Mãe de Deus, rogai por nós, pecadores, agora e na hora de nossa morte. Amém.
1: Ave Maria, cheia de graça, o Senhor é convosco. Bendita sois vós entre as mulheres. Bendito é o fruto do vosso ventre, Jesus.
0: Santa Maria, Mãe de Deus, rogai por nós, pecadores, agora e na hora de nossa morte. Amém.
1: Ave Maria, cheia de graça, o Senhor é convosco. Bendita sois vós entre as mulheres. Bendito é o fruto do vosso ventre, Jesus.
0: Santa Maria, Mãe de Deus, rogai por nós, pecadores, agora e na hora de nossa morte. Amém.
1: Ave Maria, cheia de graça, o Senhor é convosco. Bendita sois vós entre as mulheres. Bendito é o fruto do vosso ventre, Jesus.
0: Santa Maria, Mãe de Deus, rogai por nós, pecadores, agora e na hora de nossa morte. Amém.
1: Ave Maria, cheia de graça, o Senhor é convosco. Bendita sois vós entre as mulheres. Bendito é o fruto do vosso ventre, Jesus.
0: Santa Maria, Mãe de Deus, rogai por nós, pecadores, agora e na hora de nossa morte. Amém.
1: Ave Maria, cheia de graça, o Senhor é convosco. Bendita sois vós entre as mulheres. Bendito é o fruto do vosso ventre, Jesus.
0: Santa Maria, Mãe de Deus, rogai por nós, pecadores, agora e na hora de nossa morte. Amém.
1: Ave Maria, cheia de graça, o Senhor é convosco. Bendita sois vós entre as mulheres. Bendito é o fruto do vosso ventre, Jesus.
0: Santa Maria, Mãe de Deus, rogai por nós, pecadores, agora e na hora de nossa morte. Amém.
1: Ave Maria, cheia de graça, o Senhor é convosco. Bendita sois vós entre as mulheres. Bendito é o fruto do vosso ventre, Jesus.
0: Santa Maria, Mãe de Deus, rogai por nós, pecadores, agora e na hora de nossa morte. Amém.
1: Ave Maria, cheia de graça, o Senhor é convosco. Bendita sois vós entre as mulheres. Bendito é o fruto do vosso ventre, Jesus.
2: Santa Maria, Mãe de Deus, rogai por nós, pecadores, agora e na hora de nossa morte. Amém.
1: Ave Maria, cheia de graça, o Senhor é convosco. Bendita sois vós entre as mulheres. Bendito é o fruto do vosso ventre, Jesus.
0: Santa Maria, Mãe de Deus, rogai por nós, pecadores, agora e na hora de nossa morte. Amém.
1: Glória ao Pai, ao Filho e ao Espírito Santo.
0: Como era no princípio, agora e sempre. Amém.
1: Ó meu Jesus,

0: principalmente as que mais precisarem da vossa misericórdia.
1: Ó Deus, sede
2: para nós força e proteção.
0: Jesus e Maria e José, nossa família vossa é.
1: Maria, Mãe da Eucaristia,
0: passa na frente.
1: São Miguel Arcanjo,
0: protegei-nos e defendei-nos no combate.
1: Nossa Senhora Rainha da Paz,
2: rogai por nós.
1: Obrigada, Paizinha, cada vez mais melhoras. Restabeleça-se para voltar a rezar conosco aqui no estúdio, viu?
2: Eu é que agradeço, viu, Anabel, a gentileza. Muito obrigado. E até para semana, se Deus quiser, estaremos aí.
1: Olha que bom, notícia boa. Muito bem, paizinha. Um abraço.
2: Outro.
1: Abraço aí nas irmãs, socorro.
2: Darei sim.
1: Um abraço, boa noite e bom descanso.
2: Para você também. Obrigada por tudo, viu? Um abraço.
1: Outro. Eu usarei nesse abraço, vai para você também, viu? Não esqueci de você, não. Sei que você todas as noites participa aí conosco. Um abraço, saúde para você. Vamos contemplar o quarto mistério. Nesse quarto mistério, queremos apresentar o nome dos nossos amados irmãos e irmãs que hoje fazem aniversário. Agradecer a Deus pelo dom da sua vida. Rezemos pelo dom da vida de Aline Feitosa Alves do Nascimento, Neuza Maria de Lima Santos e Solange Rodrigues Brito de Oliveira. Também em ação de graças pelo casamento de Maria José Freitas de Assis e José Isidório de Assis, 48 anos de matrimônio. Que Deus abençoe cada vez mais, mantenha esse sacramento firme na missão, no amor. Ação de graças também pelo aniversário de Karina Cleane Oliveira Silva. Aos aniversariantes, bênçãos e graças da parte de nosso Senhor Jesus Cristo. Vamos contemplar nesse quarto mistério a vinda, a assunção de Nossa Senhora.
0: Pai nosso que está no céu, santificado seja o vosso nome. Venha a nós o vosso reino, seja feita a vossa vontade, assim na terra como no céu.
1: O pão nosso de cada dia nos dai hoje, perdoai as nossas ofensas, assim como nós perdoamos a quem nos tem ofendido. E não nos deixeis cair em tentação, mas livrai-nos do mal. Amém.
0: Ave Maria, cheia de graça, o Senhor é convosco. Bendita sois vós entre as mulheres, bendito é o fruto de vosso ventre, Jesus.
3: Santa Maria, Mãe de Deus,
1: rogai por nós, pecadores, agora e na hora de nossa morte. Amém.
0: Ave Maria, cheia de graça, o Senhor é convosco. Bendita sois vós entre as mulheres, bendito é o fruto de vosso ventre, Jesus.
1: Santa Maria, Mãe de Deus, rogai por nós, pecadores, agora e na hora de nossa morte. Amém.
0: Ave Maria, cheia de graça, o Senhor é convosco. Bendita sois vós entre as mulheres, bendito é o fruto de vosso ventre, Jesus.
1: Santa Maria, Mãe de Deus, rogai por nós, pecadores, agora e na hora de nossa morte. Amém.
0: Ave Maria, cheia de graça, o Senhor é convosco. Bendita sois vós entre as mulheres, bendito é o fruto de vosso ventre, Jesus.
1: Santa Maria, Mãe de Deus, rogai por nós, pecadores, agora e na hora de nossa morte. Amém.
0: Ave Maria, cheia de graça, o Senhor é convosco. Bendita sois vós entre as mulheres, bendito é o fruto de vosso ventre, Jesus.
1: Santa Maria, Mãe de Deus, rogai por nós, pecadores, agora e na hora de nossa morte. Amém.
0: Ave Maria, cheia de graça, o Senhor é convosco. Bendita sois vós entre as mulheres, bendito é o fruto de vosso ventre, Jesus.
1: Santa Maria, Mãe de Deus, rogai por nós, pecadores, agora e na hora de nossa morte. Amém.
0: Ave Maria, cheia de graça, o

0: Ave Maria, cheia de graça, o Senhor é convosco. Bendita sois vós entre as mulheres, bendito é o fruto de vosso ventre, Jesus.
1: Santa Maria, Mãe de Deus, rogai por nós, pecadores, agora e na hora de nossa morte. Amém.
0: Ave Maria, cheia de graça, o Senhor é convosco. Bendita sois vós entre as mulheres, bendito é o fruto de vosso ventre, Jesus.
1: Santa Maria, Mãe de Deus, rogai por nós, pecadores, agora e na hora de nossa morte. Amém.
0: Glória ao Pai, ao Filho e ao Espírito Santo,
1: como era no princípio, agora e sempre. Amém.
0: Ó meu bom Jesus, perdoai-nos, livrai-nos do fogo do inferno. Levai as almas todas para os céus e socorrei principalmente as que mais precisarem da vossa misericórdia.
1: Ó Deus, sede para nós força e proteção.
0: Jesus e Maria e José, nossa família vossa.
1: Maria, Mãe da Eucaristia,
0: passa na frente.
1: São Miguel, Arcanjo,
0: protegei-nos e defendei-nos no combate.
1: Nossa Senhora do Perpétuo Socorro,
0: rogai por nós.
1: E socorrei os irmãos da Venezuela e a todos nós.
0: Amém.
1: A nossa irmã Gerliane, lá do sítio São José, em Custódia, desejando boa noite à família Mariana e pedindo oração pelo seu filho Rafael, Analice. Gerliane, quanto tempo que você não vem mais aqui, depois do bebezinho ficou mais difícil, né, Gerliane? Mais um abraço e participe mais vezes conosco, tá certo? Também o Gilson Mena, saudando aqui a nossa irmã missionária, a Paizinha, e pede ao Mestre Jesus, médico dos médicos, pela recuperação da nossa irmã. Que assim seja. Nesse quinto mistério, apresentamos também ao Senhor por todos os irmãos e irmãs que já fizeram a sua Páscoa e que deixaram seu legado, seu testemunho de amor, de fé. Rezemos pela nossa irmã Aleide Pacheco, ontem, hoje, sepultada. Faleceu ontem a mãe da nossa querida irmã Angélica. Deus te conforte, a você, seu pai, sua irmã, a todos os familiares. Angélica, enxugue essas lágrimas. Ao nosso irmão Jailton José da Silva, pelo seu 30º dia, pai da nossa irmã Milena. A Nerivaldo Marques Cavalcante Júnior, seus 2 anos de Páscoa. Marco César Alves dos Santos. Napoleão Rodrigues Pereira. Adão Santana, Sebastião Santana, Júlia Santana, João Zeca, José Cordeiro de Souza, Josué Cordeiro de Souza. A todos esses, descanso eterno dá-lhe, Senhor.
0: A luz perpétua resplendor.
1: Que os nossos irmãos descansem em paz.
0: Amém.
1: Amém. Contemplemos nesse último mistério a coroação de Nossa Senhora ao céu. Juntos rezemos esse quinto mistério.
2: Pai nosso que estais nos céus, santificado seja.

O Senhor é convosco. Bendita sois vós entre as mulheres. Bendito é o fruto de vosso ventre, Jesus. Santa Maria, Mãe de Deus, rogai por nós, pecadores, agora e na hora de nossa morte. Amém. Ave Maria, cheia de graça, o Senhor é convosco. Bendita sois vós entre as mulheres. Bendito é o fruto de vosso ventre, Jesus. Santa Maria, Mãe de Deus, rogai por nós, pecadores, agora e na hora de

morte. Amém. Ave Maria, cheia de graça, o Senhor é convosco. Bendita sois vós entre as mulheres. Bendito é o fruto de vosso ventre, Jesus. Santa Maria, Mãe de Deus, rogai por nós, pecadores, agora e na hora de nossa morte. Amém. Ave Maria, cheia de graça, o Senhor é convosco. Bendita sois vós entre as mulheres. Bendito é o fruto de vosso ventre, Jesus. Santa Maria, Mãe de Deus, rogai por nós, pecadores, agora e na hora de nossa morte. Amém. Ave Maria, cheia de graça, o Senhor é convosco. Bendita sois vós entre as mulheres.

da morte. Amém. Ave Maria, cheia de graça, o Senhor é convosco. Bendita sois vós entre as mulheres. Bendito é o fruto de vosso ventre, Jesus.

0: te amei. Ave Maria, cheia de graça, o Senhor é convosco. Bendita sois vós entre as mulheres. Bendito é o fruto de vosso ventre, Jesus. Santa Maria, Mãe de Deus, rogai por nós, pecadores, agora e na hora de nossa morte. Amém. Ave Maria, cheia de graça, o Senhor é convosco. Bendita sois vós entre as mulheres. Bendito é o fruto de vosso ventre, Jesus. Santa Maria, Mãe de Deus, rogai por nós, pecadores, agora e na hora de nossa morte. Amém. Ave Maria, cheia de graça, o Senhor é convosco. Bendita sois vós entre as mulheres. Bendito é o fruto de vosso ventre, Jesus. Santa Maria, Mãe de Deus, rogai por nós, pecadores, agora e na hora de nossa morte. Amém. Glória ao Pai, ao Filho e ao Espírito Santo, como era no princípio, agora e sempre. Amém. Ó meu bom Jesus, perdoai-nos, livrai-nos do fogo do inferno, levai as almas todas para os céus e socorrei principalmente as que mais precisarem da vossa misericórdia.
1: Ó Deus, sede para nós força e proteção.
0: Jesus e Maria e José, nossa família vossa é.
1: Maria, Mãe da Eucaristia,
0: passa na frente.
1: São Miguel Arcanjo,
0: protegei-nos e defendei-nos no combate.
1: Nossa Senhora Aparecida, padroeira do Brasil,
0: rogai por nós.
1: Agradecimento. Infinitas graças vos damos, soberana rainha, pelos benefícios que todos os dias recebemos de vossas mãos maternais. Dignai-vos agora e para sempre tomarmos debaixo do vosso poderoso amparo. E para mais vos agradecer, vos saudamos com a salve rainha.
0: Salve Rainha, Mãe de misericórdia, vida, doçura e esperança nossa salve. A vós bradamos os degredados filhos de Eva, a vós suspirando, gemendo e chorando neste vale de lágrimas. E após a advogada nossa, estes vossos olhos misericordiosos a nós volvei. E depois desse desterro, mostrai-nos, Jesus. Bendito é o fruto do vosso ventre. Ó clemente, ó piedosa, ó doce e sempre Virgem Maria.
1: Rogai por nós, Santa Mãe de Deus, para que sejamos dignos das promessas de Cristo. Amém. Rezamos esse texto também na intenção do descanso de Rosa Maria da Silva, hoje o seu sétimo dia, a pedido da nossa querida irmã Grazi. Caríssimos irmãos e irmãs, gratidão a todos que já contribuíram com a campanha Irmão que Ajuda o Irmão. Estamos com 40.117,71. Continuando com a nossa programação, agora lá no estúdio São Padre Pio, com a nossa irmã Clemance, e vamos, com a graça de Deus, aumentar esse valor. Se você deseja ajudar, contribuir com aquele valor que tiver dentro de suas possibilidades, anota aí a chave do nosso Pix: 879-9142-4377. Você ajuda e os irmãos da Venezuela agradecem. Vamos concluir esse momento rezando. Não há poder maior do que o poder da Santíssima Trindade. E é com este poder que nós nos revestimos, em nome do Pai, do Filho e do Espírito Santo. Amém.
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0: olhamos pra tua coroa de espinho que crava na tua cabeça. Quanta dor, Jesus. E é nessa dor, Jesus, que nós sentimos o quanto nós somos amados. E é olhando pra tua face que nós podemos sentir e ver a
1: Louvado seja nosso Senhor Jesus Cristo.
2: Para sempre seja louvado.
1: Boa noite, amado povo de Deus. É com muita alegria que a gente está aqui. Do outro lado, aqui, nesse estúdio que parece um cenáculo, né? Aqui a gente sente a presença de Deus e de Nossa Senhora e dos santos anjos. Quero convidar o anjo de cada um de vocês, quero convidar todos os anjos para nos ajudar a não só a rezar, mas a sentir o Espírito Santo, a sentir a presença do céu entre nós. Nós aqui no estúdio, eu e João, e você aí que está nos acompanhando, onde quer que você esteja, sinta a presença de Deus, sinta a presença dos anjos, Senhor, sinta a presença de Nossa Senhora. Hoje é um dia muito especial, porque hoje a igreja lembra, celebra o preciosíssimo sangue de Jesus. Não tem nada mais sagrado do que o preciosíssimo sangue de Jesus. E é com essa partilha que vamos ter hoje com você, para você entender por que hoje se celebra o preciosíssimo sangue de Jesus. Porque a gente precisa ter devoção ao sangue de nosso Senhor Jesus Cristo. Que eu quero convidar você a ficar conosco durante esse programa. A gente vai aprender juntos e a gente também vai rezar juntos. A gente vai interceder também juntos. Então seja muito bem-vindo. E com essa canção que já está aí ao fundo, vá entregando a Jesus tudo que está no seu coração, tudo que está te afligindo, tudo que você precisa, vá colocando já diante de Jesus e Nossa Senhora e dos santos anjos, pedindo pelo preciosíssimo sangue de nosso Senhor Jesus Cristo.

0: para a gente bem começar, a gente já vai mandar um abraço aqui para o pessoal que está conosco, já dando boa noite aqui. Boa noite para todos vocês que estão nos ouvindo, de modo especial aqui. O primeiro boa noite foi a Alessandra. Um grande abraço, minha amiga. Muito bom saber que você está aí do outro lado nos ouvindo e rezando conosco. Nós temos sempre nossos irmãos fiéis, né, que está do outro lado. Um abraço para Simone. Uma graça, Simone. Sempre encontrar com você. Que Deus te abençoe e te guarde. Também um abraço para a mãe de Simone, a irmã, toda a família. Um abraço para o pessoal lá na Pedra, que sempre está conosco. O pessoal de Pesqueira. Um grande abraço a todos vocês. Quem está mais conosco aí, João?
1: Também está conosco por aqui Dona Clemance, Dona Thelma, em Arco Verde, Eunice Félix, em Isabelê, na Paraíba, e também Dona Maria Eunice, em Serra das Horas.
0: Eu quero mandar um abraço para aquelas pessoas que sempre nos param na rua, né, para dizer assim: olha, eu gosto muito de ouvir o Boa Noite porque eu aprendo. Eu também aprendo muito, viu? Graças a Deus. Então, um abraço para você que sempre nos para para agradecer e para dar aquela parcela, né, de motivação. Que Deus te abençoe, te guarde e te proteja. Hoje a proposta é essa: aprender um pouquinho mais para amar mais. Sabe o que é que nos falta? Amar mais Deus. Sabe por que que a gente sofre tanto? Porque a gente ama pouco. Se a gente amasse um pouquinho mais a Deus, as dificuldades não tremeria tanto o nosso coração, não nos deixaria tão vulneráveis aos sofrimentos. Imagine Nossa Senhora, não tem exemplo maior do que a Virgem Maria. Quando o anjo apareceu, ela era apenas uma menina, mas ela disse: faça-se em mim, segundo a vossa palavra. A confiança de Nossa Senhora era tão grande em Deus que ela não imaginou quais as consequências que ela iria passar. Por isso que todo o percurso de sofrimento durante todo o tempo em que Nossa Senhora acompanhou Jesus, a gente vê o primeiro grande sofrimento foi para o nascimento de Jesus, depois, né, a fuga para o Egito, né? Aquela fuga para o Egito, Nossa Senhora ficar exilada no Egito, longe da sua pátria, só ela e São José e o menino Jesus, até que Herodes morresse. O anjo volta e vai dizer a São José para pegar o menino e voltar para casa, e Nossa Senhora faz aquele percurso todinho de volta. Então, imagine, diz que ela guardava tudo no coração, desde quando ela apresentou o menino Jesus, que ela recebeu a profecia que uma espada de dor transpassaria sua alma. E ali aos pés da cruz, a gente visualiza bem a espada que transpassou a alma de Nossa Senhora, mas ela estava de pé, porque o amor da Virgem Maria era tão grande por Deus que ela não fazia perguntas. Ela não fazia perguntas para Deus. Ela só amava. Nos falta amar. Esse é o segredo para a gente ter paz. Por que que qualquer coisa nos balança e tira a nossa paz? Porque a gente não ama. Se a gente amar a Deus sobre todas as coisas, se a gente buscar esse amor todo dia, eu digo que esses dias eu tenho pensado, tenho refletido muito sobre isso. A gente pede muita coisa, mas a gente não pede para amar mais a Deus. A gente precisa pedir para amar mais. Aí nesse ponto, quando a gente alcançar o amor, nada vai nos abalar. Nada. E a gente, sendo amor, a gente vai levar amor para os outros. Não tem como alguém se transformar em amor e não se derramar em amor por todos. Então é nessa certeza que temos esse Deus maravilhoso que se derramou em amor, derramou até a última gota do seu sangue. E hoje, em honra do sangue de Jesus, a gente se une a toda a milícia celeste, a gente se une a Nossa Senhora do Perpétuo Socorro, Nossa Senhora das Dores, para também rezar pela Venezuela. Vai ser um momento aqui de oração também pela Venezuela, os nossos irmãos que estão sofrendo tanto. Por isso eu te convido a fazer o sinal da Santa Cruz, e a gente já vai ouvir uma canção para a gente se deixar ser tocado por esse sangue precioso de Jesus, que cura, que salva e que liberta. Pelo sinal da Santa Cruz, livrai-nos, Deus, nosso Senhor, dos nossos inimigos. Em nome do Pai, do Filho e do Espírito Santo. Amém. Amém.

Amém. Seremos livres. Se o teu sangue curar toda ferida em mim, livre eu serei, meu Senhor, para te seguir. A gente crê que o sangue de Jesus pode nos curar de tudo, de todo sofrimento, de toda ferida causada pelos sofrimentos, pelas angústias, pelas decepções. O sangue de Jesus pode nos curar de todo mal. O sangue de Jesus também nos protege contra as ciladas do demônio. Nos protege contra todo o mal, né, que paira sobre o ar. Então eu te convido hoje a conhecer um pouco mais sobre essa devoção ao precioso sangue de nosso Senhor Jesus Cristo. Mas antes eu quero fazer com você uma oração. Uma pequena oração que invoca o sangue de Jesus. Reze comigo. Senhor Jesus Cristo, que pelo vosso preciosíssimo sangue nos redimistes, concedei-nos a graça de viver sempre unidos a vós. Que o vosso sangue precioso nos purifique, fortaleça e proteja, nos proteja de todo mal. Amém.

0: Mandando um abraço aqui à dona Tânia, que nos acompanha lá da Pedra. E também para o senhor Ailton Pereira, que está nos acompanhando de Pesqueira. Que Deus abençoe vocês. Vamos começar já dando uma notícia boa também, né, gente? Nossa parcial. Como tá, João? Diz aí.
1: Dona Clemância, eu acredito que já aumentou um pouquinho, viu? Acredito que já aumentou.
0: Sabe da parcial não, João?
1: Não, sei não.
0: Arrisca aí pra ver se tu acerta, João.
1: É, 30 mil.
0: João passou longe, graças a Deus. Olha só, pessoal, como o povo de Deus é generoso. Eu pensava que a gente só ia chegar nessa margem sexta ou sábado, mas Deus é providência. E nós já estamos com 40.459,71 reais. Tem que soltar fogos, João. Solta fogos aí para agradecer a Deus. Eu esqueci de lembrar o Padre Adilson que a gente ia soltar fogos na missa. Pois eu não esqueci?
2: Vamos juntos.
0: Tamo junto, Padre. Mas o senhor esqueceu dos fogos. Então veja, gente, olha que notícia tão boa. Como você que tá do outro lado, merece essas palmas aí, é pra você, viu? Essas palmas pra todos vocês que colaboraram, que deram o seu pouco. Tá vendo que o pouco com Deus é muito? Aí hoje uma amiga, que eu creio que ela deve estar me ouvindo agora, ela mandou uma mensagem para mim e disse: Clemância, a partir de quanto eu posso doar? Aí eu coloquei na mensagem: R$1. Gente, a partir de R$1 você pode dar, né? Aquele senhor que deu R$2,60. Era tudo que ele tinha para dar naquele momento, que estava no Pix dele. Ele só estava com R$2,60 e ele mandou para a gente. Olha como Deus é generoso. Os R$2,60 hoje já estão em R$40.459,71. É assim, desse jeito que Deus age, né? Você vai botando um pouquinho, o outro um pouquinho, e nossos irmãos da Venezuela vão receber essa graça através da Caritas Diocesano. Então, para quem está acompanhando, está vendo o sofrimento, né? Grande sofrimento que pairou sobre aquele lugar, Caracas. Gente, a gente não consegue conceber a ideia de 180, acho que é mais de 180 edifícios que desabaram. A gente não consegue conceber a ideia dos corpos que ainda estão sendo resgatados, não é? Como está ali aquele local, né? E os hospitais sem poder aceitar, né? Já deu colapso. É algo que nos fere. Porque nós somos todos um mesmo corpo, né? Nós somos uma igreja, independente de qual religião, independente de qualquer coisa, nós somos um corpo, nós somos uma nação mundial, não é? Seres humanos, eu quero dizer. Então, eu quero apresentar Jesus às pessoas de lá da Venezuela também nesse início de programa. Senhor Jesus Cristo, pelo infinito valor do vosso preciosíssimo sangue que celebramos hoje, vosso sangue derramado por amor a nós, tende misericórdia de todos os que perderam suas vidas na tragédia na Venezuela. Recebei-os, Senhor, em vosso reino de paz, onde não há mais sofrimento, como a gente escutou na canção, onde não há mais lágrima, onde não há mais dor, não há nem morte. Confortai os familiares que choram seus entes queridos. Fortalecei os feridos, amparai aqueles que estão aflitos, procurando ainda os corpos dos seus parentes amados. Amparai os desabrigados, Senhor, sustentai todos aqueles que trabalham incansavelmente no resgate de vida e na busca de corpos de todas as vítimas. Socorrei-nos, ó Mãe, socorrei-nos, ó Maria, socorrei-nos, ó Mãe querida. Os terremotos deixaram milhares de mortos, feridos e desabrigados. Provocaram uma grave crise humanitária. Que o vosso preciosíssimo sangue, ó Jesus, seja o bálsamo para os corações feridos, seja esperança para os aflitos, fonte de paz para toda a nação venezuelana. Que o preciosíssimo sangue de Jesus venha em nosso auxílio. Salvai-nos, Senhor, salvai o mundo inteiro. Que Nossa Senhora das Dores rogue pelas vítimas da Venezuela. E a gente escuta mais um pedacinho dessa canção, porque o sangue de Jesus pode nos curar. Só Ele é o alívio que a gente precisa, só Ele é o bálsamo que a gente precisa. E que todos na Venezuela estão precisando neste momento. E a sua oração será esse bálsamo lá na Venezuela, enquanto a gente escuta um pedacinho e a gente reza junto.

Amém. Então, deixa eu falar um pouquinho para você sobre essa devoção. Hoje é 1º de julho. Tradicionalmente, esse dia é dedicado ao preciosíssimo sangue de nosso Senhor Jesus Cristo. É uma tradição católica. Essa devoção recorda o sangue derramado, o sangue de Jesus derramado por todos nós na sua paixão. Entendido como sinal do amor de Deus por cada um de nós. O ato de se doar, o ato de derramar até a última gota de sangue, não é para a gente olhar de uma forma generalizada para todos, é para a gente olhar também aquela, o modo que Jesus diz, na intimidade por cada um de nós. O sangue de Jesus foi derramado por você, você que nos acompanha, você que está conosco agora, como minha amiga Gabriela, que acabou de entrar. Que Deus te abençoe, Gabriela. O sangue de Jesus foi derramado por você. O sangue de Jesus te protege de todo o mal. E diga amém. O sangue de Jesus te reveste, te restaura, te coloca de pé. Então, nessa devoção, a gente recorda o sangue de Jesus, né, derramado na sua paixão. Nós também recordamos o amor de Deus por nós, né? Então, até a reforma do calendário litúrgico, após o Concílio Vaticano II, existia uma festa própria do precioso sangue de Jesus, preciosíssimo sangue de nosso Senhor Jesus Cristo, celebrado no dia 1º de julho. Atualmente, essa devoção continua viva. E todo mês de julho é especialmente dedicado ao preciosíssimo sangue do nosso Senhor Jesus Cristo. Então, se você não sabia, então no mês de julho nós dedicamos ao precioso sangue de nosso Senhor Jesus Cristo. Como adorar o sangue de Jesus? Adorando a Eucaristia. Adorando a Sagrada Comunhão, né? Hoje eu tive a graça, né, do Padre, ele nos deu a comunhão nas duas espécies. E ele diz: corpo e sangue de Cristo. E a gente diz: amém. Como eu não sei nem como agradecer a Deus. Como isso é grande, gente. No dia do preciosíssimo sangue, abrindo o mês de julho, a gente receber as duas espécies: Jesus, corpo e sangue, na Santa Missa, que é verdadeiramente o corpo de Cristo, é verdadeiramente o sangue de Cristo. Então, desejo de todo meu coração que você vá à Sagrada Comunhão, vá à Santa Missa, nesse mês dedicado ao sangue de Jesus, esteja mais perto desse sangue que cura, que salva, que liberta. E se você não pode receber o corpo e o sangue de Jesus, adore-o. Adore-o, vá até o sacrário. Adore Jesus. Quando você estiver na missa, não perca a missa do domingo. É um apelo que eu faço para todo católico. Gente, não pode ser católico e perder missa aos domingos. Isso não dá para entender. Porque Jesus disse: essa é a nova e eterna aliança em meu sangue. É a nova e eterna aliança. Para eu continuar essa aliança, eu tenho que ser fiel, pelo menos, ir à missa ao domingo. Se eu não posso receber a Sagrada Comunhão, mas eu posso, pela fé, receber em espírito e adorá-lo. Sabe, quando eu estava impedida de receber a Sagrada Comunhão, quando era na hora que o padre erguia Jesus e dizia: eis o Cordeiro de Deus, aquele que tira o pecado do mundo, eu já me ajoelhava. Até hoje eu fiquei com o mesmo hábito. Mas eu já me ajoelhava para adorar Jesus até a última pessoa comungar. E graças a Deus, que depois daquele período, no meu coração nasceu um desejo de adorar. E aí, sempre na comunhão, quando eu posso, quando eu não estou tocando, eu me ajoelho. E eu só me levanto na bênção. Porque ali eu digo: Senhor, sou toda Tua. Eu quero Te adorar aqui por toda a eternidade. E você pode fazer isso. Eu não entendo como alguém que não pode receber a comunhão vai para a missa e fica só sentado olhando, assistindo. Quando eu participo, eu vivo o sacrifício. Eu me torno um sacrifício. Mas quando eu apenas assisto, eu estou apenas assistindo. Então,
hoje é essa data tão forte, né, para a gente recordar. Todo mês de julho você pode fazer uma penitência de gratidão a Jesus, você pode oferecer algo, né, em honra ao preciosíssimo sangue de Jesus. Você pode oferecer pela conversão de sua família, você pode oferecer também pelas vítimas da Venezuela. Imagine, hoje o Padre Adilson falava na missa que chorou ontem quando viu uma mãe em lágrimas, dizendo: eu só quero encontrar meu filho para enterrá-lo dignamente. Quantas pessoas, né? Quantas pessoas estão assim? Então, hoje eu tenho uma proposta para rezar com vocês. É uma oração antiga da Igreja Iluminada que Jesus entregou a Santa Brígida, né? Santa Brígida foi uma grande mística, uma santa mística da Igreja, que Jesus, ele falava com ela. E Jesus entregou muitas orações e fez muitas revelações a Santa Brígida sobre sua paixão. Ele disse para ela quantas gotas de sangue ele derramou, porque para Deus nada é impossível, ele pode dizer. Ele disse quantas gotas de sangue ele derramou da flagelação até a sua morte no Calvário. Eu estou na dúvida, mas eu acho que é 74.800. Eu vou procurar direitinho, mas eu sabia de cor, tanto que eu rezava as orações de Santa Brígida. E hoje eu quero trazer para vocês os sete Pai Nosso em honra do sangue de Jesus. Essa oração, gente, tem muitas promessas, mas a promessa mais importante é, além da sua salvação, você fazendo essa oração todos os dias, você dá a garantia de 3 pessoas da sua casa ganhar a vida eterna. Já pensou o que é isso? Pela sua penitência, ela é perpétua, viu? Não acaba nunca, você tem que fazer todos os dias. Na verdade, lá está escrito que é por 12 anos, mas como a gente vai imaginar que terminou? Então é melhor fazer para sempre. Porque eu penso assim, se é por 12 anos, lá tem uma garantia. Jesus disse que se a gente morrer antes dos 12 anos, é como se tivesse terminado. Recebe o mesmo prêmio, disse a Santa Brígida. Então o prêmio é sua vida eterna e de mais 3 pessoas de sua casa, que você pode pedir a Jesus. Então veja como é importante você fazer essa oração ao precioso sangue de Jesus. Então eu quero rezar com vocês hoje no final do programa. Essa oração vou ensinar você para que você possa rezar com alegria, para que você possa dizer: obrigada, Jesus, obrigada por me entregar um tesouro, não é? Porque eu posso rezar por aquelas pessoas que estão tão longe de ti, viu? Então é isso. Tem uma canção, João, tem uma canção que também que fala do precioso sangue de Jesus, Cordeiro Imolado. Cordeiro imolado, vitorioso, porque Jesus, ele foi como um cordeiro, né? Hoje nas leituras, hoje da Santa Missa, no Salmo, o Salmo foi muito forte, como foi forte para mim hoje cantar o Salmo, porque é Deus dizendo que não precisa desses sacrifícios que a gente faz, né? Tipo, oferecer coisas que não têm significado. O maior sacrifício Deus nos deu, o próprio Filho, Cordeiro imolado, que derramou até a última gota de sangue por todos nós. Então esse sacrifício eu estendo, né, completando o que eu compreendi da Santa Missa, eu estendo a você, peço licença para entrar um pouquinho nessa mística e te dizer: esse sacrifício ocorre todos os dias em todos os altares da terra, em todos, graças a Deus. Pena que não é em todos, porque se você tiver uma ideia, muitas igrejas não podem mais realizar o sacrifício do Senhor. Mas a gente despreza quando a gente não ama, quando a gente não busca, quando a gente não fala para o outro, quando a gente bota outras coisas na frente, a gente despreza o sangue de Jesus. Com essa canção, você vai se aproximar do altar. Adore o Cordeiro Imolado, adore o sangue de Jesus. E depois a gente já vai rezar os 7 Pai Nosso, em honra do precioso sangue de Jesus, por você, por cada um de nós e por nossas famílias.

0: Imagine, essa canção faz a gente lembrar, né, que o sangue de Jesus foi derramado sobre todas as nossas cabeças, ali, ali no Calvário. E é o sangue de Jesus que nos cura. Mais uma vez eu digo, é este sangue precioso que nos salva, que nos protege. E eu quero trazer para você 5 promessas para quem reza os 7 Pai Nossos, em honra do precioso sangue de Jesus. E a gente acompanha também 7 Ave Marias, finalizando, em honra das 7 dores de Nossa Senhora. É perfeita essa devoção e foi o próprio Jesus que ensinou a Santa Brígida. Então, olha só as promessas. Jesus disse que quem reza todos os dias não terá que passar pelo purgatório. Chega da vontade de dar uma salva de palma, viu, João? Salva de palma, João, porque não passar pelo purgatório, meu Deus do céu. Imagina. A gente que já está com o pé fincado no purgatório e na nossa previsão a estadia era longa, porque na minha previsão a minha estadia é bem longa. Mas ele diz que se eu fizer, olha gente, tem dia que eu estou com tanto sono que eu não consigo fazer a meditação, mas eu rezo o 7 Pai Nosso. Reze, peça a Nossa Senhora que tenha misericórdia de mim. Então veja, primeira promessa, não passa pelo purgatório. Segunda, será contado no coro dos mártires, como se tivesse derramado o seu próprio sangue pela fé. Gente, nem precisava, né, João? Precisava ser contado entre o coro dos mártires, mas Deus é generoso. Quem honra o precioso sangue de Jesus, eu precisava dizer isso para você, recebe o prêmio. Recebe o prêmio, gente. O prêmio de estar contado entre o coro dos mártires que derramou o sangue pela fé. Terceira promessa. Jesus diz, conservarei na graça santificante 3 almas de seus parentes conforme a pessoa escolha. Olha, gente, quando a gente faz a consagração à Nossa Senhora, nós não podemos mais escolher. Nossa Senhora é quem escolhe. Mas Jesus diz nessa devoção que a gente pode escolher 3 almas de casa para ele conceder a mesma graça. Veja, terceira promessa. Quarta promessa. As almas de seus parentes até o quarto grau, a quarta geração. Gente, essa é grande demais. Escaparão do inferno. Sabe o que é? Por sua atitude, por sua dedicação, por sua confiança, por sua devoção, você guardar sua família até a quarta geração de não ir para o inferno? Ele diz isso a Santa Brígida e o que Jesus diz não cai por terra. Quinta promessa de Jesus, um mês antes de sua morte, você receberá o conhecimento dela para se preparar. Ai, como eu quero essa. Quero muito, Jesus, quero muito. Então a gente vai começar a rezar agora e vocês vão aprender como é que faz, tá certo? Os que estão me acompanhando, que quiser, eu já posso mandar, viu? Já posso mandar agora, é só dizer eu quero, tá bom? E já vai para você as promessas e a oração para que você faça aí comigo nesse momento. João, tem gente aí pedindo já?
1: Já, viu, dona Clemãs, pode mandar.
0: Vou mandar agora para você acompanhar conosco, tá certo? E aí você já vai rezando. Tem gente me pedindo aqui também. Paciência, chega já, viu? Chega já, prometo. Aliás, dá para mandar, gente. Eu vou mandar agora, é melhor.

0: Então nós vamos começar. Pelo sinal da Santa Cruz, livrai-nos Deus, nosso Senhor, dos nossos inimigos. Em nome do Pai, do Filho e do Espírito Santo. Amém. Vinde, Espírito Santo, e enchei os corações dos vossos fiéis, e acendei neles o fogo do vosso amor. Enviai, Senhor, o vosso Santo Espírito, e tudo será criado, e renovareis a face da terra. Oremos. Ó Deus, que instruís os corações dos vossos fiéis com a luz do Espírito Santo, fazei que apreciemos retamente todas as coisas segundo o mesmo Espírito, e gozemos sempre de sua consolação, por Cristo nosso Senhor. Amém. Oração inicial. Ó Jesus, agora eu quero rezar 7 vezes o Pai Nosso, unido àquele amor com que vós santificaste e dulcificastes no vosso coração esta prece. Aceitai-os dos meus lábios para o vosso divino coração, melhorai-os e aperfeiçoai-os, tanto que eles promovam tanta honra e glória à Santíssima Trindade, como vós a oferecestes por esta oração. E esta honra e glória transborde para a vossa Santíssima Natureza Humana, a fim de glorificar suas santas chagas e o preciosíssimo sangue derramado por vós. Primeiro mistério. Pegue seu terço e a gente vai rezar. Primeiro mistério. Nós contemplamos a circuncisão de nosso Senhor Jesus Cristo. Primeiro Pai Nosso. Pai nosso que estás nos céus, santificado seja o vosso nome. Venha a nós o vosso reino, seja feita a vossa vontade, assim na terra como no céu.
1: O pão nosso de cada dia nos dai hoje, perdoai-nos as nossas ofensas, assim como nós perdoamos a quem nos tem ofendido. E não nos deixeis cair em tentação, mas livrai-nos do mal.
0: Primeira meditação. Pai eterno, pelas mãos imaculadas de Maria, pelo divino coração de Jesus, ofereço-vos a primeira ferida, as primeiras dores, o primeiro derramamento de sangue de Jesus, como reparação dos meus pecados e de todos os homens durante a juventude, como preservativo contra os primeiros pecados graves, principalmente entre os meus parentes. Ave Maria, cheia de graça, o Senhor é convosco. Bendita sois vós entre as mulheres e bendito é o fruto do vosso ventre, Jesus.
1: Santa Maria, Mãe de Deus, rogai por nós, pecadores, agora e na hora de nossa morte. Amém.
0: Segundo mistério, segundo Pai Nosso. Nós rezamos pelo suor de sangue de nosso Senhor Jesus Cristo, cada gotinha de sangue de nosso Senhor Jesus Cristo. Pai nosso que estais nos céus, santificado seja o vosso nome. Venha a nós o vosso reino, seja feita a vossa vontade, assim na terra como no céu.
1: O pão nosso de cada dia nos dai hoje, perdoai-nos as nossas ofensas, assim como nós perdoamos a quem nos tem ofendido. E não nos deixeis cair em tentação, mas livrai-nos do mal.
0: Pai eterno, pelas mãos imaculadas de Maria, pelo divino coração de Jesus, ofereço-vos os horríveis tormentos de Jesus no Horto das Oliveiras e cada gota do seu suor de sangue como reparação dos meus pecados de coração e os de todos os homens como um preservativo contra tais pecados e pelo aumento do amor a Deus e ao próximo. Amém. Ave Maria, cheia de graça, o Senhor é convosco. Bendita sois vós entre as mulheres, bendito é o fruto do vosso ventre, Jesus.
1: Santa Maria, Mãe de Deus, rogai por nós, pecadores, agora e na hora de nossa morte. Amém.
0: Terceiro mistério, terceiro Pai Nosso. A flagelação de nosso Senhor Jesus Cristo. Pai nosso que estás nos céus, santificado seja o vosso nome. Venha a nós o vosso reino, seja feita a vossa vontade, assim na terra como no céu.
1: O pão nosso de cada dia nos dai hoje, perdoai-nos as nossas ofensas, assim como nós perdoamos a quem nos tem ofendido. E não nos deixeis cair em tentação, mas livrai-nos do mal.
0: Pai eterno, pelas mãos imaculadas de Maria e pelo divino coração de Jesus, ofereço-vos as milhares feridas, as dores cruéis e o preciosíssimo sangue de Jesus derramado na flagelação, como reparação dos meus pecados da carne e os de todos os homens, e como preservativo contra tais

0: Pai nosso que estais nos céus, santificado seja o vosso nome. Venha a nós o vosso reino, seja feita a vossa vontade, assim na terra como no céu.
1: O pão nosso de cada dia nos dai hoje, perdoai-nos as nossas ofensas, assim como nós perdoamos a quem nos tens ofendido, e não nos deixeis cair em tentação, mas livrai-nos do mal.
0: Pai eterno, pelas mãos imaculadas de Maria, pelo divino coração de Jesus, ofereço-vos as feridas, as dores e o preciosíssimo sangue da santa cabeça de Jesus, derramado na coroação de espinhos, como reparação dos meus pecados de espírito e os de todos os homens, como preservativo contra tais pecados e pela expansão do reino de Jesus Cristo na terra. Amém. Ave Maria, cheia de graça, o Senhor é convosco. Bendita sois vós entre as mulheres e bendito é o fruto do vosso ventre, Jesus.
1: Santa Maria, Mãe de Deus, rogai por nós, pecadores, agora e na hora de nossa morte. Amém.
0: Quinto mistério e quinto Pai Nosso. O caminho da cruz. Pai nosso que estás nos céus, santificado seja o vosso nome. Venha a nós o vosso reino, seja feita a vossa vontade, assim na terra como no céu.
1: O pão nosso de cada dia nos dai hoje, perdoai-nos as nossas ofensas, assim como nós perdoamos a quem nos tens ofendido. E não nos deixeis cair em tentação, mas livrai-nos do mal.
0: Pai eterno, pelas mãos imaculadas de Maria, pelo divino coração de Jesus, ofereço-vos os sofrimentos de Jesus na sua via sacra, em particular na santa chaga do ombro e o preciosíssimo sangue da mesma, como reparação da minha revolta e a de todos os homens contra a cruz, do meu resmungar contra as determinações de vossa santa vontade e de todos os outros pecados da língua, como preservativo contra tais pecados e para obter verdadeiro amor à cruz. Amém. Ave Maria, cheia de graça, o Senhor é convosco. Bendita sois vós entre as mulheres, bendito é o fruto do vosso ventre, Jesus.
1: Santa Maria, Mãe de Deus, rogai por nós, pecadores, agora e na hora de nossa morte. Amém.
0: Sexto mistério, sexto Pai Nosso. Eu peço sua atenção, se você pudesse ajoelhar. O sexto mistério, ele é mais profundo. Todo momento é profundo, mas ele faz uma descrição muito forte. Nesse sexto mistério, nós contemplamos a crucificação de Jesus. Pai Nosso que estás nos céus, santificado seja o vosso nome. Venha a nós o vosso reino, seja feita a vossa vontade, assim na terra como no céu.
1: O pão nosso de cada dia nos dai hoje, perdoai-nos as nossas ofensas, assim como nós perdoamos a quem nos tens ofendido, e não nos deixeis cair em tentação, mas livrai-nos do mal.
0: Pai eterno, pelas mãos imaculadas de Maria, pelo divino coração de Jesus, ofereço-vos o vosso divino Filho na cruz. A sua elevação na cruz, suas chagas nas mãos e pés, as três torrentes do seu santo sangue, que delas se derramaram por nós, sua extrema pobreza, sua obediência, todos os seus tormentos do corpo e da alma, sua morte preciosa e incruenta, a renovação dela em todas as santas missas da terra inteira, como reparação de todas as transgressões dos santos votos e regras das ordens e congregações, dos meus pecados e dos do mundo inteiro, em favor dos doentes, em favor dos moribundos, em favor de todas as vítimas da Venezuela. Para obter os santos sacerdotes e leigos, nas intenções do Santo Padre, para a restauração das famílias que estão sofrendo neste dia, para a restauração de toda a família cristã, para a fortaleza na fé, por nossa pátria, pela Venezuela, e a união dos povos em Cristo e sua Igreja, como também pela diáspora. Amém. Ave Maria, cheia de graça, o Senhor é convosco. Bendita sois vós entre as mulheres e bendito é o fruto do vosso ventre, Jesus.
1: Santa Maria, Mãe de Deus, rogai por nós, pecadores, agora e na hora de nossa morte. Amém.
0: Chegamos ao sétimo Pai Nosso. E você que começou hoje, não pare. Peça fortaleza ao Espírito Santo de Deus.

0: Deus e a Nossa Senhora, e ao seu anjo da guarda, e persevere por sua família. Você vai obter a graça da salvação eterna para 3 pessoas de sua casa, para não passar no purgatório. É muito grande, além da sua graça. E você vai guardar a sua família até a 4ª geração sem a maldição do inferno. É muita graça. Então, com fé, rezemos. 7º Pai Nosso, 7º mistério, a abertura do santo lado do coração de Jesus. Pai nosso que estás no céu, santificado seja o vosso nome. Venha a nós o vosso reino, seja feita a vossa vontade, assim na terra como no céu.
1: O pão nosso de cada dia nos dai hoje, perdoai-nos as nossas ofensas, assim como nós perdoamos a quem nos tens ofendido, e não nos deixeis cair em tentação, mas livrai-nos do mal.
0: Pai eterno, dignai-vos aceitar para as necessidades da Santa Igreja, e como reparação dos meus pecados e de todos os homens, o preciosíssimo sangue e água que emanaram da chaga do Divino Coração de Jesus, e sede para todos nós clemente e misericordioso. Sangue de Cristo, último e preciosíssimo tesouro do seu Sagrado Coração, purificai-me de todas as minhas culpas, minhas e alheias. Água do lado de Cristo, purificai-me de todos os castigos dos pecados e apagai as chamas do purgatório para mim e para todas as almas santas nele. Amém. Ave Maria, cheia de graça, o Senhor é convosco, bendita sois vós entre as mulheres, bendito é o fruto do vosso ventre, Jesus.
1: Santa Maria, Mãe de Deus, rogai por nós, pecadores, agora e na hora de nossa morte. Amém.
0: E todos os dias você encerra a oração com essa consagração à Nossa Senhora. Ó Santa Mãe Dolorosa de Deus, ó Virgem Docíssima, eu vos ofereço o meu coração para que o conserveis intacto, como o vosso coração imaculado. Eu vos ofereço a minha inteligência, para que ela conceba apenas pensamentos de paz, de bondade, de pureza e de verdade. Eu vos ofereço minha vontade, para que ela se mantenha viva e generosa a serviço de Deus. Eu vos ofereço o meu trabalho, minhas dores, meus sofrimentos, minhas angústias, minhas tribulações e minhas lágrimas, no meu presente e no meu futuro, para serem apresentadas por vós a vosso Divino Filho, para a purificação de minha vida. Mãe compassiva, eu me refugio em vosso coração imaculado, para acalmar as dolorosas palpitações de minhas tentações, de minha aridez, de minha indiferença, das minhas negligências. Escutai-me, ó Mãe, guiai-me, sustentai-me e defendei-me contra todo o perigo da alma e do corpo, agora e para toda a eternidade. Amém. Amém. Foi muito bom rezar com você. Persevere nessa oração, não seja só no mês de julho, mas seja por toda a sua vida. Como é que você pode fazer para não esquecer? Sempre antes de dormir, você puder, você, quando entrar no seu quarto, você já faz essa oração. Depois você vai se organizar, porque você fica no sentido que vai se organizar e não cochila, né? Mas ela não é demorada, a gente rezou ela em menos de 10 minutos, tá vendo? Não é demorada. Então a gente, ao mesmo tempo que está rezando os 7 Pai Nossos, a gente também está oferecendo pelas santas dores, as 7 dores de Nossa Senhora, as 7 Ave Marias. E a gente, eu já quero agradecer aqui a todos que estão comigo. Não se preocupe, os que estão pedindo eu ainda não enviei, eu vou enviar para todos vocês, viu? Não vai ficar ninguém sem a oração. Mas eu queria aqui fazer um apelo. Primeiro eu quero agradecer, gente, agradecer a pessoas, Alessandra do Cido Bacoré, que mandou agora a sua ajuda. Muito obrigada. A sua ajuda para as vítimas da Venezuela. E você está participando, minha irmã. Você está junto dessa graça. Imaginem, todos que, quando a gente mandar para lá, a sua ajuda foi para a Venezuela. Se não fosse assim, como é que a gente manda a nossa ajuda? Eu vou ver se eu ajudo mais. Eu fiz o meu ontem, mas hoje eu me animei para fazer mais. Sabe por quê? Porque quando a gente fizer preencher e mandar para as Cáritas Diocesana, sabendo que chegou lá, e a gente sabe quando chega lá, eu vou saber, eu ajudei. Então, obrigada aqui, também uma pessoa anônima que ajudou do sítio Gravatá. Muito obrigada de todo o coração pela ajuda. Então, tem pessoas aqui querendo saber como ajudar. A gente está só através de um Pix, do Caridade na Verdade. João, diz aí para o povo de casa o Pix para ajudar na campanha aqui, para ajudar as vítimas da Venezuela.
1: Então, pessoal, o número do nosso Pix é o 87991424377. Repetindo, 87991424377.

0: E aqui o nosso irmão aqui, Moê, dizendo estamos juntos, né? Moê tá lá também na luta pelas vítimas, né? Conseguindo mais doadores. Eu quero agradecer aqui de coração, chegou uma ajuda grande, viu, João? Pode bater palmas aí, não sei se pode dizer o nome, mas eu acho que eu vou dizer. Não tem dizendo que é para ser anônimo, não. Só não vou dizer ajuda, mas uma ajuda generosa que chegou aqui do senhor Ederson Vidal Moura. Muito obrigada mesmo. Deus lhe pague. Mas como eu estava dizendo no início do programa, você ajudando com muito ou com pouco, o importante é chegar até a pessoa que sofre, né? Porque se você der um real, o seu real é bênção de Deus, viu? Muito obrigada mesmo. Se você quiser ajudar e quiser mandar o comprovante para a rádio, você pode mandar para a rádio. Quem quiser mandar para o meu número, também pode mandar o comprovante para o meu número. Eu deixei de dar o número para não confundir e as pessoas fazerem o Pix no meu número. Aí não pode, viu? Só existe um número de doação, que é o do SEDEC, né? Que é esse aí que você ouviu que João falou. O 87... Vai, João, diz de novo.
1: 87 9 9142 4377.
0: Pronto, então aí, olha só, já tem gente aqui dizendo, eu vou fazer o Pix, obrigada, Deus lhe pague. Faça mesmo, se você puder fazer de 5 reais, faça de 5 reais. Se puder fazer de 2,60, que nem o meu irmão que fez ontem, aqui de Arco Verde, faça de 2,60. Mas se puder, como aquele irmão que fez de 1.000 reais, foi uma graça. Agora, interessante, João, é que ele não fala português, ele fala espanhol, né? E ele colocou Deus te bendiga. Então, ele viu, né, o apelo para os irmãos, né, latinos, e atendeu na hora. Então, a gente faz o que pode. Eu pensava que a gente ia chegar no número que a gente já está sexta ou sábado. Hoje é quarta-feira, gente. Quarta-feira, e Deus já nos deu essa graça de passarmos de 40 mil. Eu tenho fé em Deus que nós vamos passar de 50 mil, né? Porque o projeto do Padre Adilson era passar para as Cáritas de Caracas $10 mil. Mas, graças a Deus, eu creio que a gente vai dar um pouco mais. A gente vai dar, que Deus é grande. Graças a Deus. O pessoal aqui dizendo, eu quero a oração. Vou mandar, viu, minha irmã? Fica aí que eu vou mandar. É que tem mais gente fazendo Pix aqui, gente. Tem pessoas que estão fazendo, mas é anônimo. Então, eu não posso dizer, mas eu só posso dizer, Deus lhe pague, Deus te abençoe, Deus te ajude cada vez mais para que você receba muitas bênçãos. Muito obrigada, minha irmã. Obrigada, Janaíce, pela sua boa vontade. Obrigada, Gabriela, pela sua boa vontade. Que Deus te abençoe grandemente. Muito bom. Muito bom mesmo ver o povo de Deus assim, participando e ajudando. Muito obrigada mesmo, viu? Fica com Deus, Nossa Senhora. E eu vou mandar oração para todos. A gente já se consagrou a Nossa Senhora, né? Mas a gente vai ouvir uma canção de consagração, só para concluir e se recordar a canção que a gente fecha todo dia o programa. Boa noite, povo de Deus.

0: Quero mandar mais um abraço aqui, o pessoal lá de Alagoinha que está conosco. Um abraço para Micael e para Angélica, que está nos ouvindo agora. E todos vocês que hoje estão pela primeira vez, meu abraço, meu Deus te abençoe. Muito obrigada pela sua audiência. Gente, amanhã é quinta-feira eucarística. Não se esqueça, adore mais Jesus, adore o precioso sangue de Jesus. Vá para a Santa Missa, venha adorar Jesus. Nós estaremos aqui já a partir das 6 horas da manhã com a Santa Missa, em seguida adoração ao Santíssimo Sacramento. Às 11 horas, aquele momento especial de cura e libertação. E você é nosso convidado. Que Deus te abençoe, que Deus te guarde, que Deus te proteja sempre. E aqui essa irmã aqui que já vai... Micaele. Deus te abençoe, Micaele. Lá de Alagoinha. É sim, tem uma pessoa perguntando se o número é esse, 87991424377. Sim, é esse mesmo. Esse é o número da Caridade na Verdade. Quando você fizer, vai aparecer o nome da SEDEC, né? Você vai ver que tá lá o nome do SEDEC. Não, se você errar, não faça, não conclua, tá certo? Aí você volta e corrige para sair certinho, tá bom? E quem não tem, tem pessoas perguntando, né? As pessoas ficam sempre perguntando. E quem não tem como fazer Pix? Você pode ir para aquela amiga que você sabe que faz. Aí você leva o dinheirinho, R$5, R$2, e diz, olha, faz aqui esse dinheirinho para mim, coloca no Pix para ajudar o povo da Venezuela. E a pessoa vai e faz, tá bom? E a gente, quando a gente for fazer a doação, a gente vai tirar a foto e vai publicar nas nossas redes sociais. E eu vou mandar para todos vocês que estão no meu contato, eu vou mandar o comprovante para vocês, de caso ver a ajuda que vocês ofereceram à Venezuela, tá bom? Então, fica com Deus, Nossa Senhora. Foi muito bom fazer esse programa com vocês. Se Deus quiser, nós estaremos juntos amanhã, com a graça de Deus, da Virgem Maria. E a gente termina agradecendo a Deus de todo o coração, agradecendo a Nossa Senhora e dizendo: não há poder maior do que o poder da Santíssima Trindade. E é com este poder que nós nos revestimos. Em nome do Pai, do Filho e do Espírito Santo. Amém.
1: Amém.
0: Boa noite, povo de Deus.

0: meu pai. Chamar Deus.
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0: Deus quer o céu pra você. 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

0: 8h40.
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0: 8h57.
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0: Está no ar a Voz do Brasil. As notícias do governo federal que movimentaram o país no dia de hoje.
1: Olá, boa noite.
2: Boa noite para você que nos acompanha em todo o país.
1: Quarta-feira, 1º de julho de 2026.
2: Vamos ao destaque do dia, combate ao crime organizado.
1: Prejuízo de facções criminosas ultrapassaram os 3 bilhões de reais após ações coordenadas pelo Ministério da Justiça.
2: E governo do Brasil inaugura o primeiro de 3 escritórios nacionais antifacção. Vanessa Casalino.
3: Os escritórios integram o programa Brasil contra o crime organizado. Em menos de 2 meses de programa, o país que registrou quedas nos crimes violentos e patrimoniais.
1: E ainda, anunciados 500 milhões de reais para fortalecer a saúde na Bahia.
2: Entre as ações está a entrega do novo Hospital Estadual Litoral Norte e a distribuição de veículos do Agora Tem Especialistas. Pablo Mundim.
4: Na educação, o governo do Brasil entregou 29 novos ônibus escolares, com investimento de 13 milhões e 200 mil reais pelo novo PAC.
1: Você vai ouvir também, Brasil Digital já levou sinal aberto e gratuito a mais de 10 milhões de pessoas.
2: O programa amplia o acesso da população brasileira à TV pública, educativa e legislativa. Márcia Fernandes.
5: Já foram instaladas 55 estações de transmissão pelo país. Para o segundo semestre, a meta é instalar outras 75 estações.
1: Hoje, na apresentação da Voz do Brasil, Mariana Jungmann e Luciano Seixas.
2: E acompanha a gente ao vivo. Acesse radiogov.ebc.com.br ou canal Gov na sua TV aberta.
1: Cultura e modernização de equipamentos culturais na Bahia.